primeira sequência para Survivor, David Bowie com Let's Dance, Violent Femmes com Blister in the Sun. Estes são os Foreigner com Cold as Ice. Todas as texturas do rock aqui na tua rádio, esta é a Queda dos Anjos. Seguimos em frente nesta edição com os Kiss, eles que vêm aí com o tema Rock and Roll.

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0: Última sequência para Loverboy, Strike Zone. Passaram por aqui também The Cure com Friday, I'm in Love. ZZ Top, Gimme, Hollow Your Lovin'. Este Sunglasses at Night de Corey Hart. Todas as texturas do rock comigo, Zavial, aqui na tua rádio. Mais um sucesso das pistas de dança, agora para Midnight Oil e o tema Beds Are Burning.
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os Anjos de Cars com Heartbeat City. Para concluir esta edição, vamos terminar com Talking Heads e o tema Wild Wild Life. Voltamos para a semana com mais texturas, todas as texturas do rock aqui na tua rádio. Eu sou o Zavial e esta é a Queda dos Anjos. Ficamos com os Talking Heads e o tema Wild Wild Life.

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3: Uma mulher de 51 anos ficou em prisão preventiva esta quarta-feira depois de ter sido detida em flagrante delito em Elvas na posse de 5,64 gramas de crack, quantidade suficiente para 28,2 doses individuais e 1,25 gramas de heroína, correspondentes a 12,5 doses individuais. Jornalista

0: Carla Aguiar.
1: Em comunicado, a Procuradoria da República da Comarca de Porto Alegre indica que a droga tinha sido adquirida momentos antes em Badajoz. Após a detenção, foram realizadas buscas à residência da arguida, também em Elvas, onde foram apreendidos vários objetos usados na preparação, corte e embalamento de estupefacientes, bem como um talão comprovativo de um depósito de 300 euros feito pela mulher na sua conta bancária. A conta apresentava um saldo de cerca de 2 mil euros, valor considerado incompatível com os rendimentos declarados, limitados ao RSI. Este processo já tinha antecedentes. Em novembro passado, o Ministério Público apresentou à arguida a primeiro interrogatório judicial por tráfico de estupefacientes, tendo então pedido a prisão preventiva. O Tribunal entendeu tratar-se de tráfico de menor gravidade, recusou a medida mais gravosa e impôs apresentações bissemanais no posto policial, proibição de contactos com outros arguidos e consumidores, proibição de frequentar locais associados ao tráfico e proibição de sair do concelho de residência. O Ministério Público recorreu e o Tribunal da Relação deu-lhe razão, embora a decisão ainda não tenha transitado em julgado devido a recurso para o Tribunal Constitucional.
0: Com a nova detenção em Elvas, que evidencia a continuação da atividade criminosa e o incumprimento das medidas de coação, o Ministério Público voltou a pedir a prisão preventiva. Desta vez, o Tribunal aplicou a medida, mantendo, contudo, a qualificação jurídica de tráfico de estupefacientes de menor gravidade. Três homens com 23, 24 e 35 anos foram detidos em flagrante delito na cidade de Elvas por furto de peças em veículos motorizados, anunciou o Comando Distrital da PSP de Porto Alegre. As detenções ocorreram terça-feira durante ações de patrulhamento da Divisão Policial de Elvas, quando os suspeitos se preparavam para furtar catalisadores de viaturas estacionadas em várias artérias da cidade. A intervenção policial permitiu travar o furto no momento e desencadear diligências que levaram à recuperação de três catalisadores, encontrados ocultos na viatura utilizada pelos detidos. Segundo a PSP, os catalisadores, agora recuperados, tinham sido furtados previamente na Vila de Redondo, no distrito de Évora. Na operação foram ainda apreendidos uma rebarbadora, vários discos de corte e a viatura automóvel usada pelos suspeitos. Os três detidos foram presentes ao Tribunal de Redondo para primeiro interrogatório judicial, tendo-lhes sido aplicada a medida de coação de termo de identidade e residência. A praia fluvial do Alamal, no concelho de Gavião, devastada pelas intempéries de fevereiro, reabre ao público no final deste mês de junho. Em declarações à Rádio Porto Alegre, o presidente da Câmara de Gavião, António Severino, disse que ainda decorrem os trabalhos de reposição da areia e que nas próximas semanas serão também colocados os materiais de salvamento e os chapéus de sol. Por último, será também reposto o bar de apoio. Após a conclusão dos trabalhos, Severino garante que a praia fluvial vai reunir todas as condições de segurança para os utilizadores.
2: Relativamente ao Alamal, esta semana vamos concluir a reposição da areia na totalidade, portanto são muitos metros cúbicos de areia que já estamos a colocar há mais de três semanas na praia. Estamos aqui um pouco condicionados na infraestrutura do bar, que é uma infraestrutura modular que durante o mês de junho, na terceira ou na última semana de junho, pensam vir colocar essa infraestrutura de forma depois a abrir a época. Na próxima semana já vamos colocar todos os equipamentos de apoio de praia, quer para salvamento, quer chapéus de sol, portanto, e já depois fica só a faltar a infraestrutura de apoio do bar para abrir, portanto, em condições, talvez no final de junho, estarmos em condições de abrir a praia com toda a segurança, com o nadador salvador, com todas as infraestruturas. Não digo a funcionar em pleno, mas com as condições necessárias para todos os utilizadores.
0: Quanto às restantes infraestruturas balneares, o autarca adianta que o Parque da Ribeira da Venda, na Freguesia de Comenda, abre no dia 13 de junho e a Ecolaguna, um dos ex-libres do concelho, no dia 19. Depois de dois agendamentos cancelados, os voos cativos em balão de ar quente voltam a estar marcados para este sábado no Largo do Mercado Municipal de Porto Alegre. A iniciativa, organizada pela União das Freguesias da Ceia São Lourenço,

0: Tem início o mercado para as 19 horas. Declarações à Rádio Porto Alegre, a presidente da União de Freguesias, Raquel Carita, disse esperar que desta vez os voos possam concretizar-se, mas sublinhou que tudo depende das condições atmosféricas. Segundo a autarca, a participação é gratuita e por ordem de chegada.
1: É a terceira tentativa e esperemos que seja a terceira vez, como diz o ditado. Tudo depende das condições atmosféricas. Não chove, mas pode estar vento e pode o balão não levantar. Esperemos que isso não aconteça e que seja desta vez que o balão levante o voo. É uma organização da Junta de Freguesia, com o apoio da Câmara Municipal de Porto Alegre, o recinto onde se vai desenvolver a atividade. É junto ao Mercado Municipal de Porto Alegre, no Largo. É uma atividade gratuita, é aconselhável a partir dos 6 anos. É uma atividade que permite ser um momento diferente para promover o convívio e a animação e a participação de famílias e grupos e para valorizar também aquele local. Em simultâneo, uma organização também da Câmara vai se desenvolver a partir das 5 da tarde às 21 no mercado municipal também, para ainda a comemoração do Dia da Criança, atividades com pinturas faciais e também insufláveis, entre outras brincadeiras. Esperemos que a partir das 19, são 2 horas de voo, não significa que sejam 2 horas seguidas, tem a ver com as condições atmosféricas e é uma viagem que vai até aos 5 minutos, pode levantar entre 15 a 30 metros, dependendo das condições atmosféricas. É por ordem de chegada, estão a delimitar o espaço de entrada e saída, a pessoa chega, coloca-se na fila e aguarda a sua vez. Ele começa às 19 horas e pode terminar, por exemplo, até à meia-noite.
0: Os balões de ar quente este sábado, assim, no Mercado Municipal de Porto Alegre. O Mercadinho da Cereja domina este fim de semana em Porto Alegre, com 2 dias dedicados ao fruto mais emblemático de São Julião. A iniciativa tem como palco o Jardim da Avenida da Liberdade e realiza-se entre as 17 e as 20 horas deste sábado e domingo, no espaço entre o Plátano do Rocio e o Monumento dos Mortos da Grande Guerra. Declarações à Rádio Porto Alegre, a vereadora Laura Galão referiu que esta iniciativa, que já se realiza há 4 anos, é uma mais-valia para os produtores de cereja da Serra de São Mamede, que encontram aqui um espaço para escoar os seus produtos.
2: Vamos ter também já o nosso habitual, de há 4 anos para cá, o nosso mercadinho de cereja de São Julião. É um espaço em que os produtores da Serra de São Mamede que produzem a cereja saem para um espaço próprio, só para dedicado à venda da cereja, em que julgamos tornar aqui uma ajuda também aos produtores para o escoamento do seu produto, portanto havendo um espaço e um dia dedicado à cereja de São Julião.
0: O Mercadinho integra o programa anual que celebra as cerejas de São Julião, num mês que volta a ser sinónimo deste produto local. A par do mercado, mantém-se a quinzena gastronómica da cereja, que decorre até ao próximo dia 15 de junho, com a participação de cerca de 20 restaurantes e cafés do concelho, onde a cereja inspira menus, sobremesas e propostas criativas. O programa inclui ainda, no feriado de 10 de junho, uma caminhada pela Serra de São Mamede com a apanha de cerejas e final no pomar do Monte das Cerejeiras. A atividade arranca às 8:30 da manhã. O Estádio Eduardo Sousa Lima, em Porto Alegre, recebe este sábado a 5ª edição do torneio Carolina Mendes, que vai contar com a participação de equipas do escalão de sub-12 de futebol feminino das seleções de Porto Alegre, Évora, Santarém e Guarda. André Alfeia, da Associação de Futebol de Porto Alegre, sublinha que os jogos preparam as jovens atletas para os torneios interassociações da Federação de Futebol.
3: É um torneio que já realizamos há 5 anos, é um torneio de preparação para os torneios interassociações da Federação. A Associação de Futebol de Porto Alegre foi pioneira neste tipo de torneios, em conjunto com a Associação de Futebol de Évora, da Guarda e de Santarém. Já realizamos este torneio, como disse há pouco, há 5 anos, e basicamente a importância é mesmo a preparação para os torneios da Federação. Em relação às expectativas, esperamos que seja um dia em que as atletas, acima de tudo, se divirtam. Vai ser a primeira experiência de muitas delas. Nunca jogaram contra outras seleções, nem contra, muitas delas nem contra meninas, porque ainda existem muitas atletas que jogam com rapazes e contra rapazes. ou seja, acho que vai ser

0: ter um dia muito produtivo e esperamos que o público também, pais, famílias e muita gente se desloque ao estádio.
1: Em declarações à Rádio Porto Alegre, Alfaia destacou ainda a presença da internacional Carolina Mendes, que dá nome ao torneio, que foi jogadora no Distrital de Porto Alegre e é uma importante referência para as jovens futebolistas.
0: A Carolina passou pelo nosso distrito, inclusive pelas seleções distritais da Associação de Futebol de Porto Alegre. É para muitas atletas uma referência, principalmente aqui do nosso distrito, porque vê nela como um exemplo. E a Carolina também, desde o início em que fizemos este torneio, há 5 anos atrás, mostrou-se sempre disponível. É um dia em que ela vai estar presente. Ela até agora só houve um torneio que não conseguiu estar presente porque estava a representar, tinha a final da Taça de Portugal na altura, ou seja, ela faz questão de estar presente. É um dia muito divertido em que as atletas tenham a certeza que vão ficar com recordações para a vida toda.
1: Os jogos realizam-se a partir das 11 horas no estádio Eduardo Sousa Lima, em Porto Alegre. As entradas são livres. A gastronomia volta a ocupar lugar de destaque em Nisa este sábado e no dia 20 de junho, com o regresso de sabores da nossa terra ao mercado municipal. A iniciativa, promovida pelo município, renova-se este ano com um formato mais próximo da comunidade, mais vivo e mais enraizado nas tradições locais. Depois do sucesso das edições anteriores, o evento regressa com um ingrediente especial. São agora as próprias coletividades do concelho que assumem a confecção e o serviço das refeições, dando sabor e rosto ao que melhor representa a identidade nisense. Este sábado, o rancho típico das Cantarinhas de Nisa abre as portas do convívio gastronómico, enquanto no dia 20 é a Sociedade Musical Nisense que toma o leme, servindo pratos que contam histórias de gerações. Não há inscrições, reservas ou formalidades, basta aparecer, escolher a refeição e desfrutar dos sabores que fazem parte da memória coletiva do concelho. Com esta edição renovada, a autarquia reforça dois objetivos que caminham lado a lado: valorizar a riqueza gastronómica local e apoiar o movimento associativo, reconhecendo o seu papel essencial na vida cultural e social do território.
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5: Uma mulher de 51 anos ficou em prisão preventiva esta quarta-feira depois de ter sido detida em flagrante delito em Elvas na posse de 5,64 gramas de crack, quantidade suficiente para 28,2 doses individuais e 1,25 gramas de heroína, correspondentes a 12,5 doses individuais. Jornalista Carla Aguiar.
6: Em comunicado, a Procuradoria da República da Comarca de Porto Alegre indica que a droga tinha sido adquirida momentos antes em Badajoz. Após a detenção, foram realizadas buscas à residência da arguida, também em Elvas, onde foram apreendidos vários objetos usados na preparação, corte e embalamento de estupefacientes, bem como um talão comprovativo de um depósito de 300 euros feito pela mulher na sua conta bancária. A conta apresentava um saldo de cerca de 2 mil euros, valor considerado incompatível com os rendimentos declarados, limitados ao RSI. Este processo já tinha antecedentes. Em novembro passado, o Ministério Público apresentou à arguida a primeiro interrogatório judicial por tráfico de estupefacientes, tendo então pedido a prisão preventiva. O Tribunal entendeu tratar-se de tráfico de menor gravidade, recusou a medida mais gravosa e impôs apresentações bissemanais no posto policial, proibição de contactos com outros arguidos e consumidores, proibição de frequentar locais associados ao tráfico e proibição de sair do concelho de residência.

0: residência. O Ministério Público recorreu e o Tribunal da Relação deu-lhe razão, embora a decisão ainda não tenha transitado em julgado devido a recurso para o Tribunal Constitucional.
1: Com a nova detenção em Elvas, que evidencia a continuação da atividade criminosa e o incumprimento das medidas de coação, o Ministério Público voltou a pedir a prisão preventiva. Desta vez, o Tribunal aplicou a medida, mantendo, contudo, a qualificação jurídica de tráfico de estupefacientes de menor gravidade. Três homens com 23, 24 e 35 anos foram detidos em flagrante delito na cidade de Elvas por furto de peças em veículos motorizados, anunciou o Comando Distrital da PSP de Porto Alegre. As detenções ocorreram terça-feira durante ações de patrulhamento da Divisão Policial de Elvas, quando os suspeitos se preparavam para furtar catalisadores de viaturas estacionadas em várias artérias da cidade. A intervenção policial permitiu travar o furto no momento e desencadear diligências que levaram à recuperação de três catalisadores, encontrados ocultos na viatura utilizada pelos detidos. Segundo a PSP, os catalisadores, agora recuperados, tinham sido furtados previamente na Vila de Redondo, no distrito de Évora. Na operação foram ainda apreendidos uma rebarbadora, vários discos de corte e a viatura automóvel usada pelos suspeitos. Os três detidos foram presentes ao Tribunal de Redondo para primeiro interrogatório judicial, tendo sido aplicada a medida de coação de termo de identidade e residência. A praia fluvial do Alamal, no Conselho de Gavião, devastada pelas intempéries de fevereiro, reabre ao público no final deste mês de junho. Em declarações à Rádio Porto Alegre, o presidente da Câmara de Gavião, António Severino, disse que ainda decorrem os trabalhos de reposição da areia e que nas próximas semanas serão também colocados os materiais de salvamento e os chapéus de sol. Por último, será também reposto o bar de apoio. Após a conclusão dos trabalhos, Severino garante que a praia fluvial vai reunir todas as condições de segurança para os utilizadores.
2: Relativamente ao Alamal, esta semana vamos concluir a reposição da areia na totalidade. Portanto, são muitos metros cúbicos de areia que já estamos a colocar há mais de três semanas na praia. Estamos aqui um pouco condicionados na infraestrutura do bar, que é uma infraestrutura modular que durante o mês de junho, na terceira ou na última semana de junho, pensam vir colocar essa infraestrutura de forma depois a abrir a época. Na próxima semana já vamos colocar todos os equipamentos de apoio de praia, quer para salvamento, quer chapéus de sol, portanto, e já depois fica só a faltar a infraestrutura de apoio do bar para abrir, portanto, em condições, talvez no final de junho, estarmos em condições de abrir a praia com toda a segurança, com o nadador salvador, com todas as infraestruturas. Não digo a funcionar em pleno, mas com as condições necessárias para todos os utilizadores.
1: Quanto às restantes infraestruturas balneares, o autarca adianta que o Parque da Ribeira da Venda, na Freguesia de Comenda, abre no dia 13 de junho e a Ecolaguna, um dos ex-libres do Conselho, no dia 19. Depois de dois agendamentos cancelados, os voos cativos em balão de ar quente voltam a estar marcados para este sábado no Largo do Mercado Municipal de Porto Alegre. A iniciativa, organizada pela União das Freguesias da Ceia São Lourenço, tem início marcado para as 19 horas. Declarações à Rádio Porto Alegre, a Presidente da União de Freguesias, Raquel Carita, disse esperar que desta vez os voos possam concretizar-se, mas sublinhou que tudo depende das condições atmosféricas. Segundo a autarca, a participação é gratuita e por ordem de chegada.
3: É a terceira tentativa e esperemos que seja a terceira vez, como diz o ditado. Tudo depende das condições atmosféricas. Não chove, mas pode estar vento e pode o balão não levantar. Esperemos que isso não aconteça e que seja desta vez que o balão levante o voo. É uma organização da Junta de Freguesia com o apoio da Câmara Municipal de Porto Alegre, o recinto onde se vai desenvolver a atividade. É junto ao Mercado Municipal de Porto Alegre, No Largo. É uma atividade gratuita, é aconselhável a partir dos 6 anos. É uma atividade que permite ser um momento diferente para promover o convívio e a animação e a participação de famílias e grupos e para valorizar também aquele local. Em simultâneo, uma organização também da Câmara vai se desenvolver.

0: devolver a partir das 5 da tarde às 21, no mercado municipal também, para ainda a comemoração do Dia da Criança, atividades com pinturas faciais e também insufláveis, entre outras brincadeiras. Esperemos que a partir das 19, são 2 horas de voo, não significa que sejam 2 horas seguidas, tem a ver com as condições atmosféricas e é uma viagem que vai até aos 5 minutos. Pode levantar entre 15 a 30 metros, dependendo das condições atmosféricas. É por ordem de chegada, estão lá delimitados o espaço de entrada e saída. A pessoa chega, coloca-se na fila e aguarda a sua vez. Ele começa às 19 horas e pode terminar, por exemplo, até à meia-noite.
1: Os balões de ar quente este sábado, assim, no Mercado Municipal de Porto Alegre. O Mercadinho da Cereja domina este fim de semana em Porto Alegre, com 2 dias dedicados ao fruto mais emblemático de São Julião. A iniciativa tem como palco o Jardim da Avenida da Liberdade e realiza-se entre as 17 e as 20 horas deste sábado e domingo, no espaço entre o Plátano do Rocio e o Monumento dos Mortos da Grande Guerra. Declarações à Rádio Porto Alegre, a vereadora Laura Galão referiu que esta iniciativa, que já se realiza há 4 anos, é uma mais-valia para os produtores de cereja da Serra de São Mamede, que encontram aqui um espaço para escoar os seus produtos.
2: Vamos ter também já o nosso habitual, de há 4 anos para cá, o nosso mercadinho de cereja de São Julião. É um espaço em que os produtores da Serra de São Mamede que produzem a cereja saem para um espaço próprio só para dedicado à venda da cereja, em que julgamos tornar aqui uma ajuda também aos produtores para o escoamento do seu produto, portanto havendo um espaço e um dia dedicado à cereja de São Julião.
1: O Mercadinho integra o programa anual que celebra as cerejas de São Julião, no mês que volta a ser sinónimo deste produto local. A par do mercado, mantém-se a quinzena gastronómica da cereja, que decorre até ao próximo dia 15 de junho, com a participação de cerca de 20 restaurantes e cafés do concelho, onde a cereja inspira menus, sobremesas e propostas criativas. O programa inclui ainda, no feriado de 10 de junho, uma caminhada pela Serra de São Mamede com a apanha de cerejas e final no pomar do Monte das Cerejeiras. A atividade arranca às 8:30 da manhã. O Estádio Eduardo Sousa Lima, em Porto Alegre, recebe este sábado a 5ª edição do torneio Carolina Mendes, que vai contar com a participação de equipas do escalão de sub-12 de futebol feminino das seleções de Porto Alegre, Évora, Santarém e Guarda. André Alfeia, da Associação de Futebol de Porto Alegre, sublinha que os jogos preparam as jovens atletas para os torneios interassociações da Federação de Futebol.
3: É um torneio que já realizamos há 5 anos, é um torneio de preparação para os torneios interassociações da Federação. A Associação de Futebol de Porto Alegre foi pioneira neste tipo de torneios, em conjunto com a Associação de Futebol de Évora, da Guarda e de Santarém. Já realizamos este torneio, como disse há pouco, há 5 anos, e basicamente a importância é mesmo a preparação para os torneios da Federação. Em relação às expectativas, esperamos que seja um dia em que as atletas, acima de tudo, se divirtam. Vai ser a primeira experiência de muitas delas. Nunca jogaram contra outras seleções, nem contra, muitas delas nem contra meninas, porque ainda existem muitas atletas que jogam com rapazes e contra rapazes. Ou seja, acho que vai ser um dia muito produtivo e esperamos que o público também, pais, famílias e muita gente se desloque ao estádio.
1: Em declarações à Rádio Porto Alegre, Alfeia destacou ainda a presença da internacional Carolina Mendes, que dá nome ao torneio, que foi jogadora no Distrital de Porto Alegre e é uma importante referência para as jovens futebolistas.
3: A Carolina passou pelo nosso distrito, inclusive pelas seleções distritais da Associação de Futebol de Porto Alegre. É para muitas atletas uma referência, principalmente aqui do nosso distrito, porque vê nela como um exemplo, e a Carolina também, desde o início em que fizemos este torneio há 5 anos atrás, mostrou-se sempre disponível. É um dia em que ela vai estar presente. Ela até agora só houve um torneio que não conseguiu estar presente porque estava a representar, tinha a final da Taça de Portugal na altura, ou seja, ela faz questão de estar presente. É um dia muito divertido em que as atletas têm a certeza que vão ficar com recordações para a vida toda.
1: Os jogos realizam-se a partir das 11 horas no Estádio Eduardo Sousa Lima, em Porto Alegre. As entradas são livres. A gastronomia volta a ocupar lugar de destaque em Nisa este sábado e no dia 20 de junho, com o regresso de sabores da nossa terra ao mercado municipal, a iniciativa

0: IVA promovida pelo município renova-se este ano com um formato mais próximo da comunidade, mais vivo e mais enraizado nas tradições locais. Depois do sucesso das edições anteriores, o evento regressa com um ingrediente especial. São agora as próprias coletividades do concelho que assumem a confecção e o serviço das refeições, dando sabor e rosto ao que melhor representa a identidade nisense. Este sábado, o rancho típico das Cantarinhas de Nisa abre as portas do convívio gastronómico, enquanto no dia 20 é a Sociedade Musical Nisense que toma o leme, servindo pratos que contam histórias de gerações. Não há inscrições, reservas ou formalidades, basta aparecer, escolher a refeição e desfrutar dos sabores que fazem parte da memória coletiva do concelho. Com esta edição renovada, a autarquia reforça dois objetivos que caminham lado a lado: valorizar a riqueza gastronómica local e apoiar o movimento associativo, reconhecendo o seu papel essencial na vida cultural e social do território.
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2: Uma mulher de 51 anos ficou em prisão preventiva esta quarta-feira depois de ter sido detida em flagrante delito em Elvas na posse de 5,64 gramas de crack, quantidade suficiente para 28,2 doses individuais e 1,25 gramas de heroína, correspondentes a 12,5 doses individuais, jornalista Carla Aguiar.
3: Em comunicado, a Procuradoria da República da Comarca de Porto Alegre indica que a droga tinha sido adquirida momentos antes em Badajoz. Após a detenção, foram realizadas buscas à residência da arguida, também em Elvas, onde foram apreendidos vários objetos usados na preparação, corte e embalamento de estupefacientes, bem como um talão comprovativo de um depósito de 300 euros feito pela mulher na sua conta bancária. A conta apresentava um saldo de cerca de 2 mil euros, valor considerado incompatível com os rendimentos declarados, limitados ao RSI. Este processo já tinha antecedentes. Em novembro passado, o Ministério Público apresentou à arguida a primeiro interrogatório judicial por tráfico de estupefacientes, tendo então pedido a prisão preventiva. O Tribunal entendeu tratar-se de tráfico de menor gravidade, recusou a medida mais gravosa e impôs apresentações bissemanais no posto policial, proibição de contactos com outros arguidos e consumidores, proibição de frequentar locais associados ao tráfico e proibição de sair do concelho de residência. O Ministério Público recorreu e o Tribunal da Relação deu-lhe razão, embora a decisão ainda não tenha transitado em julgado devido a recurso para o Tribunal Constitucional.
2: Com a nova detenção em Elvas, que evidencia a continuação da atividade criminosa e o incumprimento das medidas de coação, o Ministério Público voltou a pedir a prisão preventiva. Desta vez, o Tribunal aplicou a medida, mantendo, contudo, a qualificação jurídica de tráfico de estupefacientes de menor gravidade. Três homens com 23, 24 e 35 anos foram detidos em flagrante delito na cidade de Elvas por furto de peças em veículos motorizados, anunciou o Comando Distrital da PSP de Porto Alegre. As tensões ocorreram terça-feira durante ações de patrulhamento da Divisão Policial de Elvas, quando os suspeitos se preparavam para furtar catalisadores de viaturas estacionadas em várias artérias da cidade. A intervenção policial permitiu travar o furto no momento e desencadear diligências que levaram à recuperação de três catalisadores encontrados ocultos na viatura utilizada pelos detidos. Segundo a PSP, os catalisadores, agora recuperados, tinham sido furtados previamente na Vila de Redondo, no distrito de Évora. Na operação foram ainda apreendidos uma

0: A rebarbadora, vários discos de corte e a viatura automóvel usada pelos suspeitos. Os três detidos foram presentes ao Tribunal de Redondo para primeiro interrogatório judicial, tendo sido aplicada a medida de coação de termo de identidade e residência. A praia fluvial do Alamal, no Conselho de Gavião, devastada pelas intempéries de fevereiro, reabre ao público no final deste mês de junho. Em declarações à Rádio Porto Alegre, o presidente da Câmara de Gavião, António Severino, disse que ainda decorrem os trabalhos de reposição da areia e que nas próximas semanas serão também colocados os materiais de salvamento e os chapéus de sol. Por último, será também reposto o bar de apoio. Após a conclusão dos trabalhos, Severino garante que a praia fluvial vai reunir todas as condições de segurança para os utilizadores.
1: Relativamente ao Alamal, esta semana vamos concluir a reposição da areia na totalidade, portanto são muitos metros cúbicos de areia que já estamos a colocar há mais de três semanas na praia. Estamos aqui um pouco condicionados na infraestrutura do bar, que é uma infraestrutura modular que durante o mês de junho, na terceira ou na última semana de junho, pensam vir colocar essa infraestrutura de forma depois a abrir a época. Na próxima semana já vamos colocar todos os equipamentos de apoio de praia, quer para salvamento, quer chapéus de sol, portanto, e já depois fica só a faltar a infraestrutura de apoio do bar para abrir, portanto, em condições, talvez no final de junho, estarmos em condições de abrir a praia com toda a segurança, com o nadador salvador, com todas as infraestruturas. Não digo a funcionar em pleno, mas com as condições necessárias para todos os utilizadores.
0: Quanto às restantes infraestruturas balneares, o autarca adianta que o Parque da Ribeira da Venda, na Freguesia de Comenda, abre no dia 13 de junho e a Eco Laguna, um dos ex-libres do Conselho, no dia 19. Depois de dois agendamentos cancelados, os voos cativos em balão de ar quente voltam a estar marcados para este sábado no Largo do Mercado Municipal de Porto Alegre. A iniciativa, organizada pela União das Freguesias de Aceia e São Lourenço, tem início marcado para as 19 horas. Declarações à Rádio Porto Alegre, a presidente da União de Freguesias, Raquel Carita, disse esperar que desta vez os voos possam concretizar-se, mas sublinhou que tudo depende das condições atmosféricas. Segundo a autarca, a participação é gratuita e por ordem de chegada.
2: É a terceira tentativa e esperemos que seja a terceira vez, como diz o ditado. Tudo depende das condições atmosféricas, não chove, mas pode estar vento e pode o balão não levantar, esperemos que isso não aconteça e que seja desta vez que o balão levante o voo. É uma organização da Junta de Freguesia com o apoio da Câmara Municipal de Porto Alegre, o recinto onde se vai desenvolver a atividade. É junto ao Mercado Municipal de Porto Alegre, no Largo. É uma atividade gratuita, é aconselhável a partir dos 6 anos. É uma atividade que permite ser um momento diferente para promover o convívio e a animação e a participação de famílias e grupos e para valorizar também aquele local. Em simultâneo, uma organização também da Câmara vai se desenvolver a partir das 5 da tarde às 21 no mercado municipal também, para ainda a comemoração do Dia da Criança, atividades com pinturas faciais e também insufláveis, entre outras brincadeiras. Esperemos que a partir das 19, são 2 horas de voo, não significa que sejam 2 horas seguidas, tem a ver com as condições atmosféricas e é uma viagem que vai até aos 5 minutos, pode levantar entre 15 a 30 metros, dependendo das condições atmosféricas. É por ordem de chegada, estão a delimitar o espaço de entrada e saída, a pessoa chega, coloca-se na fila e aguarda a sua vez. Ele começa às 19 horas e pode terminar, por exemplo, até à meia-noite.
0: Os balões de ar quente este sábado, assim, no Mercado Municipal de Porto Alegre. O Mercadinho da Cereja domina este fim de semana em Porto Alegre com 2 dias dedicados ao fruto mais emblemático de São Julião. A iniciativa tem como palco o Jardim da Avenida da Liberdade e realiza-se entre as 17 e as 20 horas deste sábado e domingo, no espaço entre o Plátano do Rocio e o Monumento dos Mortos da Grande Guerra.

0: declarações à Rádio Porto Alegre, a vereadora Laura Galão referiu que esta iniciativa, que já se realiza há 4 anos, é uma mais-valia para os produtores de cereja da Serra de São Mamede, que encontram aqui um espaço para escoar os seus produtos.
1: Vamos ter também já o nosso habitual, de há 4 anos para cá, o nosso mercadinho de cereja de São Julião. É um espaço em que os produtores da Serra de São Mamede que produzem a cereja saem para um espaço próprio só para dedicado à venda da cereja, em que julgamos tornar aqui uma ajuda também aos produtores para o escoamento do seu produto, portanto havendo um espaço e um dia dedicado à cereja de São Julião.
0: O Mercadinho integra o programa anual que celebra as cerejas de São Julião, num mês que volta a ser sinónimo deste produto local. A par do mercado mantém-se a quinzena gastronómica da cereja, que decorre até ao próximo dia 15 de junho, com a participação de cerca de 20 restaurantes e cafés do concelho, onde a cereja inspira menus, sobremesas e propostas criativas. O programa inclui ainda, no feriado de 10 de junho, uma caminhada pela Serra de São Mamede com a apanha de cerejas e final no pomar do Monte das Cerejeiras. A atividade arranca às 8:30 da manhã. O Estádio Eduardo Sousa Lima, em Porto Alegre, recebe este sábado a 5ª edição do torneio Carolina Mendes, que vai contar com a participação de equipas do escalão de sub-12 de futebol feminino das seleções de Porto Alegre, Évora, Santarém e Guarda. André Alfaia, da Associação de Futebol de Porto Alegre, sublinha que os jogos preparam as jovens atletas para os torneios interassociações da Federação de Futebol.
2: É um torneio que já realizamos há 5 anos. É um torneio de preparação para os torneios interassociações da Federação. A Associação de Futebol de Porto Alegre foi pioneira neste tipo de torneios, em conjunto com a Associação de Futebol de Évora, da Guarda e de Santarém. Já realizamos este torneio, como disse há pouco, há 5 anos, e basicamente a importância é mesmo a preparação para os torneios da Federação. Em relação às expectativas, esperamos que seja um dia em que as atletas, acima de tudo, se divirtam. Vai ser a primeira experiência de muitas delas. Nunca jogaram contra outras seleções, nem contra meninas, porque ainda existem muitas atletas que jogam com rapazes e contra rapazes, ou seja, acho que vai ser um dia muito produtivo e esperamos que o público também, pais, famílias e muita gente se desloque ao estádio.
0: Em declarações à Rádio Porto Alegre, Alfaia destacou ainda a presença da internacional Carolina Mendes, que dá o nome ao torneio, que foi jogadora no Distrital de Porto Alegre e é uma importante referência para as jovens futebolistas.
2: Carolina passou pelo nosso distrito, inclusive pelas seleções distritais da Associação de Futebol de Porto Alegre. É para muitas atletas uma referência, principalmente aqui do nosso distrito, porque vê nela como um exemplo, e a Carolina também, desde o início em que fizemos este torneio há 5 anos atrás, mostrou-se sempre disponível. É um dia em que ela vai estar presente. Ela até agora só houve um torneio que não conseguiu estar presente porque estava a representar, tinha a final da Taça de Portugal na altura, ou seja, ela faz questão de estar presente. É um dia muito divertido em que as atletas têm a certeza que vão ficar com recordações para a vida toda.
0: Os jogos realizam-se a partir das 11 horas no Estádio Eduardo Sousa Lima, em Porto Alegre. As entradas são livres. A gastronomia volta a ocupar lugar de destaque em Nisa este sábado e no dia 20 de junho, com o regresso de sabores da nossa terra ao mercado municipal. A iniciativa, promovida pelo município, renova-se este ano com um formato mais próximo da comunidade, mais vivo e mais enraizado nas tradições locais. Depois do sucesso das edições anteriores, o evento regressa com um ingrediente especial. São agora as próprias coletividades do concelho que assumem a confecção e o serviço das refeições, dando sabor e rosto ao que melhor representa a identidade nisense. Este sábado, o rancho típico das Cantarinhas de Nisa abre as portas do convívio gastronómico, enquanto no dia 20 é a Sociedade Musical Nisense que toma o leme, servindo pratos que contam histórias de gerações. Não há inscrições, reservas ou formalidades, basta aparecer, escolher a refeição e desfrutar dos sabores que fazem parte da memória coletiva do concelho. Com esta edição renovada, a autarquia reforça 2 objetivos que caminham lado a lado: valorizar a riqueza gastronómica local e apoiar o movimento associativo, reconhecendo o seu papel essencial na vida cultural e social do território.
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4: Ora então, viva para todos, bom dia, sejam bem-vindos a mais uma edição do Alma da Nossa Terra. Já sabe que aqui aos sábados é um programa em jeito de repetição, um programa que foi para o ar na passada quarta-feira, entre as 7 e as 8, passa aqui em jeito de repetição entre as 6 e as 7, todos os sábados. Para si um bom fim de semana, vamos então dar início ao Alma da Nossa Terra de hoje. Bom fim de semana, fiquem bem.
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4: Bem-vindos então a mais um Alma da Nossa Terra. Já sabe que é um programa que vai para o ar em direto todas as quartas-feiras entre as 7 e as 8, depois em jeito de repetição todos os sábados entre as 6 e as 7. Portanto, participe todas as quartas-feiras pelo nosso número que é o 245-300-568, também para ouvir aqui às 6 da manhã todos os sábados. Damos início, vamos então para o primeiro poeta que está em linha. Muito bom dia.
12: Bom dia, São Neto.
4: Bom dia, eu estou Olá, eu estou a falar com quem?
12: Ana Gouveia.
4: Ana Gouveia, do Monte Pedra. E como é que está? Bem disposta?
12: Bem disposta, mas com este tempozinho agora que está a ficar bom.
4: É verdade.
12: Muito calor.
4: É verdade. Nem muito calor, nem muito,
12: claro,
4: nem muito
12: claro.
4: Frio, portanto,
12: claro.
4: Está ótimo.
12: Está ótimo.
4: E o que é que hoje nos traz?
12: Eu hoje trago.

0: Um poema de Inácio Rios, Crianças Pureza.
1: Vamos a isso.
0: Éramos crianças pureza. Ao pedir-te o namorar, sorriste, senti beleza, perfeito o teu olhar. Agarraste a minha mão, senti o meu rosto beijar. Ao expor o meu coração, nas nuvens senti voar. Quem nos viu quis escutar as palavras de paixão. Recordo o não separar, duas crianças unidas pelo seu puro coração. O tempo tudo levou, os sonhos entre ilusão. Quando nos separou, o destino maldição. Seguiste a tua vida, a minha também segui. Essa recordação, querida, recordo, eu nunca a esqueci. Verdade, senti mais te ver. O teu sorriso ficou gravado sem esquecer. Meu coração o guardou. Será que tu recordas-te alguma vez em sentimento quando a minha mão agarraste? Ou ainda sentirás com carinho esse momento? Inácio Rizzo. Muito bom dia, São, e um bom trabalho. E bom dia também para todos os poetas e para a Rádio Porto Alegre.
1: Muito obrigada, Ana. Volte sempre. Tenha uma excelente semana. Muito obrigada. Beijinho também. Estamos então com o Alma da Nossa Terra. Já sabe que é um programa que vai para o ar todas as quartas-feiras entre as 7 e as 8. Claro, não programa da manhã, mas em jeito de repetição aqui também na Rádio Porto Alegre. Claro, todos os sábados entre as 6 e as 7. Não se esqueça que todas as quartas o telefone está ao seu dispor. Entre o 245-300-568 e diga o que lhe vai na alma. Vamos a isso. Bom dia. Aproveite o dia, está fantástico.

0: Já escutámos então Ana Gouveia, vamos para o próximo poeta.
1: Fui beber um café, fui beber um café, tarde serena. Na esquina do tempo se distrai, o aroma subiu, doce e sem pena. Trouxe memórias que o peito atrai. Na chávena espelhava-se o desgosto, mistura amarga de saudade e riso. Absorvi silêncios num gole composto e vi o rosto no vapor indeciso. Com ele, o mundo faz sentido. No breve instante em que o passado arde, o café confidente comovido desfaz o gelo que vinha com ele. Fui beber um café e, sem querer, provei do amor que ainda quero viver.
0: Escutámos então um poema de Tiago Martins. Muito obrigada. Vamos continuar ao seu dispor. Já sabe que todas as quartas de manhã, entre as 7 e as 10... Já sabe que o número de telefone da Rádio Porto Alegre está ao seu dispor, para aquele número para os passatempos, o 245-300-568. Depois, claro, este programa será repetido entre as 6 e as 7. Aproveite todas as quartas-feiras para ligar o 245-300-568 e ouvir depois, aos sábados, aqui na sua rádio, entre as 6 e as 7. O Alma da Nossa Terra. Bom dia. E vamos então para mais uma participação que está em linha. Muito bom dia.
2: Muito bom dia, Selma. Como está?
0: Olá, bom dia. Eu estou a falar com quem?
2: Está a falar com a Bia Tuzeli.
0: Ai, a Bia. Como é que está a Bia?
2: Cá estamos, como Deus quer.
0: Como obrigada. Deus quer,
2: então,
0: não é?
2: Está bem?
0: Também bem disposta. Muito obrigada. Ó, Bia, o que é que nos traz hoje?
2: Hoje foi o dia da criança. Trago aqui umas quadrazinhas à criança.
0: Sim, senhor. Então vamos ouvir.
2: No Dia Mundial da Criança, dia 1 de junho, é comemorado. Brincadeiras, magia e dança, com muitas surpresas, é esperado. Pedimos para todas as crianças comida, liberdade e paz. Com boa vontade se alcança e a criança se satisfaz. Só há um Dia Mundial da Criança, mas elas são o ano inteiro. Ela brinca, ela corre, ela avança, o seu olhar e sorriso é verdadeiro. As crianças são como as flores, que embelezam o jardim, de todos os tamanhos, raças e...

0: E cores, seus encantos não têm fim. São uma rosinha em botão, dia a dia a desabrochar. Verdadeira alma e coração, são meiguices de encantar. E a toda a criança, é o melhor presente da vida. A energia que ela alcança, à sua volta é transmitida. Cada criança é uma riqueza, é dos pais o botão de ouro. É o príncipe, uma princesa, é o nosso maior tesouro. A criança é traquina, é um doce, é uma doçura. Como o sol que nos ilumina, toda a sua beleza é pura. Faz o mundo brilhar e como as estrelas no céu estão. Para a vida continuar e são a nova geração. E foi assim estas quadrazinhas são.
1: Faz sempre tão bem ouvir o Dia da Criança, que foi no passado dia 1 de junho. Muito obrigada, Bia. Conto sempre consigo e até para a próxima semana, aliás. Muito obrigada.
0: Muito bom dia e muito obrigado. E um bom dia para a Freire, para todos quantos nos estão a ouvir, com paz e saúde. Obrigada. Beijinho.
1: Muito obrigada. Um beijinho grande também para si. Muito bem, vamos continuar com o Alma da Nossa Terra. Bom dia para si. Alma da Nossa Terra, já escutámos Ana Gouveia, Tiago Martins, também a Bia de Sozel. Vamos para mais uma participação. Muito bom dia.
2: Olá, bom dia, São.
1: Olá, bom dia. Estou a falar com?
2: Está a falar com o poeta Silvais Débora.
1: Poeta Silvais, como é que está? Bem disposto?
2: Olha, cá andamos na luta. Umas vezes mais alto, outras vezes mais baixo, é assim, é como a vida.
1: É
2: correndo conforme a gente vai fazendo.
1: Sem dúvida. Muito bem, poeta Silvais, vamos então ao seu pemba para hoje, o que é que nos traz?
2: Até hoje, como estou como a Bia, foi o dia da criança há dois dias e cada um
1: tem. Foi no dia 1 de junho, sim.
2: E eu vou ler aqui uma coisa que já escrevi em 2004, mas que gosto muito. E faz parte aí do meu CD das memórias e que diz assim: pintei um quadro em criança com uma tinta especial, de o vender não tenho esperança antes do meu funeral. Já cresci, já sou homem, nada tenho por herança dos males que me consomem. Pintei um quadro em criança, tem amor e tem beleza e o carinho essencial de quem ama a natureza com uma tinta especial. Azul do céu e do mar, a tempestade e bonança, depois de tanto estimar, do vender na tenho esperança. Douto para recordar da forma mais natural, não deixarei do chorar antes do meu funeral. E está dito por hoje, se me permitir fazer aqui um anúnciozinho sobre a poesia. Eu diria assim, no próximo domingo, quem gostar de poesia e quiser assistir e comer uma boa sopinhas feitas ao lume de chão,
1: maravilha,
2: onde irão estar presentes possivelmente o Adelino, o Batista, o João Venâncio, a Carmilde e a Luciana Honório, devem lá estar connosco.
1: Maravilha, muito bem. Portanto, é já no domingo,
2: quem
1: dia 7.
2: Do poesia, do cantado de agarrada, do canto coral, do toque de harmónio e da de agarrada, vai haver poesia de agarrada também, portanto,
1: maravilha.
2: Vai ser uma tarde boa a partir do meio-dia, quem quiser almoçar, apressa e depois assista ao espetáculo.
1: Sim, senhor, vai ser um espetáculo. Então tudo a correr bem consigo, Silvais, e volte sempre até à próxima quarta-feira em direto, claro.
2: Ah, correto, obrigadinha.
1: Muito obrigada a nós.
2: Um abraço a toda a gente, como sempre.
1: Muito obrigada por estar aí. Ora bem, Alma da Nossa Terra, bom dia para si. Já sabe que o telefone todas as quartas-feiras entre as 7 e as 8 está ao seu dispor. Vamos já seguir para mais uma participação que está em linha. Bom dia.
3: Olá, São, bom dia.
1: Bom dia, e hoje estou a falar com quem?
3: Com a Inês Ferreira.
1: Com a Inês Ferreira. Inês,
3: exatamente.
1: Como é que está? Como é que está? Bem disposta?
3: Estou bem, graças a Deus.
1: Ótimo.
3: Agora já refrescou um bocadinho mais, já estamos melhor.
1: Refresca, isto vai ser assim, o mês de junho, refresca um dia, aquece no outro, refresca, isto são temperaturas...
3: É um tempo muito chato.
1: É instável. Muito bem, Inês,
3: agora
1: o que é que temos para hoje?
3: No dia 27 de maio, tivemos um convívio da terceira idade.
1: Uhum.
3: e eu fiz assim estas quadras agora.

0: despertar do bem passado que a nossa Câmara nos deu. Ver tanta gente animada e que tão bem nos recebeu. O Reguengo foi o nosso anfitrião. Não posso esquecer, porque o povo não me perdoa. Havia pessoas de Porto Alegre, Urra e São Julião e da nossa vizinha Alagoa. O Nuno José tocava e cantava. O pessoal estava contente. De dançar já tudo suava, mas a festa seguiu em frente. Cantou-se e bem o fado, e também houve poesia. Ficou tudo muito calado, o momento assim o exigia. O pessoal foi encantador. Gostava também de os receber na minha freguesia. Só foi pena estar tanto calor, mas foi muito maior a alegria. O lanche, farto, para petiscar, água e sumos para beber. Foi comer, falar e dançar, e a tarde passou a correr. Os reformados merecem. Venham mais encontros, passeios e animação. O pessoal muito agradece e eu despeço-me enviando para todos um grande coração. Foi assim.
1: Que bonito. Muito bonito.
0: Foi na quarta-feira, foi faz uns 8 dias.
1: Sim, senhor, portanto...
0: Por acaso ainda nunca tinha ido e gostei muito.
1: Muito bem. Inês, conto sempre consigo. Muito obrigada por estar
0: muito
1: aí.
0: Muito obrigado. Só
1: e
0: um
1: tudo
0: beijinho
1: a correr bem.
0: Todos.
1: Beijinho grande.
0: E para si também.
1: E até à próxima quarta-feira.
0: Adeus, até quarta-feira,
1: beijinho.
0: Se quiser.
1: Muito obrigada. Ora bem, já passaram por aqui Ana Gouveia, Tiago Martins, a Bia de Sozelo, o Poeta Silvais, a Inês Ferreira. Já sabe que todas as quartas-feiras é mesmo assim. Quartas-feiras em direto, claro, aos sábados, em jeito de repetição entre as 6 e as 7. Vamos para mais uma participação. Está em linha, bom dia.
2: Olá, Sal, muito bom dia.
1: Bom dia, olá, eu estou a falar com quem?
2: É a Gracinda Margarida, que fala da Serra Porto Alegre.
1: E como é que está a Gracinda? Está bem disposta?
2: Estou bem, Sal, muito obrigada.
1: Ótimo, Gracinda, e hoje o que é que nos traz?
2: Olha, trago algo para alguém que foi tão querido, de tal maneira... E deste programa que ela, quando nos ouvia falar, no outro dia dizia: ai, os poetas são os queridos, ai, adoro ouvi-los. E depois ainda o senhor António Poeiras Valério, que Deus o tenha, acabou por falar: esta senhora é que era uma grande senhora para ser nossa madrinha. E então ficou denominada a madrinha dos poetas.
1: Uhum.
2: Portanto, é só para a ação, eu estou só a fazer esta explicação para a ação entender.
1: Sim, sim, sim.
2: O porquê deste verso. E então diz assim: madrinha tão querida, uma pessoa exemplar, tão bem escolhida por um ilustre poeta popular. Foram ditas as palavras certas, foi uma ideia enriquecedora convidar esta grande senhora para madrinha dos poetas. Pessoas como estas merecem o melhor da vida. Eu não sou fingida, as palavras vêm do coração. Maria da Conceição, madrinha tão querida. Senhor António tinha razão quando em si falou e desde logo a nomeou, dando a sua opinião. Pela sua dedicação, bem merecido lugar, naquele dia ao falar, encheu-nos de alegria, escolheu para a madrinha da poesia uma pessoa exemplar. Gosta de nós, quer-nos bem, e por ela somos estimados. Diz sermos queridos afilhados e amiguinhos também. Na certeza, porém, além de madrinha é amiga, cada poesia que é lida, ela dá todo o valor, uma pessoa do melhor, tão bem escolhida. As décimas que hoje digo, e cuja inspiração foi minha, são dedicadas à madrinha e também a um amigo. O prometido é devido, e eu não quero falhar, pois aí estar a declamar, estou mesmo satisfeita, pois esta escolha foi feita por um ilustre poeta popular. E tenho dito.
1: E muito bem dito. Muito obrigada, Gracinda. É sempre bom ouvi-los desse lado. Muito
2: sim,
1: obrigada.
2: Senhora, muito obrigada.
1: Só um ótimo dia.
2: Beijinho. E um bom dia para si e obrigada.
1: Um ótimo dia também para si e volte sempre. Muito obrigada.
2: Com licença.
1: Ora bem, e já passaram por aqui alguns dos poetas. Já sabe que estamos com o Alma da Nossa Terra.
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1: E temos então mais alguém em linha. Vamos saber quem é. Muito bom dia.
5: Muito bom dia.
1: Olá, bom dia. Estou a falar com quem?

0: Está a falar com o Adelino Batista da Freguesia de Urra.
1: Adelino, como é que está? Bem disposto?
0: Um bocadinho rouco, por-me a cantar o fado e olha, deu nisto.
1: Ora, quem canta seu mal espanta, depois ficamos um bocadinho com a voz assim arranhada, não é?
0: É isso mesmo.
1: De cantar. Mas para declamar, está preparado, não é?
0: Estou, sim, senhora.
1: Ótimo. Então o que é que nos traz, Adelino?
0: Olha, vou aqui contar umas botas que eu fiz.
1: Então vamos a isso, vamos ouvir.
0: Fiz umas botas de alface junto com sebo de rã. Os ilhotes são de salsa e as correias de hortelã. Fiz um belo par de botas, ficaram mesmo castiças. Foram feitas com hortaliças criadas nas minhas hortas. Deixei-as um pouco tortas para lhe dar mais realce. As correias são de espinafre, que servem para disfarçarem, para estrear para o carnaval. Fiz umas botas de alface. Para fugir à justiça, botas iguais ainda não houve. Pus-lhe umas solas de couve e umas palmilhas de nabiça. Para não darem preguiça, fritei-as numa sertã. Uma da outra é irmã. Com duas melancias, mostro delas bem macias e outras com sebo de rã. Fiz-as numa forma de melão, ficaram de encher o olho. As línguas são de repolho e o tomate é o tacão. Está pregado com feijão, as viras são de labaça, tudo cozido com linhaça, são de malagueta os protetores, fiquem a saber, meus senhores, e os ilhosos são de salsa. Cor Portugal de lés a lés, e sinto muito orgulhoso, para ver tanto invejoso, só olha a mirar os meus pés, vão olhando de revés. Porque sou mesmo um galã, calço as botas de manhã. À noite não as quero descalçarem, porque não as quero estragarem as correias do hortelã. E agora temos um rematezinho. Fiz uma certa exigência para o serviço ficar bem feito. Se ficaram com algum defeito, foi por falta de experiência. Já me falta a paciência e pouco desembaraço. Outras iguais já não faço. Não devo fazer mais nenhumas, mas se fizer mais algumas, faço-as com biqueira de aço. Está dito.
1: E muito bem dito.
0: Botas feitas.
1: É verdade. Adelino, prazer falar consigo e volto sempre até à próxima quarta-feira em direto. Depois já sabe que aqui aos sábados, entre as 6 e as 7, tem jeito de repetição. Muito obrigada. Tudo bom.
0: Obrigado.
1: Uma excelente semana.
0: Para o nosso ouvinte e até à próxima.
1: Muito obrigada por estar aí. Estamos e vamos continuar, claro, com o Alma da Nossa Terra. Bom dia para si.
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1: Agora vamos ouvir a poeta Silvina Candeias.
5: Bom dia, amigos. Sorrisos. Poesia é tudo que posso recordar por te amar. Sem os sorrisos a vida não tem cor e sozinha caminho sem equilíbrio e sem amor. Sorrisos são amor e tão precisos. Alegria e voar para os encontrar. Voltem devagar até vos sentir chegar. Luz e harmonia. Fale de segredos sem medos e sem fantasia. O que vem da alma é poesia. Voltar ao passado e gerir? Não, não sabia. Porque voltar ao passado não seria o que eu mais queria. Hoje até me apeteceu um docinho de cerejas na mesa, com sorrisos. É uma casa portuguesa, com certeza.
1: Maravilha.
5: Adeus e obrigada.
1: Muito obrigada, Silvina Candeias. Estamos então com o Alma da Nossa Terra. Alma da Nossa Terra, acabamos de ouvir Ana Gouveia, Tiago Martins, a Bia, Silvais, Inês Ferreira, Gracinda Margarido, Adelino Batista e também Silvina Candeias. Alma da Nossa Terra, temos música e também intervalo. Até já.

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7: E muito bem, são 7h29, vamos para intervalo já a seguir, estamos com o programa da manhã, daqui a 5 minutos ainda podem continuar a ligar o 245-300-568, aproveito, o tema é livre, ainda temos alguns poetas para ouvir, entretanto, ligue 245-300-568 e diga o que lhe vai na alma. Conto consigo, meu nome é São Neto, até já.
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7: Estamos então com mais uma edição do Alma da Nossa Terra aqui nesta hora, aos sábados, em jeito de repetição. A seguir vamos ficar com um pouco de música e logo a seguir aos compromissos publicitários estarei de volta e trago mais poetas. É o Alma da Nossa Terra. Para si, bom fim de semana.

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0: Obrigada.
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14: Alma da Nossa Terra, um programa que vai para o ar em direto todas as quartas-feiras. Já sabe, se quiser ligar às quartas-feiras, pode fazê-lo entre as 7 e as 8, pelo 245-300-568. Aqui também, em jeito de repetição, todos os sábados, entre as 6 e as 7. Já ouvimos Ana Gouveia, Tiago Martins, a Bia, o Silvais, Inês Ferreira, Gracinda Margarido, Adeline Batista, Silvina Candeias. Agora vamos ouvir a Manuela Tapado. Bom dia.
15: Bom dia, Rádio Porto Alegre. Bom dia a todos os amigos e ouvintes. Aí vai o meu poema. Como é dia da criança hoje, vou mandar este poema. Crianças, onde vais, alma infantil? Coração cheio de ternura. Esses olhos de azul anil, sorriso rasgado de candura. Teus olhos lindos e belos, quando reflete a miragem, ver nas nuvens mil castelos, fica um terno beijo da aragem. Nos olhos tanto amor, nas pupilas inquietas, olhando o seu fulgor, deslumbradas pelas festas. Tua vida é calma e sã, quando desperta amanhã, és linda como as rosas, nos teus olhos vive a esperança, nas tuas mãozinhas ditosas. Há paz e confiança no seu puro sentimento. Não conhecem do mundo a maldade, nas cabecitas o pensamento de aprender toda a verdade. Que este ser seja obra sublime da natureza,

0: que a tua alma pura seja o raio de sol na noite escura. Sois anjos na terra que à escola vão entrar. Sois o futuro que o mundo encerra, aprender a ler e a escrever, e muito podes brincar. Serão homens e mulheres que cresçam em paz, que tenhas tudo o que queres num mundo novo assim se faz a paz. Um beijinho a todas as crianças do mundo.
1: Mais um poema dedicado às crianças, Dia da Criança, que foi no passado dia 1 de junho, mas Dia da Criança é todos os dias. Estamos com o alma da nossa terra, vamos ouvir também a poeta Graça Amiguinho.
2: Bom dia, aqui estou, tal como prometi. Hoje trago-vos um poema sobre o nosso Alentejo. A terra seca de trigo já dourado, o céu azul de nuvens soldado, sentem a nostalgia do momento triste, como naquele dia do meu adeus, com o olhar embargado de sofrimento. O vento corre manso pelas searas ondulantes, como se levasse consigo recordações tão distantes. Cada espiga que se inclina, cada sombra no caminho, traz de volta à minha alma os passos do meu destino. Mas o Alentejo, paciente, guarda os segredos da dor, transformando em esperança as mágoas de um grande amor. E mesmo sob o céu cinzento, quando a saudade é mais forte, há sempre uma luz acesa a indicar melhor sorte. Por isso, volto em pensamento aos campos que me viram crescer, onde aprendi que a tristeza também ensina a viver. E entre o trigo dourado e o horizonte sem fim, o Alentejo permanece eternamente em mim. Convido os meus amigos a, no próximo dia 9, às 18 horas, aparecerem no bar O Gordião da Coroa, no Castelo de Elvas. Será uma agradável surpresa, pois serão convidados a ler os meus poemas e eu terei muito gosto de vos ouvir. Até lá.
1: Ora bem, escutamos a poeta Graça Amiguinho. Continuando, vamos ouvir Clarel. Vamos lá.
3: Bom dia, Rádio Porto Alegre. Falo Clarel da aldeia de Rosário, poetas e poetisas e a todos os que estão a escutar. Então vou mandar o meu poema. É assim: às vezes vou ao café, esqueço-me de levar dinheiro. Se não tivesse a casa ao pé, chamava-me logo caloteiro. Sou um bocado esquecido, não é defeito, é feitio. Depois má fama crio e pago por esse castigo. Mas eu já nada digo, pois sei bem como é. Saio e aproveito a maré. Quando vejo a porta aberta, de manhã não tenho hora certa, às vezes vou ao café. Quando termino o almoço, nessa hora sou certinho. Lá vou tomar o cafezinho, sem fazer qualquer esforço. Só por vezes dizer eu ouço, que sou um freguês porreiro. Havia de pagar primeiro, porque já mal parece, de vez em quando acontece, esquece-me de levar dinheiro. Ao virem carteira comigo, há quem se queira aproveitar. Perto de mim se vão sentarem, qualquer um se faz amigo. Só por vezes peço e digo, que não tenho nenhum calé. Quem ouve, perde logo a fé. Deixam-me sozinho sentado, teria que ter mais cuidado, se não tivesse a casa ao pé. Sou um fraco bebedor, nunca fui de muita bebida. Tenho sido assim toda a vida, seja na companhia de quem for. Todos sabem o meu valor, mesmo quando novo e solteiro. Nunca abandonei um parceiro, pois sou pessoa de bom porte. Se fizesse um dia um calote, chamavam-me caloteiro. Está dito, obrigadinho. E um bom dia.
1: E muito bem dito também. Muito obrigada, Clarel. É o alma da nossa terra. Bom dia.
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1: Muito bem, vamos também ouvir já a seguir o poeta Gonçalo Mota.
2: Bom dia a toda a gente, vou declamar o meu poema Porto Alegre. Capital Distrito do Alto.
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2: Cultivamos aqui também para dar um pouco de entusiasmo às pessoas. Nós sempre cultivamos açafrão e as pessoas, os mais novos, acabam por deixar um pouco essas tradições mais antigas. A ideia do município foi manter essa tradição. Começámos por ser nós, município, cultivar o açafrão no jardim da Casa do Álamo.
3: Quanto mais ela crescer, portanto, 1,5 metro, 1,70 metro, aqui, portanto, aqui desta parte estamos a ver a castanhola. E aqui em cima da castanhola está a tal semente que é o açafrão. Eu depois, todos os dias de manhã, meto um garrafão, até por acaso é em plástico, uma guita.
4: E andar a apanhá-lo.
3: Sim, ao pescoço. Chega aqui a levar 4 horas seguidas sem parar.
2: Além de inovarem, de fazerem novos pratos com açafrão, fazem uns pratos tradicionais, fazem arroz doce com açafrão, mousse com açafrão, pudim de açafrão, bolo de açafrão. Portanto, existe uma série de pratos que podem ser conhecidos, novos pratos mesmo. Pronto, vão inovando.
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açafrão é uma especiaria que agentes de Alter do Chão fazem questão de ter na sua gastronomia e no seu dia-a-dia. Dizem que foi trazido do Oriente, no tempo dos descobrimentos, quando do interior se aventuravam pessoas para viajar nas caravelas, que iam andar por mares nunca dantes navegados. Antigamente, todo o alterense tinha plantado no quintal esta planta. Vários são os pratos que aqui são confeccionados e onde se aplica a especiaria. Dado curioso, era quando em cerimónias importantes se colocava

davam pratos à mesa com o produto amarelo. E se assim não acontecesse, nem era motivo de celebração. Existem vários tipos de açafrão e em Alter do Chão, o chamado bastardo é aqui semeado. O açafrão que tem benefícios para a nossa saúde. Agora, já podemos afirmar que não é o cavalo apenas um dos únicos marcos deste concelho do distrito de Porto Alegre. O açafrão, o protagonista no Gentes da Gente.

0: Olá, viva, muito bom dia. Bem-vindos a mais uma emissão do programa Gentes da Gente. Histórias de vida. Ao nosso programa acontece ao sábado, entre as 7 e as 9, na antena da Rádio Porto Alegre. Os momentos mais emblemáticos dos nossos convidados, dos nossos conteúdos, passam na rede social, no Facebook, no grupo e na página em Gentes da Gente. Hoje estamos em Alter do Chão e é aqui nesta vila que vamos ter como rei o açafrão. Entender porque é que esta especiaria é também tão bem recebida e está tão entregue também aqui nas raízes destas gentes de Alter do Chão. Estamos no Palácio do Álamo e hoje vamos iniciar o nosso programa dentro deste edifício de Alter do Chão e connosco está a técnica de turismo, Antónia Durão, ela que também vai explicar-se a razão de existir-se nas gentes de Alter do Chão o açafrão. O açafrão que está também enraizado já há muito tempo aqui em Alter do Chão.
1: Sim, o açafrão foi inserido aqui na nossa região, porque durante a fase em que os navegadores iriam para as descobertas, muitos da mão de obra, de pessoas que iam nas caravelas, iriam daqui do interior do país. E temos o relato que o açafrão terá sido inserido aqui, talvez por pessoas que tivessem participado nas descobertas, mas também devido a um membro do clero, que era aqui de Alter e que teve durante muitos anos em Goa como missionário, e terá sido o principal que introduziu o açafrão aqui na nossa região.
0: O açafrão que tem então as suas origens na Índia.
1: Sim, existem vários tipos de açafrão. O nosso açafrão é a chamada açafrão, açafrão bastardo. Não é o açafrão de bulbo, que se cultiva como se fosse uma batata e que é rasteiro, não, é mais o género de um cardo, é alto, e depois larga o estigma. O que nós fazemos é, cultivamos aqui também para dar um pouco de entusiasmo às pessoas, nós sempre cultivamos açafrão e as pessoas, os mais novos, acabam por deixar um pouco essas tradições mais antigas. A ideia do município foi manter essa tradição. Começámos por ser nós, município, a cultivar o açafrão no jardim da Casa do Álamo, e o posto de turismo vai apostar na sua divulgação. Embalamos pequenas saquetas, apenas por curiosidade, para as pessoas levarem. Cada saqueta tem um pouco da história, muito simples e resumida, sobre a introdução do açafrão aqui na região. E depois também criámos, com uma empresa, Licor de Açafrão, uma empresa certificada que nos fabrica. Somos nós que fornecemos o açafrão à empresa e eles depois fabricam o licor para nós, que vendemos aqui no posto de turismo. Ultimamente temos feito também, há alguns anos, de forma a promover e a desenvolver esta parte mais gastronómica, fazemos todos os anos a Semana Gastronómica do Açafrão. Como o nosso

0: prato típico é o ensopado borrego com arroz amarelo, arroz de açafrão. O que nós pretendemos é que esse prato seja divulgado durante a Semana do Açafrão, até porque a tradição é nós confeccionarmos o arroz com o borrego na Semana da Páscoa, daí a nossa Semana de Gastronómica do Açafrão ser sempre na semana que antecede a Páscoa. Este ano, como coincidiu com a Festa do Cavalo, nós alargámos um pouco a semana para que as pessoas que nos viessem visitar também tivessem a oportunidade de conhecer algumas das especiarias que nós aqui temos e esta especialidade principalmente do açafrão.
1: O açafrão, que é cara, é caro o açafrão?
0: Sim. Normalmente um quilo de açafrão poderá, deste açafrão, poderá rondar os 300, 400 euros, segundo o que informaram. Nós aqui o que fazemos é vender por um valor simbólico a saqueta para que todos tenham acesso e possam conhecer o açafrão.
1: Mas porquê que é caro? Tem muita mão de obra?
0: A mão de obra e também a questão do açafrão só, o açafrão bastardo, que é o que nós temos aqui, só dá em alguns meses. Por exemplo, o açafrão é cultivado, é uma sementinha, é semeado, normalmente em outubro, depois o açafrão vai crescendo, não é? A plantinha vai crescendo e a partir de maio, mais ou menos, até junho, julho, ele vai dando estigma. A partir dessa altura seca e já não dá mais, portanto...
1: Tem que ser nessa altura que tem que ser colhido.
0: Só nesse período. Tem que ser colhido à mão, de manhã, cedo, antes do pôr do sol também, se for o caso, poderá fazer duas colheitas, depende da quantidade que está, pode fazer de manhã, antes do sol se pôr, e logo de manhã antes do sol lhe dar. Depois nós colhemos o açafrão, mantemos o açafrão à sombra, a secar, não ao sol, à sombra, é espalhado. Depois de estar bem seco, o açafrão é guardado e ele já não estraga porque já não tem umidade. Portanto, quando fica bem sequinho, podemos guardar e dura muito tempo.
1: Mas... O açafrão, toda a gente sabe que é amarelo, mas se olharmos para a planta, de amarelo é que não tem nada, pelo menos na parte exterior.
0: A planta em si é uma planta verde, não é? É verde. Depois o estigmazinho que sai é amarelo. Quando fica seco, já não fica tão amarelo, fica mais laranja, porque já está seco, fica mais um tom laranja. Como nós quando fabricamos o licor, por exemplo, o açafrão já está seco, não é? O licor normalmente tem um tom mais laranja do que amarelo. Pronto, não fica aquele amarelo que está depois no estigma, fica seco, fica laranja.
1: O açafrão que traz até benefícios à nossa saúde?
0: Sim, existem óleos que se confeccionam do açafrão, que muitos medicamentos que podem ser feitos, medicamentos naturais que podem ser feitos com outras plantas e também com açafrão. Existe também a parte da tinturaria. O início da tinturaria era feito com plantas e com outras plantas sem ser. O açafrão era muito usado para os ocres, não é? Portanto, existe uma série de utilizações para o açafrão, não só a parte gastronómica, se bem que a mais conhecida é mesmo a gastronómica.
1: Exato. O açafrão, como já mencionou, também chegou através da antiguidade, de outros povos. Os portugueses também tiveram essa missão de o espalhar pelo mundo.
0: Sim, por exemplo, aqui no continente temos aqui Alter, que é onde se cultiva mais local, açafrão. Existem alguns pontos, nomeadamente o Baixo Alentejo, mas depois os Açores é um local onde existe também muito açafrão, se bem que o principal produtor de açafrão do mundo é a Espanha. É o principal produtor de açafrão. Mas nós aqui nesta região temos também esta tradição.
1: É mais aqui nestes países do Mediterrâneo?
0: Sim. Tem a ver também, como lhe disse, com a parte das descobertas e o facto dos navegadores saírem e introduzirem aqui produtos que encontravam noutros locais. E nós somos, Portugal e Espanha, somos o...

0: do resto do mundo, não é?
1: Era hábito antigamente as gentes da Alter do Chão também cultivarem açafrão, mas chegou a uma certa época, a um certo tempo, que deixou de ser produzido aqui nas terras de Alter do Chão, até que surgiu essa bela ideia. Afinal, o açafrão também faz parte das gentes de Alter do Chão.
0: Sim. No início havia muita gente a produzir açafrão. Nós chegávamos ao mercado municipal e os produtores locais tinham à venda açafrão e outros produtos. Entretanto, as questões vão evoluindo, os mais novos deixam de ter esta função mais ligada à agricultura, uns saem também, vão à procura de melhores condições de vida e vai-se perdendo um pouco estas tradições que estão mais ligadas à terra. O que nós quisemos, apesar de haver e de existirem quase das pessoas mais antigas num quintal, numa quintazinha, numa horta, haver sempre a produção de açafrão, o que nós quisemos foi que os mais novos também ficassem um pouco mais consciencializados sobre as nossas tradições e pudessem, de alguma forma, dar-lhes continuidade, uma vez que muitos jovens também estão a regressar às origens e estão-se a dedicar à parte agrícola. Faz todo o sentido que tenham contacto com as nossas tradições e que se recuperem e que não se percam, porque são tradições únicas e, acima de tudo, nós temos os nossos produtos endógenos que devemos, acima de tudo, recomendar e divulgar.
1: Esta ideia que foi então implantada pelo município de Alter do Chão foi uma ideia ainda recente. Qual é que foi a reação das pessoas quando se aperceberam que a própria Câmara Municipal de Alter do Chão estava a cultivar açafrão aqui no quintal?
0: Olha, eu acho que foi muito bom, porque antigamente tínhamos um ou outro sénior, não é? Que se dedicava a esta questão do açafrão. E agora, se falar com as pessoas na rua, quase toda a gente quer ter um pezinho de açafrão em casa, nem que seja para a altura da Páscoa, e vem aqui até mesmo à procura da semente, vem à procura saber como é feito o cultivo. Portanto, eu acho que as pessoas estão mais viradas para o açafrão agora, estão mais já ligadas a esta questão do açafrão do que estavam antigamente.
1: E certamente que se recordam que a mãe ou a avó também produzia açafrão.
0: Sim, acaba por todas essas questões irem evoluindo, não é? Porque se recordam, falam, partilham histórias, e quando os meus avós tinham aquela hortinha e quando os meus avós tinham o quintal, portanto acaba por haver uma partilha e o que é ótimo, e em termos de divulgação acho que tem estado a correr muito bem e acho que temos conseguido o objetivo, que era promover a cultura do açafrão na nossa região e não se perder. Acho que essa aposta foi ganha.
1: Falou que no mercado aqui em Alter do Chão era muito vulgar ver-se açafrão à venda. Há quanto tempo é que existia ainda açafrão no mercado?
0: Neste momento acho que só existia um ou dois comerciantes que tinham na lojinha. Agora, se você for ao mercado municipal, ao sábado principalmente, nós temos, além de senhoras que fazem bolo de açafrão, doces com açafrão, introduzem novas comidas, novos pratos com açafrão. Temos também outros produtorzinhos que já têm o açafrão para venda, o que eu acho que é ótimo. Eu acho que nesse aspecto nós ficámos a ganhar. Até os nossos produtores locais, dos senhores que fazem licores, também já se aventuram e fazem licor de açafrão. Sim. O que pronto, por isso é que eu acho que é uma aposta ganha, porque estamos a fazer com que as pessoas se dediquem ao açafrão, que é excelente, e se houver procura, não é? Há que cultivar.
1: Portanto, aqui no distrito de Porto Alegre, há mais algum concelho onde se tem esta prática?
0: Olha, que eu tenha conhecimento, não. Somos nós só o município de Alter. Que eu tenha conhecimento, não tenho outro município que se diga. Sei que existe no Baixo Alentejo, mas não.

0: Não sei em particular onde, e depois é a Espanha. A Espanha é o principal produtor.
1: E pessoas de fora, quando veem a vossa gastronomia, o arroz amarelo, o que é que costumam dizer?
0: Nós temos muitas pessoas que vêm aqui de propósito ao posto de turismo à procura das saquetas. Perguntam no restaurante e informam-nos. Temos também uma boa relação a nível de restauração com o posto de turismo e eles informam que aqui nós temos à venda e temos muitas pessoas de fora que vêm à procura das saquetas para levar e para mostrar. Há dias teve aqui uma senhora e dizia: ah, vou levar uma saqueta para o meu pai, porque ele está sempre com a mania das especiarias, ele não vai acreditar que eu encontrei açafrão no Alentejo.
1: E a restauração, os empresários da gastronomia também estão receptivos a ter e a inserir o açafrão nos seus pratos?
0: Sim, temos vários restaurantes, a maioria dos restaurantes, principalmente os mais conhecidos, que têm pratos mais típicos, além de inovarem, de fazerem novos pratos com açafrão, fazem os pratos tradicionais, fazem arroz doce com açafrão, mousse com açafrão, pudim de açafrão, bolo de açafrão. Portanto, existe uma série de pratos que podem ser conhecidos, novos pratos mesmo. Estou-me a recordar da Semana Gastronómica ter visto que havia num dos restaurantes aderentes havia choquinhos com gambas e açafrão. Pronto, vão inovando. E segundo o que nós depois costumamos falar com os restaurantes no final da semana, portanto tem corrido muito bem, o que é ótimo. É porque as pessoas procuram, o que nos deixa muito contentes.
1: Então, como é que é o processo? A planta é acolhida, sai da terra, depois como é que é até chegar àquela parte moída, não é?
0: Nós aqui, a nossa tradição, a maioria das pessoas usa o estigma, que é comestível. Há outras pessoas que no final da confecção do arroz amarelo, por exemplo, põem com o tiram o estigma, fica só o amarelo na água para dar cor ao arroz. O que se faz, normalmente, a maioria do que se conhece em pó, que nós também podemos fazer, é o estigma, depois de estar bem sequinho, vai ao forno a torrar e depois é todo moído e fica o pozinho que nós conhecemos, que compramos no supermercado.
1: Vamos sempre aprendendo também com este programa. Então, Alter do Chão não é só terra de cavalos?
0: Não, é também Alter do Chão, é também terra de açafrão.
1: Okay. Bom, vamos fazer o primeiro intervalo e já voltamos. Hoje estamos com o açafrão, que é rei em Alter do Chão. Até já.
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14: Estamos de regresso, continuamos com o nosso Gentes da Gente, hoje em Alter do Chão e com o Açafrão, que é o rei nesta nossa

0: Emissão. Estamos com a nossa convidada nesta primeira hora, a Antónia Durão. Ela é técnica superior de turismo e está também a dar-nos estes ensinamentos sobre o açafrão no Gentes da Gente. Recordo que na próxima hora vamos mesmo estar no terreno e vamos estar em contacto com o açafrão. Agora estamos aqui na casa, na sala dos potes, não é? Então, o que é que podemos ver? Isto é um edifício fantástico aqui, a casa do Álamo. Já vamos falar do açafrão. Resumidamente, o que é que podemos encontrar na casa do Álamo aqui em Alter do Chão?
1: A casa do Álamo era uma grande casa agrícola, foi adquirida pelo município com o intuito de ser musealizada. Neste momento, a parte da casa já está musealizada, temos o núcleo museológico da casa do Álamo, do qual fazem parte não só o edifício, mas também os jardins, a quinta anexa aqui à casa. O que nós temos aqui na casa do Álamo, além de ficarem a conhecer um pouco sobre o funcionamento das grandes casas agrícolas aqui da região, os espaços estão divididos para melhor compreensão de como era o funcionamento da casa. No piso térreo onde nós estamos está mais ligada, a exposição está mais ligada à vertente agrícola da casa, tem alguns utensílios utilizados na agricultura e fala-se um pouco sobre a agricultura neste piso, uma vez também que era aqui este piso utilizado para essa função. A parte de cima da casa é um pouco diferente, é um pouco da história da casa, das vivências das pessoas que aqui habitaram. Ficam a conhecer um pouco da história da família, também, um pouco da história da casa e também um pouco do funcionamento destas grandes casas agrícolas aqui da região do Alentejo.
0: Fica então o convite para conhecerem este museu aqui em Alter do Chão. Se calhar ainda é cedo para irmos almoçar, não?
1: Ainda é um bocadinho cedo para o almoço, mas de qualquer das formas vamos já ficar aqui com algumas sugestões.
0: Pratos com açafrão, sim.
1: Nós temos aqui na sala dos potes uma aplicação que é muito interessante e as crianças costumam adorar, em que nós podemos, além de ver as receitas, de ver a nossa gastronomia, os alimentos, podemos confeccionar aqui o ensopado de borrego com arroz amarelo.
0: Então, como é que é confeccionado?
1: Nós vamos aqui às receitas e temos aqui ensopado com arroz amarelo. Tem aqui os ingredientes, como se prepara, está tudo, e agora nós vamos cozinhar. Como ainda é cedo para nós irmos almoçar, depois podemos guardar e aquecemos no micro-ondas, pronto. Vamos cozinhar então. Já temos aqui, então temos os ingredientes, 1 quilo de carne de borrego. Nós vamos aqui, a carne.
0: Isto é muito giro.
1: E arrastamos.
0: Portanto, para quem nos está só a ouvir através da Rádio Porto Alegre, nós temos mesmo um ecrã, temos uma panela de barro e vamos colocando os alimentos dentro da panela, não é?
1: Exatamente. Arrastamos com o dedo para dentro da panela. Agora temos o sal. Vamos à procura do sal.
0: Não podemos é abusar dele, não é?
1: Pois.
0: Que giro.
1: O sal. Ele vai riscando os ingredientes que nós vamos colocando, para não nos enganarmos.
0: As crianças devem adorar, não?
1: Adoram vir aqui mexer e fazer, confeccionar os pratos. Depois temos o azeite.
0: Colocamos o azeite.
1: Cebola. O alho. Folha de louro. Agora vamos só aqui fazer uma coisa para ver. Se nós nos enganarmos, ele diz, não deixa meter ingredientes errados para o prato ficar nas condições. Então eu vou, só para ver, 2 cravinhos, não é? E eu vou meter aqui, por exemplo, salsa. Pronto.
0: Ah, exatamente.
1: Ele imediatamente atira para o local onde nós fomos buscar, porque não faz parte da...
0: Esta é uma panela inteligente.
1: Uma panela inteligente.
0: Que sim.
1: Pronto, já.
0: Qual foi o cravinho, não é?
1: E agora vamos pôr a noz moscada e o curau. O açafrão, claro. Que é uma colher, ele está a pôr. Agora falta apenas o arroz para confeccionarmos o arroz amarelo. Agora deixamos cozinhar.
0: Agora vai estar a cozinhar durante quanto tempo?
1: Aqui a hora passa mais rápido, não é como a nossa hora, não é?
0: Claro.
1: Portanto, mais ou

0: ao menos uma hora e temos aqui o ensopado já preparado com arroz amarelo.
1: Está o arroz amarelo e à volta está o ensopado. Este é um ensopado diferente daquele que habitualmente saboreamos pelo nosso Alentejo?
0: Sim. Nós o ensopado, como pode ver, vem mais seco. Porquê? Nós tiramos o caldo, que onde é confeccionado o borrego, é retirado, que é para fazer o arroz. O arroz é feito no caldo onde é cozinhado o ensopado, porque dá outro sabor.
1: E além do ensopado aqui de Alter do Chão com arroz amarelo, há também outros pratos que podemos saborear? Fatias da China de Alter do Chão?
0: Sim, é um doce que se faz aqui muito em Alter. É ovos, praticamente é ovos e açúcar. É muito agradável. É feito um género de um bolo, não é? Com os ovos e com a clara, e depois é fatiado e vai servindo com uma calda de açúcar por cima.
1: É muito, não conheci.
0: Muito bom e muito calórico.
1: Pois, você está a dizer que é muito bom, mas eu não sei.
0: Pois, mas então temos que resolver isso.
1: É muito curioso. Estas receitas estão também disponibilizadas, por exemplo, na internet ou no site da Câmara?
0: Eu penso que, se não estão, agora nós andamos a reformular o site.
1: Podem vir a estar.
0: Se não estão, vão estar. Já estiveram, que eu sei que já estiveram. Agora não sei se neste momento estão. De qualquer das formas, nós aqui no Posto de Turismo, sempre que nos solicitam, nós damos as receitas de açafrão, principalmente.
1: É curioso o nome Fatias da China, por alguma razão?
0: Pois, olha, sou-lhe sincera, não sei por que razão se chamam fatias da China, mas são muito idênticas às conhecidas, muito conhecidas, fatias de tomar. São muito idênticas em termos de confecção e de sabor.
1: Falámos na China, o açafrão que também está muito ligado à medicina oriental, não é?
0: Sim. O açafrão é usado para o tratamento, por exemplo, de depressões.
1: É antidepressivo então?
0: Sim, é um antidepressivo. Também podem ser feitos chás, serve também um pouco para emagrecimento. As senhoras utilizam às vezes o chá de açafrão.
1: Mas bebendo todos os dias não faz milagres também, não é?
0: Não faz, de certeza. Ainda mais se formos comer as fatias da China.
1: E mais receitas com açafrão? Atenção que podem estar também aqui na Casa do Álamo.
0: Temos, por exemplo, aqui na aplicação não temos, mas temos, por exemplo, no nosso temos um livrinho que nós damos quando nos solicitam as receitas, onde temos lombo de porco com açafrão, bifes com cogumelos e açafrão, paella de açafrão mesmo,
1: sim, sim.
0: Por exemplo, mousse de castanha e açafrão. Existem uma série de receitas com açafrão.
1: Para quem está agora a ouvir o nosso programa e até nem conhece açafrão, que sabor é que ele tem? Onde é que se aproxima?
0: O açafrão não tem um sabor muito ativo. Há pessoas que confundem muito o sabor do açafrão com o caril. O caril tem um sabor muito agressivo e muito intenso, o açafrão não. O açafrão quase não se dá pelo sabor, é mais a cor. O açafrão tem mais cor do que propriamente sabor. É claro que se nós usarmos em quantidade excessiva tem um sabor mais intenso, não é? Mas normalmente não se dá muito pelo sabor, não altera o sabor dos alimentos, é mais na cor.
1: No dia em que estamos a fazer a gravação deste nosso programa, já aconteceu, já foi também aqui mencionada, a Semana Gastronómica do Açafrão. No próximo ano, certamente que vai acontecer nova edição. O que é que normalmente, em termos do açafrão, que hoje é o rei, acontece neste período aqui em Alter do Chão?
0: Nós temos os restaurantes aderentes, o município oferece licor de açafrão aos restaurantes aderentes para depois servirem no final das refeições. E os restaurantes aderentes, cada um fará a ementa que entende.

0: depende. O que nós pedimos é que tenham o ensopado como prato, o ensopado borrego com arroz de açafrão, e depois que inovem, que tenham novos pratos, que nos também façam chegar algumas receitas para nós podermos também divulgar.
1: Não colocam a concurso?
0: Não, houve há 2 anos, não estou em erro, um concurso que foi até o Alter 3G, o projeto Alter 3G que fez, acho que correu muito bem, foi muito bom, mas em termos de logística é complicado fazer o concurso, e penso que estarmos a dar prémios a um ou ao outro desmotivamos um bocado as pessoas, porque é que ganhou este, porque é que não ganhou o outro, porque, e acho que é mais correto nós podermos apoiar todos do que estarmos a criar conflitos.
1: É isso mesmo, e nós queremos é harmonia entre todos nós. Fica então o convite, venha à Alter do Chão conhecer também o açafrão. Nós já voltamos, até já.
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2: Estamos agora nos últimos minutos desta ainda primeira parte do nosso programa Gentes da Gente, Histórias de Vida. O objetivo deste programa é valorizar as nossas gentes, as gentes do Distrito de Porto Alegre. Continuamos em Alter do Chão, hoje o açafrão é o rei, ainda estamos com a nossa convidada Antónia Durão, ela que é técnica superior de turismo da autarquia de Alter do Chão. O açafrão, que é um antidepressivo, e a música ajuda sempre a relaxar, e vocês também têm valores aqui em Alter do Chão, não é?
3: Sim. Os nossos valores musicais aqui de Alter, além da banda municipal alterense, que é uma coletividade das mais antigas a nível musical, temos a banda municipal, que, do qual fazem parte um bastante conhecido grupo de cantares à Beltério, que faz parte da banda municipal. Mas depois temos outras coletividades, temos o Rancho Folclórico de Alter, as Ceifeiras, temos também o Coral Polifónico, que também tem algumas atuações já conhecidas. Nível musical, temos os grupos de teatro, temos dois grupos de teatro, um mais ligado à revista, o outro mais peças de teatro diferentes, até porque um deles tem uma pessoa bastante, um rapaz bastante conhecido, que canta ao fado, o Luís, que é conhecido, participou em alguns programas de televisão, e que tem os Amigos da Revista e do Fado, é mesmo o nome da associação. Portanto, a nível musical, estamos sempre muito bem recomendados.
2: Exato. Eu não lhe vou pedir para recomendar um nome, sou eu próprio que vou colocar, sim, eu é que vou colocar a música, o nome de Alter do Chão. Não dá ver para colocar todos ao mesmo tempo, senão depois a audição, não é?
3: Isso é difícil, todos ao mesmo tempo é difícil.
2: Fechamos então, agradecemos a sua simpatia e as suas explicações neste nosso programa e desejamos muito boa sorte, com muita saúde, e até uma próxima oportunidade. Nós vamos voltar-se na próxima hora e vamos estar no terreno em contacto direto com o açafrão. Voltamos já a seguir, até já.

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3: Cultivamos aqui também para dar um pouco de entusiasmo às pessoas. Nós sempre cultivamos açafrão e as pessoas, os mais novos, acabam por deixar um pouco essas tradições mais antigas. A ideia do município foi manter essa tradição. Começámos por ser nós, município, cultivar o açafrão no jardim da Casa do Álamo.
4: Quanto mais ela crescer, portanto, 1,5 metro, 1,70 metro, aqui, portanto, aqui desta parte estamos a ver a castanhola. E aqui em cima da castanhola está a tal semente que é o açafrão. Eu depois, todos os dias de manhã, meto um garrafão, até por acaso é em plástico, uma guita.
5: E andar a apanhá-lo.
4: Sim, ao pescoço. Chega aqui a levar 4 horas seguidas sem parar.
3: Além de inovarem, de fazerem novos pratos com açafrão, fazem uns pratos tradicionais, fazem arroz doce com açafrão, mousse com açafrão, pudim de açafrão, bolo de açafrão. Portanto, existe uma série de pratos que podem ser conhecidos, novos pratos mesmo. Pronto, vão inovando.
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6: Muito bom dia, estamos de regresso agora para a segunda e última parte do nosso programa Gentes da Gente, Histórias de Vida, e continuamos em Alter do Chão. Alter do Chão, que não é só terra de cavalos, afinal o açafrão também é rei nesta vila do Alto Alentejo. Agora estamos no terreno, estamos com Francisco Silva, ele que também cultiva, produz o açafrão e está agora em contacto com esta planta. Então, Senhora Francisco Silva, tem aqui plantado o açafrão. É uma planta que lhe diz muito.
4: Sim, esta planta, para mim, é como o sangue que me corre nas veias. Porque é uma coisa muito antiga. Já me lembro da minha avó para a minha mãe. E depois os meus pais tinham uma horta à renda de 10 anos. Depois outra horta 20 anos. E todos os anos a minha mãe plantava o açafrão, colhia-o todos os dias, tem que colher todos os dias, porque não podia haver uma casa que não tivesse açafrão aqui em Alter do Chão, porque a raiz deste açafrão vem mesmo de Alter do Chão. Há quem diga, um senhor missionário, que era o Sr. Francisco Garcia Mendes, que andava lá por terras lá de fora e que trouxe esta semente aqui para a nossa terra. Então eu lembro talvez do tempo da mãe da minha bisavó, da minha mãe, dessas tendências todas antes, isso já cá havia. E depois não podia passar-se num casamento ou num batizado se não tivessem o tal arroz amarelo com o ensopado borrego. O casamento não era digno, os batizos não eram dignos. Portanto, faltava qualquer coisa e não podia faltar esses pratos regionais aqui na nossa terra desde há tantos anos e continuamos sempre a ter. Nos quintais há quem semeia um bocadinho de açafrão. Eu vim aqui para o Álamo, que é o Jardim do Álamo, que é o coração de Alter do Chão, um dos corações de Alter do Chão, porque há aí muita beleza, há muita dignidade.

0: dadem para ser vista e ser falada. E é com muito orgulho que vim para aqui, para o Jardim do Álamo, comecei a plantar por meia dúzia de regos, que a semente é cara, pode chegar a 70 euros o quilo. E eu comecei a apanhar uns baguinhos de semente, já antigos, que vinham lá das hortas, e comecei a plantar porque tinha para 4 regos. O presidente Juviano começou a ver o açafrão, e já é falado há muitos anos, que em Alter do Chão chamem-lhe o tesouro de Alter. Cá está a minha versão, pelos pratos regionais, que vêm dos anos passados, pelos casamentos e batizados, torna a dizer, e em qualquer restaurante que temos em Alter do Chão, está sempre o açafrão para cozinhar. Porque além de dar esses pratos dignos de refeição, que é a minha refeição, de, que felizmente é de todos, que se é comido com bom grado, esse açafrão é fervido como quem faz um chá. Mete-se num, eu chamo-lhe uma chocolateira, a parte antiga, seja ela de vidro ou em chapa cromada, como se faz um chá. Ferve-se a água, mete-se para lá umas pétalazinhas de açafrão e essa água fica amarela, estilo de chá. E então isso é que vai dar o arroz, que é branco, ficar amarelo, fica sedoso, fica gostoso. De conjunto ou ensopado de borrego, é vida. É que eu já tenho provado e é digno de serem alimentação de há muita geração para cá. Pois é. Depois o presidente Juviano, como eu estava a contar há bocadinho, viu e disse: ó, Sr. Francisco, temos que começar a fazer aqui plantação maior. Disse: ó, Sr. Presidente, eu já o ano passado semei, este ano já tenho mais semente. Depois de além ter muita semente, os caspinhos da escola vinham cá visitar o Jardim do Álamo. Era raro o dia que não vinha aqui 70 crianças com as professoras. Havia hortazinhas para eles aprenderem, além de haver o safrão, havia aqui mais plantas, desde criadouros de várias versões, alface, couve-flor, couve-galega, couve a desfolhar, a couve que a gente come na parte do Natal para o bacalhau. Depois as crianças começarem a verem a salsa, os coentros, o hortelã, o poejo, malagueta, havia aqui um bocadinho de tudo, desde fava, ervilha, melancia, e pode-se começar a fazer a mesma. E o presidente, foi uma aposta que ele apostou como presidente aqui da Câmara do nosso município de Alter do Chão, e na verdade começou a ser mais falado, que nunca foi esquecido, e começaram a pedir desta semente que eu aqui tenho. Disse ao Sr. Presidente, eu posso dar um bocadinho de semente para avançamento nos quintais, porque não sei o que é que se passava, não sei se foi de ser mais cara, e não apareceu aqui semente de açafrão. A semente deixou aqui de aparecer, porque as pessoas que cultivavam pouco, porque depois na secagem, quando ela está muito seca, isto pica. Eu depois, quando é para aproveitar essa semente, eu em cima do cimento, em cima de um plástico, tenho que o desfarlar todo, depois é limpo através do vento, aguenta, tem que ser num frasco, seja vidro, o vidro é o essencial, que não tenha umidade, fica essa semente a ser guardada de um ano para o outro e não se estraga. Eu, por exemplo, para semearem a semente deste ano, fui do ano passado. Agora a semente que eu vou semear em outubro é a semente do outro ano. É sempre semeio em outubro uma semente antes. Sim. Depois guardo a semente deste ano, que pelo menos em novembro tiro da terra as castanholas, que é isto, criar castanhola, é um tal semente que é branquinha, o género assim um bocadinho maior, muito maior que o bago de arroz, e esta semente de uns anos para os outros aguenta, tem que estar bem fechada para não apanhar umidades.
1: E foi importante essa sua recolha, a andar aí pelas hortinhas?
0: Sim, porque eu lembro-me da minha avó, como eu tinha dito, da minha mãe, do meus pais, depois terem umas hortazinhas, por exemplo, umas hortas que tinham 3 hectares, e depois havia sempre aquele talhão de açafrão. Todos os anos havia aquele talhão de açafrão. Naquele tempo a minha mãe oferecia, dava, Outras pessoas era raro vender. Mas eu lembro-me aí de certas senhoras

0: tinha em Hortas e vendi um copinho, naquele tempo, ou uma chávena, um copo de vidro, ou uma chávena, uma coisa pequena, a 5 escudos, naquele tempo já.
1: Que era muito dinheiro.
0: Era muito dinheiro naquele tempo, porque hoje dizem, ali no Jardim do Alão, no Palácio do Alão, vendem uma saqueta por 1,80€. Dizem que pode chegar a 7 euros uma grama, porque o açafrão aparece, o vulto parece que há de ser grande, mas seco, custa muito para pesarem uma grama. Então eles vendem 1,80€ uma saqueta, pode chegar a 7 euros uma grama. E pode chegar este açafrão de Altera, porque há várias qualidades de açafrão. Exato. Eu já ouvi dizer que há aqueles que podem custar 1,500€. Este pode chegar entre os 250€, 300€, 350€. O açafrão, para fazerem a tal, a tal receita para o arroz amarelo. A semente pode chegar a 70€ o quilo. Por isso é que as pessoas depois deixaram de comprar, que iam guardando de uns anos para os outros, de uns anos para os outros, até que foi desgastante-se. Claro. E depois,
1: entretanto, as pessoas, se calhar, morreram.
0: Sim, e a juventude, muito pouca, aposta a esta qualidade no nosso país. Porque eu já ouvi dizerem que no nosso país havia uns, não chegava a 7 produtores de açafrão.
1: Isso não é nada.
0: Nada para o país que temos e pelas pessoas aqui da nossa zona do Alentejo. Têm aqui chegado, eu vou sempre guardando a semente, chegam pessoas, já desse açafrão para a Índia, uma senhora que era professora, que veio dos poucos alunos, que não conhecia esta semente, desta parte que eles têm lá muita qualidade, cara, e quis levar semente. O seu presidente mandou-me dar, as crianças da escola chega-se a dar aos professores, que é para depois distribuir a 300 alunos, para eles verem o que é a semente. A Epedraque, da colaria da Alter Real, que é o nosso cavalo Alter Real, tem semente. Só que há aqui um problema, como eu acabei de dizerem. O açafrão, para mim, é como o sangue que me corre nas veias. Eu, quando começo a cultivar, até colhê-lo, até a secagem, para se fazerem, além disso, dá para fazer, juntar ao bolo, dá para fazer o licor de açafrão. Se a pessoa provar, tem que se beber fresquinho, seja de inverno, seja de verão, aquilo é um licor que corre na nossa garganta e que sentimos uma pressão saudável. A pessoa que esteja triste ou aborrecido, bebe um golinho de açafrão, que eu já experimentei.
1: É mesmo antidepressivo, não é?
0: Sim, eu já experimentei beber em chá. Sim. O licor é do melhor que a nossa Câmara pensou fazer. Além do açafrão, vamos fazer um licor. Foi o subpresidente que teve esta lembrança de mandar fazer o licor há 5 anos. No primeiro ano, produzi, que dê para fazer licor. E todos os anos começa a produção maior e lá está o tal licor de açafrão mandado fazer pelo presidente, que é vendido no posto turismo aqui no nosso Palácio do Álamo, que pertence ao jardim, que a gente estamos a falar sobre o Jardim do Álamo, aqui dentro, e é vendido no Palácio do Álamo e vendido nos castelos de Altera. Tudo o que é posto turismo, cá está a tal licor de açafrão, a tais saquetas de açafrão para ser vendido ao senhor visitante que visita, e eu durante o dia passa, seja que estrangeiros de várias nações, e ficam admirados, que me perguntem que planta é esta, que desconhece, e eu que tenho sempre um bocadinho de semente para mostrar, e tenho sempre um bocadinho da flor do açafrão para mostrar o que é, e explico como há de fazer, e às vezes até lhe dou um bocadinho para levar para os outros países. Há aqui senhoras da România.
1: Mas não é em todos os países que o açafrão pode crescer, não é?
0: Sim, pode crescer em todos os países. Se o país, por exemplo, a gente agora estamos aqui na parte do Alentejo. Sim. Temos um clima de outubro a dezembro mais frio. Porque ele aguenta o frio, aguenta o gelo. É uma planta que aguenta frio e gelo. Depois temos o verão, que o faz crescer a partir ali de março, começa a crescer, chega aqui pesca, aí atrasado tinha 1,5 metros, que agora é capaz de ter já 1,70 metros. Por quanto mais ele crescer, chamo-lhe eu

0: mais filhos cria, que são espernadas laterais. Se eu semearem muito tarde, pronto, o que me acontece? O açafrão não me desenvolveu. Quanto mais ele crescerem, chamei-o, mais castanholas cria. E dentro dessa castanhola, há que sai a flor que está aqui.
1: Mas temos aqui a planta atrás, então, é em outubro, lança a semente à terra, então, estamos agora a mostrar através das imagens, mas para quem está só a ouvir através da rádio, faça-nos também aqui uma descrição, um retrato falado. Como é que é a planta? Ela pode atingir então 1,70m, mais ou até mais, não é?
0: Quanto mais ela crescer, portanto, 1,5m, 1,70m.
1: Vamos mostrar, vamos pegar nela.
0: Aqui, portanto, aqui desta parte estamos a ver a castanhola. E aqui em cima da castanhola está a tal semente que é o açafrão. Sim. Eu depois, todos os dias de manhã, meto um garrafão, até por acaso é em plástico, uma guita.
1: E andar a apanhá-lo?
0: Sim, ao pescoço. Chega aqui a levar 4 horas seguidas sem parar. Porque depois isso começa por começar, por exemplo, com 200 castanholas, no outro dia já tem 500, no outro dia já me aparece 1000. Chega a semear aqui, chega a colher, às 5000 castanholas em 4 horas. E depois eu pego na castanhola. Tenho o garrafão aqui à
1: peito.
0: Frente. Com esses dois dedos, assim faço com o dedo forte da mão esquerda, o outro a seguirem, eu pego assim nas florzinhas com os três dedos e tenho na mão direita uma tesoura que cortam junto à castanhola, meto para dentro do recipiente que tenho aqui ao peito e depois vou outra castanhola, a mão esquerda não para, está sempre a segurar, a direita é só cortar, fica fixa na castanhola, chega a outra, puxei, eu estou sempre assim a fazer.
1: Mas é ter uma técnica já, não é?
0: Sim, corto e ponho sempre.
1: Sim, sim.
0: Depois que eu tenho o garrafão cheio, tenho ali dentro de uma casa que é onde é o quiosque das festas.
1: Sim.
0: Tenho sempre caixas em plástico, forradas a papel. À medida que escolho, não posso meter muita altura de açafrão, porque se eu puser muita altura de açafrão dentro da caixa, por exemplo, até meter a caixa cheia.
1: Sim.
0: Ponho em caixas o mais altura 3, 5 dedos. Todos os dias vou enchendo as caixas, todos os dias volto-o, que é para apanharem a aragem. E meto dentro daquela casinha do quiosque, porquê? Porque é em vidro, apanha muito calor, através da atmosfera, que ele começa a ser colhido agora a partir de fins de maio, junho, porque isto só vai dar, hein? Dá entre 12 a 15 dias. Porquê que o açafrão deve ser colhido todos os dias? É colhido todos os dias, dizem os antigos, já do tempo da minha avó, eu já conheci isso, eu tenho 62 anos de idade. Eu já, há 50 anos atrás, eu já vi a minha avó, já vi a minha mãe a colher o tal açafrão. E plantava, eu semeava a terra, via como é que eles faziam, e colherem. Não colhi porque era pequenino. Porque se isso atinge 1,50m, quanto mais crescerem, como era pequenino, gostava. E depois eu até dizia à minha mãe, empreste-me a tesoura, eu torcia e escolhia, como ela fazia. Só que a experiência que ela tinha ao pé de mim, eu escolhia, por exemplo, 10 castanholas, enquanto ela, se calhar, colhia 100, e que sempre colhia 100, não era capaz. Porque eu chego aqui dias, que leva aqui 4 horas de manhã, a colhê-lo. Deve ser colhido de manhã, porquê? Porque de manhã, o sol não bate com tanta força. E a tal castanhola que eu falo, quando é de manhã está úmida, e quando é à tarde, se vier a colher às 7 da tarde, por exemplo, ou às 6 ou às 5, além de estar muito calor, a castanhola, estes biquinhos, parecem picos, desta florinha lateral em volta, esta flor pica, e depois pica no braço, e depois, ele não faz mal nenhum, só que cria umas coisinhas assim amarelas, porque é de corte das outras castanholas. E à medida que estou cortando, os braços se encostam. Eu, para cortar, por exemplo, apanho calor, quando não há

0: Vagar de manhã, que às vezes outros serviços a fazer, venho colhê-lo aí às 6 ou às 7, já tem acontecido. Por exemplo, nos sábados aqui em o Jardim do Álamo, às vezes sábados, como não estou ao serviço, chego a vir cortá-lo. Porque se eu guardar para 2 ou 3 dias, ele perde essa produção. E como isto tem de 12 a 15 dias para colherem, porque não é logo, não sai logo tudo no primeiro dia. Por exemplo, temos um bocado de terra aí de 20 metros por 10. Esse lote de terra começa-me a sair em 100 castanholas hoje. No outro dia, então, 100, aparecem mais 200, temos 300. E assim, sucessivamente, começa a aumentar a produção. Depois, as primeiras que são cortadas, que levam os tais 10, 12 dias, essas findaram, já não dão nada. Mas tem as outras castanholas para tirar. Porquê que eu digo que deve ser semeado em outubro? É o mês que eu digo, em outubro pega tudo. Porquê? Faz-me crescer. Se eu semear em janeiro, fica mais baixo. No gato, já tive peste de açafrão, que está visto, que tiraram fotografia à dona Mafalda, com 74 castanholas. 74 castanholas, a pessoa fala, quem percebe disto, admira-se. Às vezes não sei o que é que se passa. Às vezes diz, oh, frescatona, eu sou Francisco Silva, como é que tu fazes crescer o açafrão? A minha resposta é simples. É pelos meus cuidados que eu trabalho e digo sempre que nunca ando a trabalhar sozinho. É, mas eu vejo-te aqui sempre sozinho. Tem aquele de lá de cima. Este é que me dá ajuda, este é que me ensina. O que é de fazer? E eu tenho orgulho de dizer isto porque foi uma coisa da aposta do seu presidente, que torna a dizer sempre, e na verdade está a ser muito falado. Gostava que no nosso país houvesse mais produtores, porque felizmente aqui na nossa terra, Alter do Chão, temos aqui outras terras aqui do nosso concelho, já têm levado semente que não tinham, porque daqui é que vem a parte do açafrão aqui do nosso concelho de Alter do Chão. E o prato conhecido regional, desde agora do licor, do arroz amarelo, do ensopado de borrego, para bolos, daqui há que vem a lembrança que nunca ficou esquecida. Como a semente é cara, então eu vou dando, às vezes pedem, como eu disse, pedem para vários lados do país, pedem para o estrangeiro. Sou presidente, sou Francisco, arranjo lá essa semente assim e assim, fique, entregue em tal sítio. Sou Francisco, e assim vou fazendo, e então o nosso missionário Francisco Garcia Mendes, que dizem que trouxe lá das nossas terras, estavam lá fora, como lá do Goa, que é onde ele lá esteve, daí vê essa semente já há dezenas, para não dizer centenas de anos.
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3: O senhor trata o açafrão com muito amor?
4: Sim, muito amor. Eu, por exemplo, quando é a sementeira do açafrão, a terra está toda lavradinha. Depois é tudo feito à maneira antiga. Eu, antigamente, o ferro era mais caro, talvez, fazia-se com dois paus com dois bicos e um cordel. Chamei um cordel, que era feita aquela cordazinha, feita, que agora é tudo cordéis de nylon, que felizmente amado das outras. Mas o cordel de nylon dura mais tempo. Eu arranjo, chamei aquela guita, a terra está arranjada, faço sempre abrir um rego. O que é abrir um rego? Eu pego no cordel de uma ponta à outra, olho para ele, está direito. Porque o rego fica sempre direito. E depois abro o rego e o rego é aberto, por exemplo, da esquerda para a direita. Como pode ser aberto da direita para a esquerda. Portanto, começando a abri-lo da direita para a parte esquerda. Abrimos o rego, essa semente deve ser sempre encostada na parte de cima do rego. Se a gente começar a semear da esquerda, abrimos o rego, pomos sempre a semente do rego da direita encostada na parte esquerda. Depois metemos abre-se o rego inchado, temos a guita, metemos aí 6 a 8 bagos. Eu não estou a contar, eu tenho um frasco que pego neles, por exemplo, na parte do calcanhar é a minha medida. No calcanhar meto 6 ou 8 sementes. No bico do pé, sempre encostado na parte esquerda do rego, que estamos contando a semear da esquerda para a direita. No bico, outros 6 ou 8 bagos. Às vezes até podem lá ficar 10 ou 12, não faz mal. Para a própria natureza, há que faz, nascê-los todos ou não. Os anos são imprevistos nas épocas que estamos a atravessar. Chego à ponta, terminei. Pego na tal guita e nos dois ferros de bico, deixo-lhe um espaço daquela semente à outra, 30 centímetros. Torno a meter a guita, abro outro rego. Essa terra desse rego que eu estou a abrir vai tapar o primeiro rego que abri. E sucessivamente até o resto do terreno. Chamo eu isso semear à manta. O que é semear à manta? É a terra fica toda direitinha, mas convém sempre deixar a terra que é semeada à manta lentamente ligeira. Se a gente semeia paralela, deixamos lentamente mandar a terra para o rego, lentamente mais alta. Porque quando chove, a água, além de molhar outra terra mais altinha, vai naquele cordãozinho que eu deixo menos terra para cima da semente do açafrão. O que é que acontece? Essa semente germina mais depressa. Não está a terra apertada. Nem convém deixar a terra apertada. A gente, com a enxada, mete a terra do rego para o outro, deixa, que chama-se semear a manta, a terra fica ligeiramente espessa, levantada. Se ela ficar muito apertada, essa semente não germina e depois a produção não dá. Depois temos que andar a semear outra vez, cá está, porque ela para sair da terra, no fim de 8 dias, como eu estou a dizer, está cá fora. Então eu vejo que a semente não vai morrer. Porque quando ela está a nascer umas ervinhas daninhas, eu imediatamente tiro-as e é tudo picado com enxadazinha, como deve ser. Quando o açafrão já está, deixou de estar em semente, já está a criar

0: aquela pernadazinha. Então o que é que eu faço? No fim de dar-lhe as duas picas, eu tenho da altura aí de 20 centímetros. Então, à segunda pica, deixo ainda estar. Quando vês que ele está já aí com três palmezinhos, é enregado. O que é que é dizerem com a minha conversa de enregado? Como ele está semeado à manta, como eu meto o cordel sempre direitinho, como eu deixo aquele espaço de 30 centímetros, fica o reco com o açafrão do outro lado. Então, do talhão, que chamei um talhão, que tem os dois recos semeados, eu enrego, faço uma regadeira. Se o tempo for muito quente, convém dar-lhe ali 8 dias, pelo menos dá-lhe aí umas 3 regas de água. Isto é uma planta que, desde que seja plantada em outubro, semeada em outubro, essa planta que germina alta e não precisa de muita água. Se a gente vê que está muito calor, que aqui na nossa zona do Alentejo chega a dias a 40 e a 42 e 45 graus, o que é que eu faço? Nunca o rego de manhã. Além de dar pouca rega, eu rego sempre. Às vezes saio daqui às 7, que é o horário que pertence. De inverno é das 8 às 6, tirando as horas de almoço. E depois, quando é às 7 da tarde, fecho os portões todos do Jardim do Homem, que todos os dias abro, e fecho. Então, como estou cá sozinho, então rego. Quanto mais tarde, melhor. Porque a rega da noite é o que lhe dá a saúde, é ser regada à noite. Mas além do açafrão, é várias coisas que nós temos na agricultura. Seja a batata, seja feijão, seja qualquer sementeira, a gente já sabe há muitos anos que deve ser regado sempre na parte da tardinha, da noite. E depois que é para fazer chegar à altura que a gente está a ver, pronto, dá gosto a gente olharem e verem que é uma coisa consumível, é consumido por, além de aqui da nossa zona toda, os restaurantes, a parte gastronómica dos restaurantes, ainda tem sido agora no mês de abril, todo o restaurante Alter do Chão, qualquer restaurante que nós cá temos, cá está o tal prato de açafrão.
1: Vamos fazer o último intervalo, hoje estamos a descobrir o açafrão que é rei em Alter do Chão. Voltemos já a seguir, até já.
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6: Estamos agora nos últimos minutos do nosso programa Gentes da Gente com o Rei Açafarão no nosso programa. Continuamos com o nosso convidado, Francisco Silva. Então, estamos mesmo no meio deles, não é? Do açafrão.
7: Estamos aqui no meio do açafrão, por isso é que eu digo que ele deve crescer. Eu tenho, por exemplo, 1,64m

0: 4, como vem, ele já está aqui pelo meu tamanho. E ainda vai crescer mais. Cá está o tal 1,70m que ele deve de atingir. Depois tem muita pernada. Essas muitas pernadas dão muitas castanholas. Se ele crescer, produz muito. Se ele não crescer, produz pouco. Por isso é que eu digo, e aprendi no tempo do antigo, que já vi, tenho 72 anos, como eu disse há bocado, já há 50 anos que eu vejo fazer isto, no tempo da minha avó, da minha mãe, deve crescer para atingirem o produto que a gente quer. Além da qualidade, dar muito. Em pouco terreno que a gente semeia, dá sempre muito. E para mim o açafrão é uma planta que tem vida e que nunca deve ser esquecida pela nossa alimentação, que já há muitos anos, que nos dá saúde e dá-nos vida.
1: É isso mesmo. O senhor que também é uma... O senhor é uma pessoa feliz.
0: Sim, sinto-me feliz. Às vezes um bocadinho infeliz pelos problemas dos outros. Mas para mim, a infelicidade, a falta de alegria, não me falta. Eu não mostro, mas por dentro de mim estou feliz e ponho muita gente feliz.
1: E certamente também é uma pessoa muito feliz a saborear pratos típicos aqui da Alter do Chão. Sim. Que tenham o açafrão.
0: Sim.
1: Quais é que são os pratos que mais gosta de comer com açafrão?
0: Com açafrão temos o ensopado de borrego com arroz amarelo, que é extraordinário. Depois temos o bolo de açafrão de Alter, que é belíssimo. E depois no fim, para bater, um colinho de licor que se deve beber antes da refeição e depois de uma refeição.
1: Antes e depois?
0: Sim, fresco. Não muito frio, não, nada de gelo lá para dentro. Aquilo é vendido numa garrafinha. Essa garrafa vai para o frigorífico normal, não pode estar no congelador. Antes de uma refeição, que é um aperitivo para um bolinho, qualquer qualidade de bolo, se for o bolo feito a safra ainda melhor. Porque beber antes da refeição e beber um bolinho depois da refeição, sem nunca ninguém tiver experimentado, e depois diga que se a alegria da mesma pessoa se não se torna diferente. Porque eu vejo que isto é uma planta, além de ser boa para a comida, é milagrosa. Há pessoas, eu sinto-me, todos os dias eu tenho que passar de manhã e tenho que passar à noite, só para ver o açafrão. Assim que eu passo por ele, sinto-me diferente.
1: Então, e o seu coração está feliz também por ter estado a contar um pouco da história do seu açafrão ao programa Gentes da Gente da Rádio Porto Alegre?
0: Sim, não esquecerem, é uma rádio que eu tenho visto e ouvido com muita admiração e orgulho pelas pessoas que estão à frente.
1: Bem, ficam então as indicações de Francisco Silva. Estivemos hoje a captar-se o nosso Gentes da Gente desde Alter do Chão com o açafrão, que é também uma das vaidades e relíquias das gentes de Alter do Chão. Voltamos na próxima semana. Bom dia.
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1: Manhã de sábado, 6 de junho, estamos novamente aqui para mais uma edição do Sábado às 9, esta a 733, como habitualmente, com o professor comendador Ribeirinho Leal. Olá, viva!
9: Um bom dia para o senhor, um bom dia para os nossos ouvintes. Temos que desejar a todos um bom fim de semana também e agradecer a amizade das pessoas para connosco, que é uma coisa que nós notamos no dia a dia e que é muito importante. E eu, quando digo a brincar, e é verdade, é que eu não recebo honorários, não recebo dinheiro nenhum da Rádio Porto Alegre, é verdade, mas recebo a amizade dos nossos ouvintes, que nem sequer paga impostos, nem onera o IRS, tá?
1: Felizmente ainda não.
9: Ah, está a ver o Rui como é que é? Bom, antes de começarmos a conversar, assim, as suas perguntas, eu quero dizer, no próximo dia 10 de junho vamos ter um feriado nacional. É o dia de Camões. Eu tenho uma predileção especial por Camões. Camões terá nascido em 1524, 1525, e há várias localidades de Portugal que querem chamar a si a honra de lá haver nascido o grande poeta. Terá sido em Constância, terá sido em Lisboa, terá sido em Coimbra, não importa. O que importa é que Camões existiu e foi um homem da baixa nobreza, um homem um bocado boémio, um homem que

0: Combatente, e foi um homem muito inspirado. Foi tão inspirado que nos deixou o grande poema Os Lusíadas, que é uma das maiores obras de toda a humanidade. Portanto, ao longo da densidade dos séculos, o poema Os Lusíadas é um dos mais importantes, mais ilustres, mais lidos, mais bem concebidos também. É claro que Camões, para escrever Os Lusíadas, inspirou-se mesmo na Eneida de Virgílio, que relatava a viagem de Eneias. Ele, o foco principal dos Lusíadas, é a viagem de Vasco da Gama de Portugal até à Índia. Esteve para chamar ao seu poema Gameida, Eneias Eneida, Gama Gameida, mas depois reconsiderou e acabou por lhe chamar Lusíadas, e de facto é um nome muito mais bonito, tem que ver connosco. Camões, eventualmente, terá passado aqui assim por cabeça de vidro. Se não passou, o próprio Camões, ou familiares que passaram por cabeça de vidro. Sabe-se da existência da família Camões em cabeça de vidro, e sabe-se ainda, lá está ainda um monte, que é o Monte de Camões. Portanto, era propriedade dessa família. Camões, no seu poema épico, mistura, por vezes, alguns elementos da mitologia, mas isto não põe em causa, até perante a Inquisição, nunca pôs em causa o valor da sua obra. E eu, como gosto muito de Camões, vou ler aqui logo a forma como ele começa Os Lusíadas. Então ele começa assim: as armas e os barões assinalados, que da ocidental praia lusitana, por mares nunca dantes navegados, passaram ainda além da Taprobana. Em perigos e guerras esforçados, mais do que prometia a força humana, e entre gente remota edificaram novo reino que tanto sublimaram. E também as memórias gloriosas daqueles reis que foram dilatando a fé, o império e as terras viciosas de África e de Ásia andaram devastando. E aqueles que por obras valerosas se vão da lei da morte libertando, cantando espalharei por toda a parte, se a tanto me ajudar o engenho e arte. Cessem do sábio grego e do troiano as navegações grandes que fizeram. Calce de Alexandre e de Trajano a fama das vitórias que tiveram, que eu canto o peito ilustre lusitano a quem Neptuno e Marte obedeceram. Cesse tudo o que a musa antiga canta, que outro valor mais alto se levanta. Camões andou lá pelo Oriente a combater, andou por lá combatendo, e diz-nos a tradição que ele terá salvo a nado o poema Lusíadas, nadava com um dos braços, que o outro salvou o seu poema, ainda bem que o salvou. Ele chega a Portugal e dedica o poema é El Rei Dom Sebastião. Dom Sebastião, em paga, se concede uma tença. O que é uma tença? Uma tença era um subsídio. Sim. Pequeno. Eu digo que era pequeno porque o Camões, e temos que localizar no ano em que ele viveu, nos anos em que ele viveu, ele morreu, século XVI, Camões tinha um escravo, tinha um nome, era o Jau. E o Jau, sabe-se, que andava pelas ruas de Lisboa a pedir esmola para ambos. A ironia disto, está a ver? Um homem que foi um gênio literário teve que servir da amizade de um criado, de um escravo, para angariar o sustento de ambos. Camões morre em 1580 e tem uma frase engraçada: morro, mas morro com a pátria. E na verdade foi em 1580 que nós perdemos a independência para os reis Filipes, para a dinastia filipina, e durante 60 anos vivemos sob esse jugo. Camões morre no dia 10 de junho de 1580, portanto há 446 anos, mas ele lá pelo Oriente, para onde andou, um dia apaixonou-se por uma chinesa. É sempre bonito quando o homem se apaixona.
1: Com certeza.
0: Uma pessoa apaixonada tem outra atitude perante a vida. Tem uma atitude mais positiva. Olha a vida com maior otimismo, porque o amor, na verdade, transforma e tem o poder de recriar a pessoa. E essa rapariga morreu nova. E Camões dedica-lhe um soneto. Eu já adquiri este soneto mais vezes na rádio, mas eu gosto tanto dele. Ele é tão profundo que, se o Guina se importar, eu vou ler outra vez.
1: Vamos a isso.
0: Alma minha, gentil que te partiu.

0: triste, tão cedo desta vida descontente. Repousa lá no céu eternamente e viva eu cá na terra sempre triste. Se lá, no assento etéreo onde subiste, memória desta vida se consente, não te esqueças daquele amor ardente que já nos olhos meus tão puro viste. E se vires que pode merecer-te alguma coisa a dor que me ficou, da mágoa sem remédio de perder-te, roga a Deus que teus anos encurtou, que tão cedo de cá me leva a ver-te, quão cedo de meus olhos te levou. Já é de uma profundidade e de uma beleza extraordinárias, de maneira que eu gosto de ler sempre este poema, este soneto de Camões. No mesmo dia, 10 de junho, como é o dia de Camões, o dia de Portugal, dia da raça, se quisermos, como se dizia no meu tempo, nós sabemos que o céu tem uma propedêutica, isto é, tem uma forma de levar as pessoas a compreender. E é quando, das aparições de Nossa Senhora de Fátima, o céu mandou um anjo falar com os três pastorinhos. É a propedêutica do céu, é a preparação do céu. E então o anjo disse aos pastorinhos: olhem, eu sou o anjo de Portugal. Não se sabe concretamente qual é que foi o dia em que ele apareceu, mas como nesse dia se celebra o dia de Portugal, a Igreja convencionou, e muito bem, que nesse dia é também o dia do anjo de Portugal. Okay. E se o senhor for lá em Fátima, nos Valinhos, à Loca do Cabeça, está lá uma escultura, o anjo, feito pela escultora Maria Amélia Carvalheira, muito bonito, e está o anjo a dar a Sagrada Comunhão aos três pastorinhos. Portanto, eu gosto muito de Camões, repito, quando ele fez 500 anos de nascido, falei aqui quase semanalmente do Camões, li muitos sonetos de Camões, e foi pena que Portugal não tivesse tido a hombridade, a dignidade, de dar um destaque maior a quem tão longe levou o nome da nossa pátria e tanto e tão bem cultivou a língua portuguesa. E agora, amigo Rui Anacleto, já estou à sua disposição.
1: Começamos aqui por um tema, uma preocupação do Presidente da República por causa do aumento das mensalidades dos lares, que no espaço de um ano subiram entre 200 a 250 euros por mês.
0: Amigo Rui, eu por acaso estou dentro desse assunto, porque faço parte da direção de um lar, não importa agora qual é que é, e sei que os lares aqui no interior, penso supostamente que é em todo o interior, as pessoas que vão para os lares têm umas reformas muito pequenas, são quase reformas miseráveis. E a Segurança Social não comparticipa, convenientemente, não acompanha o aumento do custo de vida, nem sequer da inflação. Portanto, as Santas Casas da Misericórdia e os lares vivem todos com dificuldade, e o Presidente da República tem razão em chamar a atenção para isso, porque há pessoas que têm reformas de 300 euros. Mesmo que pagassem os 100%, 300 euros não paga a estadia numa pessoa num lar. E depois diz-se também: ah, mas têm filhos. Têm filhos. Mas por vezes os filhos não têm a capacidade económica necessária e suficiente para poderem cobrir essa despesa dos pais. De maneira que o Estado, que é tão pródigo a dar a quem não merece, e estou a pensar nas tais pensões vitalícias, etc., por aí fora, por aí fora, por aí fora. O outro dia um senhor chamado qualquer coisa Centeno, que era do Banco de Portugal, reformou-se com 50 ou com 60 anos, talvez, com uma reforma brutal, mas ao mesmo tempo, como nós aqui dizemos ao longo dos anos todos, há pessoas com 300, 400, 500 euros, que eu admiro-me até como é que essas pessoas são capazes de sobreviver. Enfim, prover a sua alimentação, medicação se for necessária e outros cuidados de saúde, essas pessoas têm que viver forçosamente numa linha abaixo da pobreza. É imoral, é indecente, quando há pessoas num país como o nosso a viver na pobreza e há outros a viver na opulência. Os que vivem na pobreza têm mais um contra ainda, foi aqueles que trabalharam e trabalharam no duro. Aqueles que têm reformas chorudas, normalmente, são aqueles que andaram a passear pelas secretárias e a tramar até a vida aos outros, com frequência, e esse é a questão bem na vida. Está mal, amigo Rui. Portanto, o Presidente da República tem muita razão nessa afirmação que fez.
1: E depois há outro problema que tarda a ser resolvido, que temos mais de 3

0: 1.500 camas de hospitais ocupadas por pessoas que já tiveram alta, mas não têm para onde ir.
1: É isso. E continua. É isso, porque dever-se-ia investir em cuidados paliativos, dever-se-ia investir em camas nos lares, mas não. Em que é que se investe? Olha, investir-se, por exemplo, em autoestradas, onde muita gente não pode passar, porque as portagens são caras, já que tenho falado nisso. Até aqui há uns meses, não sei quantos agora, ainda não haverá um ano talvez, há 23, tinha que se pagar. E eu, se quer ir a Fátima, ou se queria ir a Fátima, pagava mais só naquele troço da A23, entre o Fratel e Torres Novas, do que gastava em gasóleo. Agora, por acaso, esses preços foram retirados. Também não concordo muito com isso. E vou dizer porquê. Embora eu seja pagante quando lá passo, mas eu sou a favor daquele que utiliza pagar. Ora, que culpa é que tem? Sei lá, a sua avó, por exemplo, está no lar lá em Marvão, de ir para a portagem, de passar na autoestrada, mas também está a pagar.
0: Está a pagar.
1: Portanto, eu sou a favor daquele que paga, daquele que passa, que usa, que pague. Agora, que não seja um preço tão exagerado que a pessoa depois não... que seja incomportável. Voltando à sua pergunta, dever-se investir, na verdade, em camas para as pessoas idosas, repito, em cuidados paliativos, e não estragar dinheiro, porque o dinheiro que se investe tem retorno. O dinheiro que se esbanja vai para o lixo. É a mesma coisa que deitá-lo para o mar. Exatamente igual. Olha, eu vejo às vezes por aí sim, pronto, agora não vou falar em nomes de terras, festas que se fazem, festas da romba, com artistas que ganham milhares. E o que é que fica depois disso tudo? Os copos que se bebem, um churrasco, um porco assado, e pronto, mais nada. Mas depois há obras que não se fazem. Porquê? Porque o dinheiro foi canalizado, foi mal canalizado, foi esbanjado em vez de ser investido. Investir na saúde, investir nos lares de idosos, é investir no homem. E o homem é o rei da criação. O homem foi criado à imagem e semelhança de Deus, para mim que sou cristão e católico. Portanto, primeiro que tudo está sempre o homem. E depois é que estão as autoestradas e as pontes e as festas e os comes e bebes, amigo Rui.
0: Felizmente ainda vai havendo boas notícias. Portugal está a testar uma nova injeção inovadora contra o cancro da cabeça e do pescoço.
1: O cancro é uma doença que mata anualmente milhares de pessoas, não só em Portugal como no mundo inteiro, e os cientistas que estão a trabalhar nesse processo de combater o cancro são dignos, são merecedores dos nossos maiores elogios, porque até há pouco tempo o cancro era uma doença incurável, ainda hoje se lo há, ainda o é, embora haja alguns processos de abrandar o sofrimento das pessoas e prolongar a vida. Portanto, agora há uma coisa também que temos que falar. Um cientista que está num gabinete, num laboratório, a estudar, quanto é que ganha ao fim do mês? Não ganhará muito, ao pé de um deputado ou ao pé de um ministro. Cá estou a dizer mal da política, mas isto é assim mesmo, isto é a verdade, não é? Isto é a verdade. O cientista tem que ser apoiado. O cientista tem que ser bem pago. O cientista tem nas suas mãos a vida dos seres humanos. Os políticos também têm, mas é para destruírem muitas vezes. Muitas vezes é para destruírem, não é para edificarem. O cientista é a favor da vida, da saúde. Portanto, o cientista devia ser reconhecido, devia ser pago convenientemente. E segundo informações que eu tenho, não será, porque cá está, o dinheiro vai para um lado, não pode ir para o outro. O bolo é sempre o mesmo. Agora, se a fatia for maior para o Rui, para mim já fica menor. Portanto, todo cientista tem que ser apoiado. Portugal tem tido grandes crânios. Portanto, os grandes crânios não se esgotaram com o Camões, nem com o António Sardinha, nem com outras pessoas. Agora, olha, nós sabemos que a Via Verde é uma invenção dos portugueses. O cartão multibanco que nós usamos aí é a invenção dos portugueses. Essas pessoas têm que ser apoiadas, porque se não o forem, acabam por ir para o estrangeiro, por se ir embora, e poder-se-iam descobrir muito mais coisas. A sociedade poderia estar muito mais evoluída no sentido positivo do que não está. Porquê? Porque as pessoas não são devidamente compensadas nem recompensadas, amigo.
0: Depois, há outras notícias menos positivas, que é o caso da Comissão Europeia, que sugere ao governo português que aumente o IMI para obrigar as pessoas, os proprietários, a colocar as casas à venda ou no mercado de arrendamento.
1: Por esta isso é destas coisas que, enfim, isso quase que não tem hipótese de ser comentado. Isso é uma história que nós aqui já temos abordado, é com o

0: o César e talvez com o Rui também, o IMI é caro. Mas se uma pessoa vai arrendar uma casa, tem que pagar o IMI e depois a renda que vai oferir do inquilino vai onerar o IRS. Portanto, isto é uma bola de neve.
1: Certo.
0: Não pode ser. Tem que haver aqui uma parcimónia, tem que haver aqui assim um bom senso, que normalmente não há, tem que haver bom senso, porque toda a gente tem direito a viver numa casa. Viver numa barraca está mal. Está errado, para a nossa consciência está errado. Toda a gente tem o direito a uma casa, à saúde, à dignidade, etc. Agora, tem que haver políticas sábias e não oportunistas para que cada pessoa possa ter a sua casa, ou comprada ou arrendada. Mas as leis que estão, se eu arrendar uma casa ao Rui, o Rui cedeu, quem paga o IMI, quem paga o IRS, que fica com o IRS onerado, eu deixo ser o dono da casa, passa a ser o inquilino. Depois ninguém arrenda.
1: Naturalmente.
0: E o que é que acontece depois? As rendas, aquelas poucas que há, são cada vez mais caras. Tem que ser mesmo assim. Portanto, há aqui a lei da procura e da oferta. Como a procura é muita e a oferta é pouca, aqueles que têm valem-se disso para subirem, para aumentarem aquilo que pedem de renda pelos seus apartamentos ou pelas suas casas.
1: Outro dado, Portugal é dos países europeus com maior dependência do uso de automóveis.
0: Os automóveis. Pois, falo por mim já, meto a mão na consciência e digo, meia culpa. Eu também, para me deslocar, preciso do carro todos os dias. Eu até nem posso vir em transporte público, não o tenho.
1: Claro.
0: Compatível com os meus horários. Mas nós, na verdade, abusamos do automóvel. Há horas, aqui em Porto Alegre, que é uma cidade pequena, perto das 5 horas, mais ou menos, se eu quiser ir para a casa do meu pai, que é ali ao Bonfim, vejo-me aflito para lá chegar, que as filas são intermináveis. Mas de manhã, quando abrem as aulas no ciclo e no liceu, é a mesma coisa. Portanto, nós, na verdade, abusamos muito do carro. E mais, se pudermos levar o carro até dentro de casa, não deixamos ficar à porta. Olha, um exemplo de civismo que eu vi aqui há tempos, no estrangeiro, agora não me lembro em que país é que era. Aqueles que primeiro chegavam ao trabalho, deixavam o carro mais longe, para que aqueles que chegassem sobre a hora terem onde parar o carro.
1: Esperto.
0: Mas nós cá em Portugal fazemos ao contrário. Vou pôr o carro mais perto de casa porque... e é um exagero isto. Eu também o faço. E repito, meia culpa. Eu também uso e abuso do carro. Mas muitas vezes quem mora na cidade podia muitíssimo bem evitar a utilização do automóvel. Podia, até fazia bem andar a pé.
1: Sim.
0: Eu moro longe, portanto, não posso. Mas quem mora aqui na cidade, se morasse na cidade, não mexeria no carro, senão episodicamente. Primeiro que era mais barato, andar a pé é mais barato. Apesar de haver só um senhor que põe meias solas e tacões nos sapatos, que é o senhor Lino. Mas andaria mais a pé. Nós abusamos do automóvel. Depois, estamos aqui no interior e nem sempre há transportes compatíveis para a pessoa ir e vir, lá vai o carro. E depois em Lisboa, nos dias em que há greve,
1: isso
0: é uma coisa que nem se pode falar nisso, porque está tudo infestado de automóveis. E depois fazemos poluição. E é claro, depois todos nos dizem, há o efeito de estufa, há a destruição da camada de ozônio, é tudo isso, é verdade. Mas eu tenho culpas no cartório, e todos nós temos culpas no cartório quando abusamos do automóvel. Antigamente, os gatos iam para a escola a pé. Agora, os pais vão pôr os gaiados mesmo à porta da escola. Não é um quilómetro, um metro nem dois, mesmo à porta. Tudo isto é abusar. Nós temos abusado do ambiente, como dos oceanos. Os oceanos estão todos poluídos. Porquê? Por mim, por senhor, por nós todos. Primeiro, nas zonas litorais, há muito esgoto que vai diretamente para o mar. Pronto. Depois, aqueles que vão à praia, vai para lá o copo do iogurte, vai para lá a garrafa de água, não sei... plástico. E depois, beatas. Eu aqui há uns anos, e não há muitos, na costa da Caparica, andaram uns jovens, andavam uns jovens a apanhar beatas. E fizeram uma estrada de beatas com quilómetros. Eu percorri aquilo tudo. Beatas que a pessoa tiram para a areia. Mas se o senhor for lá acima à Serra de São Mamede, aqui em Porto Alegre, vai lá ver esquentadores e fogões e frigoríficos e colchões e toda a sorte de lixos. Daqui há tempos andou aí, não sei quem é que foi já, um grupo, não sei quem era já, jovens, andaram lá em cima na serra e trouxeram não sei quantos quilos cá para baixo de lixos.

0: Ora, é assim, nós homens, é que estragamos o ambiente porque não sabemos usá-lo com parcimónia, nem aquilo que temos ao nosso dispor. Nós devíamos ter a preocupação de deixar aos vindouros o mundo, já não digo melhor, mas pelo menos tão bom quanto nós o recebemos, que não foi já grande coisa. Mas vamos deixar um mundo pior, porque é o carro e é o plástico e é tudo isso a fazer poluição.
1: E depois temos o caso das guerras, que está a levar muitos portugueses a cortar e a adiar as férias, a pensar no que poderá vir por aí nos próximos
0: pois,
1: tempos.
0: Pois, não sabe o que é que por aí vem. Acho que o Algarve, de algum modo, é capaz de ter sorte com isso, porque aquelas pessoas que, de Portugal, que vão para o estrangeiro, agora aí, talvez comecem enfim, a evitar um pouco de sair e ficarem por cá, e se assim for, é bom. Porque eu acho que nós devemos gastar em Portugal aquilo que ganhamos cá, nem irmos dar aos outros. Isto é uma opinião minha, que é discutível, não é dogmática, isto é minha opinião, outros terão outra, que é tão respeitável quanto a minha. Mas eu, como só faço férias em Portugal, sou a favor disso, porque há pessoas que vão passar um dia ao México, suponhamos, ou ao Egito, ou à China, mas depois não conhecem tanta coisa bonita que há em Porto Alegre. A começar por mim, eu não conheço as cascatas lá de cima da Serra de São Mamede. Estou aqui a 10 km ou 15, está a ver, amigo Rui? Portanto, isto é começar por mim logo. Eu não critico ninguém. Faço primeiro uma autocrítica. E eu próprio confesso que não conheço as cascatas da Serra de São Mamede.
1: Somos dois. Somos dois.
0: Já somos dois?
1: Somos dois.
0: Portanto, é assim, esta história da guerra. O mundo sempre andou em guerra, e costumo aqui dizer, e é assim, desde que há aquele episódio entre dois irmãos, Abel e Caim, que há um que mata o outro, nunca mais o mundo teve paz, e nunca mais terá, nem terá nunca. Agora nós temos a obrigação de não encher a boca de paz, paz, paz, paz, mas fazemos a paz. Nós temos a obrigação de ser agentes pacificadores, agentes da paz e não agentes da guerra, porque nós muitas vezes até estamos em guerra connosco. E se eu estiver em guerra comigo, começa a estar em guerra também com o Rui, e depois com o Gabriel, e depois com a São Neto, e depois com o César, e depois estou em guerra com a cidade, e depois estou em guerra com o mundo, e é assim que as pequenas guerras começam dentro do homem. E depois, pronto. Agora, estas guerras agora, da Ucrânia, depois lá em Israel, e depois com o Irão, o que é que tem acontecido? Mal para toda a humanidade. E depois dizem assim, o Trump é um malandro. Eu não vou discutir se é nem se não é. Mas há uma coisa que eu sei. O Trump não chegou ao poder por nenhum golpe de Estado. Foi votado.
1: Exatamente.
0: Foi votado. Não fui eu que votei nele, foram os americanos. Portanto, não se podem queixar. É destas coisas, não é?
1: É uma democracia. Portanto,
0: eles é que votaram nele, não fui eu. E nós cá em Portugal, o Sócrates... Mas o Sócrates não chegou ao poder com nenhum golpe de Estado. Foi eleito. O Hitler não chegou ao poder com nenhum golpe de Estado. Foi eleito. Vejam bem como é que é, às vezes, como é que a democracia funciona. Eu dizia aqui para o Rui há 8 dias, independentemente das minhas opções, que isso não tem nada a ver, mas sei, todos sabemos, que o rei é preparado para daqui a amanhã ser a pátria encarnada. O Presidente da República vem de paraquedas, aparece aqui assim e tal. E depois, neste concretamente, disseram naquela altura, o doutor ou engenheiro, não sei o que é, António José Seguro, tem 3 milhões e meio de votos, uma grande vitória. Mas nós somos 8 milhões, nós somos 11 milhões de portugueses. Ora, 3,5 para 11, há 7,5 ou 8,5 que não se reveem neste senhor, não é? Já ali em Espanha, é o rei, e a princesa anda a fazer serviço militar,
1: sim, sim,
0: na Marinha, na Força Aérea, no Exército, preparar-se amanhã para reinar. Há uma preparação. E aqui não. Aqui é o homem que aparece, ou homem, uma senhora, que aparece de paraquedas e depois das coisas são como são, Mico.
1: Muito bem, agora é tempo de fazermos aqui
0: já
1: uma pausa.
0: Pronto, o senhor manda.
1: 25 minutos.
0: Vamos
1: e
0: a isso.
1: Já voltamos. Até já.
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8: E já estamos de volta para esta edição 733 do Sábado às 9 com o professor comendador Ribeirinho Leal.
13: Amigo Rui,

0: Livro da semana, 21 lições de filosofia para viver uma vida quase boa. Autor David Ehrlich, editora Planeta. Temos aqui muito que aprender, é um livro muito interessante. Agora, amigo Rui, vamos às efemérides. Dia 6 de junho, que é hoje, faz 133 anos que nasceu o Sr. Eutíquio Moreira Pai. Veio para Porto Alegre, teve dois filhos, o Dr. Emílio Moreira e o Sr. Eutíquio Moreira. Por isso é que eu digo Eutíquio Moreira Pai, porque havia o Sr. Eutíquio Moreira Filho. E no dia 6 de junho, que é hoje, faz 100 anos que morreu o Sr. Aristides da Silva Martins. Era um homem ali da zona de Castelo Branco, que veio morar para o Crato e depois radicou-se em Alter do Chão. Era um homem tão bom, que lhe chamava o Pai Silva. Era o Pai Silva. Foi o homem que esteve sempre do lado do bem, a fazer o bem sem olhar a quem. Portanto, completaria hoje 100 anos de idade. E ainda hoje, faz 85 anos, que foi criada a Casa do Povo, da Povo e Meadas. E também hoje, faz 87 anos, que foi criada a Casa do Povo de Santo António das Areias. Ainda hoje, faz 98 anos, que foi inaugurada, lá em cima, no Largo Frederico Laranjo, a Estação dos Correios de Porto Alegre. A nova Estação dos Correios, agora acho que é um bar, salve.
1: Já foi, já está encerrado.
0: Presidiu a inauguração o então presidente, o general Oscar Carmona, e foi um dia de festa para Porto Alegre. Amanhã, dia 7 de junho, faz 24 anos que morreu o Sr. Francisco Caldeira. Eu sei que ninguém sabe quem é, mas era o Ordina Pintacilgo. Era um homem que toda a cidade conhecia e muito querido toda a gente. Tinha a banca dos jornais lá em cima, ao pé do Café Alentejano. O pessoal passava por lá, tirava o jornal, punha o dinheiro numa caixinha e ia-se embora. Se fosse hoje, roubavam-lhe o dinheiro e os jornais e até a pele se ele lá tivesse. Portanto, o Pintacilgo era uma pessoa carismática cá em Porto Alegre e uma pessoa muito querida. E no dia 7 de junho também, que é amanhã, faz 101 anos que ali, no jardim chamado do Tarro, perto do Coreto, foi inaugurado o busto do médico Dr. Alves de Sousa. Foi um homem, médico, que exerceu a caridade através da medicina. Ia ver os doentes, não levava um centavo e deixava ainda, lá na cama ou debaixo do travesseiro, assim, de uma forma discreta, dinheiro para as pessoas comprarem os medicamentos. O busto está naquele sítio porquê? Porque o Dr. Alves de Sousa era muito amigo de ir para o jardim ouvir as bandas tocar e sentava sempre naquele sítio. E foi naquele local onde ele se sentava a ouvir as bandas que foi erguido o seu busto. E também amanhã faz 255 anos que foi criada a então Diocese de Castelo Branco. Acabou depois por ser extinta. Uma parte daquele território foi inserido na Diocese de Castelo Branco, que depois passou a chamar-se Diocese de Porto Alegre e Castelo Branco. No dia 8 de junho, faz 90 anos, foi inaugurada a Praça de Touros José Elias Martins, lá embaixo, na zona industrial já. Sim. Antigamente era fora de portas, agora já está praticamente dentro da cidade. E também no dia 8 de junho, segunda-feira, faz 16 anos que morreu um homem que foi um grande poeta, António Manuel Couto de Viana, um homem com uma sensibilidade, com uma inspiração totalmente fora de série. Ainda dia 8 de junho, regressamos ao ano de 1940, faz 86 anos que perto de Coimbra foi inaugurado o Portugal dos Pequeninos. Muito interessante, é uma obra do Dr. Bissaia Barreto que mostra aos gaiatos das escolas, daquele nível etário, portanto, como é que era o Portugal todo, ou como é que era o Portugal todo. No dia 9 de junho, faz 21 anos, que morreu o médico Dr. Emílio Moreira, filho do Sr. Eutíquio Moreira Pai. Dr. Emílio Moreira, em parceria com o Dr. Augusto Amorim Afonso, e eu fui amigo dos dois, foram eles que criaram, em Porto Alegre, o Serviço de Cuidados Intensivos. Portanto, são dois nomes que nós nunca podemos deixar cair no ouvido. Também no dia 9 de junho, faz 456 anos, foi criada a também extinta Diocese de Elvas. Cabeça de Vide ainda pertenceu à Diocese de Elvas. É engraçado isto. Tem documentos históricos que provam isto. A Diocese de Elvas foi extinta. Cá está uma parte pequena. Foi assumida pela Diocese de Porto Alegre. Estou a pensar ali, por exemplo, em Degolados. E a outra parte foi depois assumida pela Diocese de Évora, Parque Diocese de Évora. No dia 9 de junho ainda, faz 71 anos que foi ordenado sacerdote o padre Manuel André Pinheiro, que era natural de Serpa, mas os pais eram de Monforte da Beira da nossa diocese, e o padre Manuel André Pinheiro, após ter estado em Timor, secretário do bispo Dom José Joaquim Ribeiro, regressou a Portugal após a independência e foi para Lisboa. O então bispo, o Sr. Dom Augusto César, vai a Lisboa e encontra lá o padre Manuel Pinheiro. Ó, Sr. Padre, o senhor é da nossa diocese, venha para Porto Alegre. E ele veio. Ficou a residir no seminário e foi professor no ciclo em Arronches e depois no Liceu Nacional de Porto Alegre. Foi, ao mesmo tempo, diretor do Jornal do Distrito de Porto Alegre. Mas depois morreu o padre António Lopes e morreu, já não sei qual é que foi, o outro sacerdote, e o padre Pinheiro teve que assumir mais paróquias. Tinha já a Ribeira de Nisa e outras, teve que assumir mais. E então depois o Sr. Augusto César pediu-me a mim para ser eu o chefe de redação do semanário do Distrito de Porto Alegre, e o padre Pinheiro dava só o nome, e é um homem que nós não esquecemos também. No dia 9 de junho, faz um ano, morreu a engenheira Maria da Conceição Barradas Grilo, que foi durante 14 ou 15 anos, talvez, agora não posso dizer quantos, a diretora competente da Escola de Hotelaria e Turismo de Porto Alegre. Morreu muito jovem, sim. Era vizinha do meu pai. Olha, por acaso fui lá ver, antes dela morrer, uns 15 dias, talvez. Estava ali, estava na Urra, fui lá visitá-la. Ela até ficou muito contente com a minha visita e também gostei de ir ver, mas vim de lá triste porque vi que ela estava numa fase pré-terminal. Claro. E, portanto, morreu faz um ano, no próximo dia 1 de junho. No dia 10 de junho, dia de Camões, faz 90 anos que foi inaugurada a Praça de Torres de Santa Eulália. O mestre João Branco Núcio tinha estado cá a torear no dia 8 na inauguração da Praça de Torres José Elias Martins, foi depois inaugurar a Praça de Torres de Santa Eulália. Até posso dizer, tenho aqui assim parte do cartel, porque a Praça de Torres de Santa Eulália foi inaugurada em 1885, ainda no reinado de Dom Carlos. Depois entrou em ruínas, o Sr. Capitão Carpinteiro pensou, através da Casa do Povo, inaugurá-la, restaurá-la, e então, quem é que toreou? O cavaleiro foi o mestre João Branco Núcio, que tinha toreado, como eu já disse, na Praça José Elias Martins. E foi o Dom Vasco Jardim, que era um homem, um grande cavaleiro também, descendente dos condes das Alcáçovas. A pé, toreou Juan López Lago. O bandeirilheiro foi Agostinho Coelho. E os touros foram da ganaderia João Torres Vaz Freire de Évora e de Cláudio José de Moura, ali de Monforte. No dia 10 de junho ainda, faz 501 anos, que Dom João III, o homem que conseguiu criar a Diocese de Porto Alegre e elevou a então cidade de Porto Alegre à categoria de cidade, casou com a dona Catarina da Áustria, mas não casou em Lisboa, casou aqui no Crato. É engraçado, casou aqui na fronteira, casou no Crato. Portanto, no dia 10 de junho, faz 501 anos, que Dom João III e Dona Catarina casaram aqui no Crato. É claro, dia 10 de junho, já dissemos, faz 446 anos que morreu o grande Luís Vaz de Camões. E faz 118 anos que nasceu outro homem que foi também um grande escritor, um grande poeta, o grande Joaquim Passe de Arcos. No dia 10 de junho, e agora cá para Porto Alegre, faz 66 anos... Isso passa lá todos os dias, que foi inaugurado o padrão de Santo Agostinho. Onde é que é o padrão de Santo Agostinho? É um padrão que existe, que é, vai aqui do Pingo Doce para o navio, antes da rotunda está ali um padrão, granito.
1: Sim, sim, sim.
0: O padrão de Santo Agostinho foi inaugurado no dia 10 de junho de 1960. Santo Agostinho porquê? Porque é uma réplica do outro padrão que foi erguido no Congo pelo sérvio navegador Diogo Cão, em 1482, no Cabo de Santa Maria. Portanto, as pessoas às vezes passam ali, que pedra é aquela? Pois. Não, é o padrão de Santo Agostinho, evoca o outro padrão de Santo Agostinho, erguido por Diogo Cão. No dia 11 de junho, faz 47 anos, morreu o Dr. José Sampaio. Dr. José Sampaio, o Dr. Zé, como era conhecido, era o dono da Casa de Saúde, um homem que procedeu a diversas intervenções cirúrgicas, um homem muito bom, um santo homem, como se diria hoje. Para acabar, no dia 11 de junho, faz 118 anos que nasceu São Francisco Marto, a que Nossa Senhora apareceu. Dia 11 de junho, completaria 70 anos de idade, o jornalista Sousa Casimiro, que é um nome aqui importante na nossa rádio. Mesmo para acabar, no dia 12 de junho, faz 24 anos, que morreu o mestre Chico Antunes, que era o Correio da Alter do Chão.
1: E voltamos já a seguir, até já.

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4: E estamos de volta para a reta final desta edição do Sábado às 9.
5: Ora, amigo Rui, vamos agora aos parabéns. Começamos logo pela freguesia da Ribeira de Nisa. Hoje, dia 6 de junho, faz 44 anos que foi inaugurado o busto do Dr. Carlos Maçãs. Foi uma ideia minha, sabe? Eu um dia vou ao Dr. Maçãs e vi lá um velhote que era o Galocha. Que era, não sei se surdo, mudo, se quê, pelo menos ouvia muito mal. Doutor Maçãs dava injeções, tirava dentes, enfim, fazia tudo. E digo assim, este homem merece ser homenageado. E fiz um texto no extinto jornal do Distrito de Porto Alegre, em que eu alvitrava Doutor Maçãs fosse homenageado e com um busto. Era, na altura, era presidente da Junta, o Sr. Zacarias da Ascensão Penetra Ceia. Abraçou a ideia e depois ergueu-se aquele busto, portanto faz hoje 44 anos. Houve um teatro. E quem fez Dr. Maçãs foi a nossa ouvinte, Dona Joaquina Jacó. Portanto, o mundo é pequeno. Agora, de algum modo, cá para a nossa casa, o Gabriel, filho da São Neto e do Gabriel Nunes, faz hoje, completa hoje mais um ano de vida. Portanto, parabéns para o Gabriel Nunes Júnior, para a São e para o Gabriel Nunes Pai. E agora damos um pulo até Veiros. O nosso amigo T. João Maltês, que é um homem que sou muito amigo, no próximo dia 9 de junho, vai completar mais um ano de vida. É há 44 anos o homem que toca a concertina no rancho folclórico de Cabeça de Vide, a cuja criação eu assisti. Já lá vão tantos anos. É, isto é a vantagem de ser um cota, tá? Agora, parabéns à Associação dos Amigos da Terceira Idade das Carreiras. Evolui depois e agora tem lá um lar que é modelar na freguesia. Portanto, no dia 9 de junho, faz 38 anos que foi criada a Associação dos Amigos da Terceira Idade das Carreiras. E agora vamos até Lisboa. A Casa do Alentejo em Lisboa, nas Portas de Santo Antão, no dia 10 de junho, festeja o seu 113º aniversário. É uma casa que eu gosto de ir, onde eu gosto de ir, gosto de frequentar. Tem pouco de alentejano, tem muito de árabe, mas de facto, isto na sua estrutura física. Sim. Mas o ambiente que lá se respira é o ambiente de alentejanismo. O poeta Silva já lá tem levado a efeito em contos de poesia popular e eu mesmo, aqui há muitos anos, há mais de 40 anos já, há 45 anos, preferi lá, no dia 13 de fevereiro de 1981, tenho boa memória ainda, uma conferência sobre Cabeça de Vidro. Agora, vamos até Lisboa. No dia 10 de junho, do ano de 1944, portanto faz 82 anos, que foi inaugurado o Estado Nacional do Jamor.
4: Sim.
5: E agora cá em Porto Alegre, o Sr. João Margarido, nosso ouvinte, ele de manhã gosta de entrar, quando vai com o carro e dá, o Sr. João Margarido festeja o seu aniversário no dia 10 de junho, quarta-feira. E agora vamos até Campo Maior. No dia 10 de junho,

0: faz 17 anos que na Vila Rayana, como chamo muito bem a Campo Maior, foi inaugurado o Monumento ao Bombeiro. E como o senhor sabe, tenho uma grande simpatia pelos bombeiros, tal e qual como tenho pela Associação dos Dadores Benévolos de Sangue. Agora damos um pulo até Borba. No dia 12 de junho, faz 17 anos que a então Vila de Borba foi elevada à categoria ou à dignidade de cidade. Temos lá ouvintes, por exemplo, o Sr. António Passinhas, que faz poesia, e tivemos lá um ouvinte, que era um homem muito culto, muito célebre, que era o Dr. João Falcato. Já contei aqui a história, o Dr. João Falcato era um homem, uma espécie de Camões, aventureiro, já. E um dia mete-se num barco caminho da América. E a meio da viagem, o barco incendiou-se. Toda a gente entrou em pânico, foram salvos, e muitos ficaram depressivos, doentes. E ele, Dr. João Falcato, a partir deste episódio trágico, escreveu um livro, um romance, chamado Fogo no Mar. É engraçado. Uhum. Fogo no Mar. Eu tenho lá em casa esse livro, que era nosso ouvinte todas as semanas. Morava ali em Borba e não havia semana nenhuma que o Dr. João Falcato não me ouvisse. E depois telefonava-me. Ah, tá, gostei disto, daquilo, do outro. Era um homem muito simpático, uma pessoa do melhor vizinho que havia. E agora vamos até Santarém. O grupo de Forcados de Santarém, no dia 12 de junho, festeja 111 anos de atividade. Há quem não goste de estar uma aqui, há quem goste, pronto, cada um é que sabe. Quem gosta, a minha opinião é assim, quem gosta, veja, quem não gosta, não vai.
1: E não chatei os outros,
0: e assim ninguém fica molestado. Portanto, o grupo de Forcados festeja 111 anos de atividade. Agora, cá para a nossa casa, de algum modo ainda, o neto da São Neto, que é o Daniele, completa 19 anos no próximo dia 12 de junho. Portanto, tio, dia 6 de junho, sobrinho, dia 12 de junho. E agora cá em Porto Alegre ainda, mas aqui nas Carreiras, freguesia próxima, do nosso concelho, já lá fomos hoje por causa da Associação da Terceira Idade, o Sr. Francisco Afonso, que durante muitos anos fez parte daquele grupo pró-gastronomia e cultura das Carreiras, festeja o seu aniversário no próximo dia 12 de junho. Portanto, estão aqui os parabéns dados, amigo Rui.
1: Por hoje está.
0: Diga?
1: Por hoje está.
0: Por hoje está. Foi um prazer estar com o senhor e com os nossos ouvintes. Despeço-me com amizade. Até 2 a 8 dias, se Deus quiser.
1: E cá estaremos mais uma vez para mais uma edição do Sábado às 9. Tenha a continuação de um bom fim de semana.

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0: correspondentes a 12,5 doses individuais, jornalista Carla Aguiar.
1: Em comunicado, a Procuradoria da República da Comarca de Porto Alegre indica que a droga tinha sido adquirida momentos antes em Badajoz. Após a detenção, foram realizadas buscas à residência da arguida, também em Elvas, onde foram apreendidos vários objetos usados na preparação, corte e embalamento de estupefacientes, bem como um talão comprovativo de um depósito de 300 euros feito pela mulher na sua conta bancária. A conta apresentava um saldo de cerca de 2 mil euros, valor considerado incompatível com os rendimentos declarados, limitados ao RSI. Este processo já tinha antecedentes. Em novembro passado, o Ministério Público apresentou à arguida a primeiro interrogatório judicial por tráfico de estupefacientes, tendo então pedido a prisão preventiva. O Tribunal entendeu tratar-se de tráfico de menor gravidade, recusou a medida mais gravosa e impôs apresentações bissemanais no posto policial, proibição de contactos com outros arguidos e consumidores, proibição de frequentar locais associados ao tráfico e proibição de sair do concelho de residência. O Ministério Público recorreu e o Tribunal da Relação deu-lhe razão, embora a decisão ainda não tenha transitado em julgado devido a recurso para o Tribunal Constitucional.
0: Com a nova detenção em Elvas, que evidencia a continuação da atividade criminosa e o incumprimento das medidas de coação, o Ministério Público voltou a pedir a prisão preventiva. Desta vez, o Tribunal aplicou a medida, mantendo, contudo, a qualificação jurídica de tráfico de estupefacientes de menor gravidade. Três homens com 23, 24 e 35 anos foram detidos em flagrante delito na cidade de Elvas por furto de peças em veículos motorizados, anunciou o Comando Distrital da PSP de Porto Alegre. As tensões ocorreram terça-feira durante ações de patrulhamento da Divisão Policial de Elvas, quando os suspeitos se preparavam para furtar catalisadores de viaturas estacionadas em várias artérias da cidade. A intervenção policial permitiu travar o furto no momento e desencadear diligências que levaram à recuperação de três catalisadores encontrados ocultos na viatura utilizada pelos detidos. Segundo a PSP, os catalisadores, agora recuperados, tinham sido furtados previamente na Vila de Redondo, no distrito de Évora. Na operação foram ainda apreendidos uma rebarbadora, vários discos de corte e a viatura automóvel usada pelos suspeitos. Os três detidos foram presentes ao Tribunal de Redondo para primeiro interrogatório judicial, tendo sido aplicada a medida de coação de termo de identidade e residência. Depois de dois agendamentos cancelados, os voos cativos em balão de ar quente voltam a estar marcados para este sábado no Largo do Mercado Municipal de Porto Alegre. A iniciativa, organizada pela União das Freguesias da Ceia São Lourenço, tem início marcado para as 19 horas. Declarações à Rádio Porto Alegre, a Presidente da União de Freguesias, Raquel Carita, disse esperar que desta vez os voos possam concretizar-se, mas sublinhou que tudo depende das condições atmosféricas. Segundo a autarca, a participação é gratuita e por ordem de chegada.
2: É a terceira tentativa e esperemos que seja a terceira vez, como diz o ditado. Tudo depende das condições atmosféricas. Não chove, mas pode estar vento e pode o balão não levantar. Esperemos que isso não aconteça e que seja desta vez que o balão levante o voo. É uma organização da Junta de Freguesia com o apoio da Câmara Municipal de Porto Alegre, o recinto onde se vai desenvolver a atividade. É junto ao Mercado Municipal de Porto Alegre, no Largo. É uma atividade gratuita, é aconselhável a partir dos 6 anos. É uma atividade que permite ser um momento diferente para promover o convívio e a animação e a participação de famílias e grupos e para valorizar também aquele local. Em simultâneo, uma organização também da Câmara vai se desenvolver a partir das 5 da tarde às 21 no mercado municipal também, para ainda a comemoração do Dia da Criança, atividades com pinturas faciais e também insufláveis, entre outras brincadeiras. Esperemos que a partir das 19 são 2 horas de voo, não significa que sejam 2 horas seguidas, tem a ver com as condições atmosféricas e é uma viagem que vai até aos 5 minutos pode levantar entre 15 a 30 metros, dependendo das condições atmosféricas. É por ordem de chegada, estão lá delimitados espaços de entrada e saída. A pessoa

0: Chega, coloca-se na fila e aguarda a sua vez. Ele começa às 19 horas e pode terminar, por exemplo, até à meia-noite.
1: Os balões de ar quente este sábado, assim, no Mercado Municipal de Porto Alegre. O Mercadinho da Cereja domina este fim de semana em Porto Alegre, com dois dias dedicados ao fruto mais emblemático de São Julião. A iniciativa tem como palco o Jardim da Avenida da Liberdade e realiza-se entre as 17 e as 20 horas deste sábado e domingo, no espaço entre o Plátano do Rocio e o Monumento dos Mortos da Grande Guerra. Declarações à Rádio Porto Alegre, a vereadora Laura Galão referiu que esta iniciativa, que já se realiza há 4 anos, é uma mais-valia para os produtores de cereja da Serra de São Mamede, que encontram aqui um espaço para escoar os seus produtos.
2: Vamos ter também já o nosso habitual, de há 4 anos para cá, o nosso mercadinho de cereja de São Julião. É um espaço em que os produtores da Serra de São Mamede que produzem a cereja saem para um espaço próprio só para dedicado à venda da cereja, em que julgamos tornar aqui uma ajuda também aos produtores para o escoamento do seu produto, portanto havendo um espaço e um dia dedicado à cereja de São Julião.
1: O Mercadinho integra o programa anual que celebra as cerejas de São Julião no mês que volta a ser sinónimo deste produto local. A par do mercado mantém-se a quinzena gastronómica da cereja, que decorre até ao próximo dia 15 de junho, com a participação de cerca de 20 restaurantes e cafés do concelho, onde a cereja inspira menus, sobremesas e propostas criativas. O programa inclui ainda, no feriado de 10 de junho, uma caminhada pela Serra de São Mamede com a apanha de cerejas e final no pomar do Monte das Cerejeiras. A atividade arranca às 8:30 da manhã. O Estádio Eduardo Sousa Lima, em Porto Alegre, recebe este sábado a 5ª edição do torneio Carolina Mendes, que vai contar com a participação de equipas do escalão de sub-12 de futebol feminino das seleções de Porto Alegre, Évora, Santarém e Guarda. André Alfeia, da Associação de Futebol de Porto Alegre, sublinha que os jogos preparam as jovens atletas para os torneios interassociações da Federação de Futebol.
3: É um torneio que já realizamos há 5 anos, é um torneio de preparação para os torneios interassociações da Federação. A Associação de Futebol de Porto Alegre foi pioneira neste tipo de torneios, em conjunto com a Associação de Futebol de Évora, da Guarda e de Santarém. Já realizamos este torneio, como disse há pouco, há 5 anos, e basicamente a importância é mesmo a preparação para os torneios da Federação. Em relação às expectativas, esperamos que seja um dia em que as atletas, acima de tudo, se divirtam. Vai ser a primeira experiência de muitas delas. Nunca jogaram contra outras seleções, nem contra, muitas delas nem contra meninas, porque ainda existem muitas atletas que jogam com rapazes e contra rapazes, ou seja, acho que vai ser um dia muito produtivo e esperamos que o público também, pais, famílias e muita gente se desloque ao estádio.
1: Em declarações à Rádio Porto Alegre, Alfeia destacou ainda a presença da internacional Carolina Mendes, que dá nome ao torneio, que foi jogadora no Distrital de Porto Alegre e é uma importante referência para as jovens futebolistas.
3: A Carolina passou pelo nosso distrito, inclusive pelas seleções distritais da Associação de Futebol de Porto Alegre. É para muitas atletas uma referência, principalmente aqui do nosso distrito, porque vê nela como um exemplo, e a Carolina também, desde o início em que fizemos este torneio há 5 anos atrás, mostrou-se sempre disponível. É um dia em que ela vai estar presente. Ela até agora só houve um torneio que não conseguiu estar presente porque estava a representar, tinha a final da Taça de Portugal na altura, ou seja, ela faz questão de estar presente. É um dia muito divertido em que as atletas têm a certeza que vão ficar com recordações para a vida toda.
1: Os jogos realizam-se a partir das 11 horas no Estádio Eduardo Sousa Lima, em Porto Alegre. As entradas são livres. A gastronomia volta a ocupar lugar de destaque em Nisa este sábado e no dia 20 de junho, com o regresso de sabores da nossa terra ao mercado municipal. A iniciativa, promovida pelo município, renova-se este ano com um formato mais próximo da comunidade, mais vivo e mais enraizado nas tradições locais. Depois do sucesso das edições anteriores, o evento regressa com um ingrediente especial. São agora as próprias coletividades do concelho que assumem a confecção e o serviço das refeições, dando sabor e rosto ao que melhor representa a identidade nisense. Este sábado, o rancho típico das Cantarinhas de Nisa abre as portas do convívio gastronómico, enquanto no dia 20 é a Sociedade Musical Nisense que toma o leme, servindo pratos que contam histórias de gerações. Não há inscrições, reservas ou formalidades, basta aparecer, escolher a refeição e desfrutar dos sabores que fazem parte da memória.

0: Coletiva do Conselho. Com esta edição renovada, a autarquia reforça dois objetivos que caminham lado a lado: valorizar a riqueza gastronómica local e apoiar o movimento associativo, reconhecendo o seu papel essencial na vida cultural e social do território.
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Então, muito bom dia a todos. Novamente mais uma semana, mais um podcast semanal aqui na Rádio Porto Alegre para falar um pouco mais da viticultura aqui nas vinhas da Serra de São Mamede. E então, esta semana, à semelhança do que falei na edição anterior, a generalidade das vinhas com as temperaturas que tivemos estão já a chegar ao estado fenológico, ou seja, o estado de desenvolvimento vegetativo, que se chama bago de chumbo, e também, em algumas castas, já também a transitar para o bago de ervilha. E então, com a nova previsão que já temos como referência, o nosso foco em termos de prevenção de doenças continua a ser o oídio, à semelhança do que transmiti na semana passada. E então, o oídio, com estas umidades relativas que vão, felizmente, por um lado, ocorrer agora nos próximos dias, portanto, temperaturas noturnas e matinais e algumas orvalhadas, contribuem para, efetivamente, haver a possibilidade de infecções do oídio. Daí, nós recomendarmos nesta fase manter a guarda e a vigilância e fazer essencialmente tratamentos preventivos com produtos que tenham essa boa cobertura. Não esquecer também, nesta fase é muito importante, e se já tivermos os resultados das nossas análises foliares, como eu falei, devem ser feitas, ou deveriam neste caso ter sido feitas à plena floração, poderemos também aproveitar, juntamente com o tratamento para o oídio, a utilização de um adubo que possa contribuir para nutrir e equilibrar as carências que se apresentem na respectiva análise. Nesta fase, continuo também a realçar a importância de realizar as despontas e, pontualmente, algumas desfolhas, embora de uma forma moderada, para provocar um bom arejamento da nossa vinha e daí melhorar efetivamente a eficiência nos tratamentos fitossanitários. Não esquecer também a importância que tem, ainda por cima com a fase que estamos a atravessar, de fazer os cortes dos cobertos da erva eventualmente espontânea e também dos enrelvamentos que foram entretanto semeados. Portanto, eles rapidamente nesta fase já começaram a secar e poderemos então avançar com o seu corte. Por outro lado, é também sempre minha recomendação nesta fase, que brevemente iremos ter que também temperaturas cada vez mais extremas, nas vinhas onde seja possível, não deixar também nas zonas envolventes às parcelas fazer alguns aceiros de prevenção para, de certo modo, minimizar os potenciais riscos em termos de focos e possibilidade de incêndios no verão. Continuo também a recomendar nesta fase, como já tinha também falado anteriormente,

0: a importância que será continuar a rega. Portanto, estamos neste momento com um estado fenológico, como já falei, bastante desenvolvido. Aliás, pela minha experiência e pelo meu conhecimento de anos anteriores, eu posso afirmar, agora no início de junho, que penso, pelas minhas observações regulares, que estamos, em termos de avanço, em relação ao que é normal para a nossa região, com cerca de 12 a 15 dias de avanço em relação ao que seria expectável e que tem sido normal em anos anteriores. E daí também a necessidade, como eu estava a dizer, de fazer a rega ajustada naturalmente ao tipo de solo, à casta e, logicamente, à idade da vinha. Cada vez mais a rega, na minha opinião, tem de ser gerida de uma forma profissional e técnica. Portanto, como eu costumo dizer às vezes em tom de brincadeira, regar uma vinha não é como regar uma cultura hortícola. A vinha é uma cultura permanente, a água tem de ser misturada ainda por cima como um bem escasso da melhor forma possível para a planta conseguir tirar naturalmente o melhor proveito e para conseguirmos daí obtermos as melhores uvas que pretendemos sempre naturalmente que sejam de qualidade. E pronto, e esta semana era um bocado a informação que gostava de vos transmitir. Desejo a todos um resto de boa semana e com muita saúde e bons trabalhos nas nossas vinhas aqui na Serra de Sambamede. Muito obrigado.
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14: Perder uma carteira nunca foi uma boa experiência, mas recuperá-la, e mais do que duas décadas depois, isso já entra noutra categoria. Foi o que aconteceu com o Miguel Araújo, o famoso cantor que utilizou as redes sociais para partilhar esta história tão improvável quanto insólita. Tudo começou quando uma mulher tocou a campainha da casa dos pais do músico. Não levava uma encomenda, nem um recado urgente. Levava uma carteira, muito antiga, por sinal. Segundo contou o artista, aquela carteira foi perdida em 1999. Sim, é verdade, no século passado, numa altura em que não haviam smartphones, MBWay, e em que alguns cartões ainda eram feitos de papel. Lembra-se disso? A mulher explicou que a carteira lhe tinha surgido, e mais insólito ainda, onde? Na boca do cão. É verdade, o seu cão andava com uma carteira na boca e ninguém sabia de onde tinha aparecido. Ela abriu a carteira, procurou uma identificação e encontrou. A morada vinha escrita

0: Os cartões que estavam lá dentro ainda, cartões que, segundo Miguel Araújo, ainda estavam impecáveis. Um deles era em papel, estava ainda escrito a esferográfica, como se tivesse sido feito no dia anterior. O músico descreveu o momento como algo quase inexplicável. Ele falou de objetos que desaparecem para sempre e outros que aparentemente ficam suspensos no tempo, que foi este caso. A carteira, portanto, evaporou-se durante cerca de 20 anos e voltou agora a reaparecer. Ninguém sabe por onde andou durante todos estes anos, se esteve enterrada, se esteve esquecida numa gaveta, perdida num sótão ou simplesmente à espera do momento certo para regressar. O certo é que apareceu e na boca de um cão, cerca de 2 décadas depois de desaparecida. E Miguel Araújo agradece, claro, a este tesourinho que apareceu de repente.
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0: A história de hoje aconteceu no estado norte-americano da Flórida, mais precisamente no condado de Collier, numa noite de domingo que prometia ser tranquila, mas que acabou por entrar para os registros mais insólitos da polícia local. Tudo começou quando os moradores de uma casa começaram a ouvir barulhos muito estranhos vindos do interior. Passos, movimentos, sons suficientes para convencer qualquer pessoa de que um assalto estava em curso. Ora, sem perder tempo, ligaram, lá está, para a polícia. Pouco tempo depois, 4 agentes deslocaram-se ao local para responder ao alerta. A situação parecia séria. Era uma casa, havia ruídos suspeitos e a possibilidade de um ladrão ainda lá dentro tornavam a questão ainda mais assustadora. Assim sendo, os polícias entraram com cautela, atentos a cada canto e à procura do suspeito, mas à medida que avançavam pela casa começaram a perceber que algo não batia certo. Não haviam sinais de arrombamento, não havia nada fora do sítio e os barulhos, esses já não se ouviam. Até que finalmente encontraram o suspeito. Não era um homem, não estava armado e definitivamente não tinha intenções criminosas. Era nada mais, nada menos do que um gato. Um pequeno gato que andava tranquilamente pela casa, alheio a toda aquela operação policial montada à sua volta. Mesmo assim, este suspeito de 4 patas foi levado para um abrigo de animais, onde se seguiu o procedimento habitual, portanto foi feita a leitura do microchip e pouco tempo depois estava tudo esclarecido. O gato chamava-se Bones, era um animal de estimação que tinha fugido de casa e acabou sem querer no centro de uma alegada cena de crime. Bones foi devolvido ao dono, são, salvo e livre de acusações.
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0: A história de hoje aconteceu na Alemanha, na cidade de Oldenburg. Espero que seja assim que se diz. Se não for, passa a ser, está bem? A polícia estava à procura de um homem de 32 anos, condenado a 11 meses de prisão. Era um fugitivo, havia uma ordem de detenção e, portanto, era mais um dia normal para a polícia alemã. Quando os agentes finalmente o localizaram, tentaram abordá-lo, mas o homem decidiu que aquele não era o dia de ir preso e entrou em modo de fuga. Correu, subiu, saltou e, num momento digno de filme de ação de baixo orçamento, atirou-se de uma varanda para tentar escapar. O problema é que não caiu assim num jardim fofinho, nem num monte de arbustos, caiu diretamente em cima de quê? De um ninho de vespas. As vespas naturalmente não acharam graça nenhuma àquela visita inesperada e atacaram o fugitivo, que entrou imediatamente em pânico e saiu disparado para a rua aos gritos a tentar fugir dos insetos. Só que os agentes da polícia, que iam logo atrás dele, também acabaram por ser atacados pelas vespas e, portanto, durante alguns segundos ninguém sabia muito bem quem estava a perseguir quem. Eram polícias, fugitivo, vespas, tudo a correr em todas as direções. Desesperado, o homem tentou ainda uma última manobra de salvação, portanto ele viu uma piscina insuflável no meio da confusão e atirou-se lá para dentro, acreditando que a água o ia proteger. E de facto o protegeu, mas só das vespas, porque ele acabou detido na mesma.
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0: A história de hoje aconteceu na cidade de Marlborough, no estado norte-americano de Massachusetts. Um homem chamado Nate Roman, de 44 anos, saiu de casa num dia perfeitamente normal, sem imaginar que ao regressar ia ter uma surpresa e daquelas, uma das maiores da sua vida. Quando regressou, reparou imediatamente que alguém tinha estado dentro da sua casa enquanto ele não estava. Mas ele ficou confuso. Primeiro pensou que se estivesse a enganar, depois começou a perceber que aquilo não era imaginação. É que sem perceber ainda o que tinha passado, ele decidiu chamar a polícia. Alguma coisa não batia certo. É que a sua casa estava nada mais, nada menos do que limpa.

0: demasiado limpa. As camas tinham sido feitas com uma perfeição quase suspeita, todos os tapetes tinham sido aspirados, as casas de banho estavam impecáveis, como se alguém tivesse estado ali a tarde inteira com uma esfregona na mão. Quando os agentes da polícia chegaram, confirmaram o cenário. Não havia qualquer sinal de arrombamento, não faltava nada e, segundo a polícia local, aquele foi claramente o primeiro caso do género alguma vez registado naquela cidade. O sargento Daniel Campbell explicou que não existiam suspeitos e que o episódio era, no mínimo, invulgar. O mais certo é que o homem tenha saído de casa e se tenha esquecido da porta aberta e que alguém se tenha enganado na casa onde era para fazer limpeza. Portanto, ir trabalhar, chegar a casa, estar a limpeza toda feita e sem sequer pagar nada, era bem bom, não era?
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0: A história de hoje aconteceu no Reino Unido e envolveu um homem que era procurado pela polícia, mas que, em vez de se esconder, tinha outra preocupação e era bem específica. Stephen Murphy, de 33 anos, era procurado pela polícia de Lincolnshire, depois de não ter comparecido em tribunal para responder a várias acusações. Como é habitual nesses casos, as autoridades decidiram pedir ajuda à população. Publicaram uma fotografia de Murphy nas redes sociais e apelaram a quem soubesse do seu paradeiro para contactar a polícia. Até aqui, tudo normal. O problema é que Murphy viu a publicação e não ficou nada contente, não por ter sido desmascarado, mas porque não ficou nada satisfeito com a fotografia que viu. É que o homem encontrou a sua fotografia num post de um jornal local, o Lincolnshire Reporter, e não ficou nada contente. Em vez de se esconder ou tentar desaparecer do mapa, ele decidiu fazer algo completamente diferente. Murphy entrou em contacto diretamente com o jornal. Ora, segundo explicou, ele era ex-modelo e a fotografia que eles tinham publicado não o favorecia de todo. Ele era um homem lindo e aquela fotografia não era a melhor para aparecer nas redes sociais. Então, o que é que ele fez? Enviou outra fotografia sua, que mostrava com melhor aspecto, e tornava-o ainda mais fácil de o identificar. No entanto, na sua opinião, era muito mais adequada. Mas ele não ficou por aí. É que na mensagem desafiou diretamente a polícia a encontrá-lo, agora, claro, com uma fotografia à altura. Ou seja, enquanto a polícia tentava capturá-lo, Stephen Murphy estava mais preocupado com a sua imagem do que com a própria fuga. Quem nunca, não é? Bom fim de semana!
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Ai. Olá, olá, olá! Seja toda a gente bem-vinda à Casa Portuguesa. Hoje trago uma coisa tão simples, mas tão simples que às vezes parece até invisível. A gentileza. É que vivemos tempos estranhos. Temos pressa para tudo. Passamos sempre a correr. Respondemos depressa demais. Às vezes até respondemos torto. Escutamos de menos. Às vezes penso que está tudo maluco, cansado, à defesa, sem paciência, como se cada pessoa fosse um obstáculo no caminho da outra. E, no entanto, reparem, a gentileza não exige grandes recursos, nem talentos assim especiais. Não é nada do outro mundo. É deixar alguém passar à nossa frente na fila quando tem mais pressa do que nós. É agradecer a quem nos serve um café. É olhar nos olhos de quem nos fala. É perguntar sinceramente como estás e esperar a resposta. É despedir-me-nos com gostei de a ver ou bem encaminhado, como dizia o meu bisavô Legário. É reparar em quem está sozinho, com vontade de conversar e analisar se realmente não podemos parar 5 minutos o nosso dia. É assim, tratar cada pessoa como alguém que tem aquela história para contar. Alguém que tem alegrias, medos, saudades e sonhos bonitos de ouvir. Parece pouco, mas quantas vezes não passa um dia inteiro e não recebemos nada disto? Na semana passada fui visitar um lar onde vivem muitas pessoas idosas, numa linda terra aqui do nosso distrito de Porto Alegre. Como acontece muitas vezes, arranquei uma valsa a dançar com um senhor António. Acho que era o senhor António. Dancei a valsa. E ele generosamente, acusando o cansaço, deixou-me rodar. Voltas e mais voltas e mais voltas e mais voltas. Tantas voltas que eu, aparentemente perdida, com a cabeça à roda, acabei por cair. Ou melhor, deixei-me cair devagarinho, em câmara lenta, propositadamente, enquanto toda a gente ria a não mais poder. Fiquei ali deitada no chão, era uma tijoleira fresca e fazia um calor cá fora. Que bem que me soube aquele ficar ali sossegada. Fechei os olhos numa pequena pausa. Descansei aos pés de uma senhora bonita, de olhos verdes e de longa trança enrolada de cabelo branco atrás da cabeça. Então, ouvi uma voz baixinho. A senhora não esteja aí no chão. Sente-se aqui na minha cadeira. Eu estava de costas para ela. Abri os olhos. Estava incrédula. Sorri. Suspirei. Repeti para mim as suas palavras e só depois olhei para ela. Naquele instante aconteceu uma coisa muito bonita. Eu já não era a palhaça que tinha acabado de fazer rir toda a gente com aquela queda divertida em câmara lenta. Era uma pessoa deitada no chão frio, a descansar o cansaço da festa. Ou uma

pessoa, deitada no chão frio, por outra coisa qualquer. E ela viu-me. Viu-me verdadeiramente, olhos nos olhos. Só lhe consegui dizer: que linda que tu és. E depois: posso tratá-la por tu? Nós, as palhaças, fazemos sempre tudo um bocado ao contrário. Enquanto ela me dizia que sim com a cabeça, emocionámo-nos as duas. Eu não sei o que vi naquele olhar, nem sei o que ela viu no meu. Mas é verdade, as lágrimas apareceram bailando os nossos quatro olhos verdes. Ainda de joelhos, abracei-lhe o colo e pousei a minha cabeça nas suas pernas. Depois, abracei-a coração no coração e ao seu ouvido agradeci. Quanta gentileza! Obrigada, de coração. Obrigada. Ali à nossa volta, o lar continuava cheio de vozes, de movimento, de vida. Mas para quem observava aquele abraço, aquele namoro de tempo parado, o mundo deixou de rodar por instantes. Imóvel. Foi então que me lembrei da frase: gentileza gera gentileza. Esta história aparece numa canção da Marisa Monte sobre um senhor que foi exatamente batizado de gentileza por todos os que o conheceram. E vale muito a pena vocês ouvirem. Essa capacidade de reconhecer a humanidade no outro, de oferecer uma cadeira a quem está no chão, de fazer alguém perceber que é visto, que é importante, que pertence ali, que não está sozinha. Alguém que nos estende a mão. Num mundo onde tanta gente se sente invisível, a gentileza pode ser um dos maiores atos de amor. E é isso. Cá vai o desafio desta semana. Não é um desafio difícil, não é um desafio caro, nem exige coragem ou heroicidade. É apenas um gesto de gentileza por dia. Um gesto consciente, um elogio sincero, uma chamada telefónica a alguém que anda esquecido. No meio de uma fila, deixar meter-se um carro, mesmo que não tenha prioridade. Um agradecimento dito com verdade. Um pouco mais de paciência. Respirar. Respirar antes de responder. Um pouco mais de escuta. Um pouco mais de coração. E se aceitarem este desafio, reparem depois no que acontece. Talvez descubram que a gentileza não transforma só as pessoas que a recebem, que tantas vezes ficam surpreendidas. A gentileza transforma também quem a oferece. Algo se move cá dentro. Eu sou só uma palhaça. A palhaça Maria da Alegria. E desejo-vos uma semana cheia destes pequenos milagres que acontecem quando escolhemos semear gentileza. Num mundo onde tanta gente se sente invisível, a gentileza pode ser um dos maiores atos de amor. Até para a semana!

talento não tem idade. Encontramo-nos em Póvoa e Miadas, mais precisamente no emblemático Coreto, junto ao Rocio, no jardim desta localidade. Foi aqui que descobrimos o Tomás Fidalgo, um jovem que celebrou recentemente 13 anos de idade e que nutre uma enorme paixão pela música. Este momento, inserido no mês de junho, o mês da criança, serve também para homenagear e valorizar os nossos jovens, que serão os homens e as mulheres de amanhã. Na Rádio Porto Alegre, consideramos fundamental dar voz à juventude e mostrar que o talento também nasce e cresce no Alto Alentejo. Os próximos minutos são para escutar o Tomás a tocar no seu acordeão.

0: e descobrimos aqui o Tomás, que recentemente celebrou 13 anos de idade e que gosta da música. E este momento serve também para agradecer às crianças, aos jovens, que serão os homens e as mulheres do amanhã. Neste caso, optamos aqui para dar a ouvir através da Rádio Porto Alegre de que os jovens também merecem ter um espaço na comunidade, até mesmo aqui na rádio, e ao fim e ao cabo o que se pretende com esta nossa visita é mostrar que o talento também nasce no Alto Alentejo. Então, Tomás, tens 13 anos, não é? Feitos há pouco tempo. E a música? Como é que a música chega até ti? Foi inspirada em alguém? Como é que ela surge na tua vida?
1: O meu tio chega a casa, sim, e pergunta-me se eu queria ir aprender música com um professor lá de fora.
0: Sim.
1: E eu digo-lhe que sim, que gostava muito de aprender.
0: Foste incentivado pelo teu tio, o teu tio também, também toca, também é músico.
1: Sim.
0: Ah, então foi influenciado. E costumavas ver o teu tio a tocar? Foi talvez ele fez esse desafio porque tu estavas sempre atento à música? Foi talvez assim que tenha nascido o convite?
1: Não, nós começámos a tocar ao mesmo tempo.
0: Começaram a tocar ao mesmo tempo?
1: Uhum.
0: Foi. Então?
1: Então, nós primeiro fomos ali para a junta de freguesia de cá de Póvoa e começámos já a aprender, todos juntos.
0: Mas todos juntos quê? Mas com o teu tio?
1: Com o meu tio e com várias outras pessoas de cada localidade.
0: Ah, ok. Então vocês conseguiram ter aqui um professor particular, é isso?
1: Que toda a gente podia se inscrever.
0: Ah, ok, ok. E quantas pessoas é que foram nessa altura aprender a tocar? Eram várias?
1: Eram muitas pessoas, mas mais senhores de idade do que propriamente jovens.
0: Tu eras talvez, se calhar, o mais novo, não?
1: Era.
0: E esse professor vinha todas as semanas aqui à Póvoa e Meadas?
1: Não, se eu me recordo, acho que era sextas-feiras.
0: Sextas-feiras, mas todas as semanas, talvez,
1: todas
0: não?
1: Todas as semanas.
0: Ok, certo. E então o professor vinha propositadamente aqui e tu começaste a tocar, foi acordeon, foi concertina?
1: Foi concertina.
0: Foi concertina. E hoje tens aí o acordeon, é muito diferente da concertina?
1: Sim.
0: O que é que tem de diferente?
1: Dá para tocar músicas cromáticas, tem muito mais botões.
0: O som da concertina é um bocadinho diferente do acordeon.
1: É, a fechar toca um som, a concertina a fechar toca um som e a abrir toca outro. No acordeon não acontece isso, é sempre o mesmo som, tanto a fechar como a abrir.
0: E porquê que não continuaste com a concertina?
1: Já estava muito desmotivado, já não me apetecia muito, então mudei.
0: E o acordeon dá-te mais ânimo? Gostas mais de tocar neste instrumento?
1: Gosto, porque os meus avós cantavam no rancho e eu posso tocar músicas do rancho, eles cantam também. Dá para animar assim um bocadinho mais.
0: Que engraçado. Lá está, há também aqui o rancho aqui da Póvoa e Meadas, não é? Que celebrou também agora recentemente mais um aniversário e eles tocavam lá. Então isto, ao fim e ao cabo, é uma família que está desde sempre ligada à música.
1: Sim.
0: E tu vais tocando lá em casa e os avós acompanham também, é?
1: Sim, maioritariamente o meu avô.
0: Ah, que engraçado. Isso é muito interessante.

0: Tomás, tu antes de começares com a concertina, já tinhas estado a ensaiar e a tocar na banda aqui da Pova e Meadas?
1: Sim.
0: E como é que lá vais parar?
1: Então, a minha mãe também me fez o convite a perguntar se eu queria aprender algum instrumento. Comecei com clarinete e acabei por mudar.
0: E hoje tocas que instrumento?
1: Trombone de vara.
0: Porquê é que o clarinete não te fascinou? Este, o trombone, piscou-te o olho e chamou-te mais a atenção?
1: Sim.
0: Do trombone para o acordeon, os instrumentos são muito diferentes.
1: Certo.
0: O outro tens de ter mais pulmões.
1: Sim.
0: E aqui tens que ter mais dedos.
1: Uhum.
0: E se pudesse optar, optavas pelo acordeon?
1: Sim.
0: E como é que é essa ligação também com os músicos aqui da banda da Pova e Meadas? Ao fim e ao cabo, a banda da Pova é o orgulho destas pessoas, não é?
1: Sim. É, um bocadinho.
0: E gostas de tocar também com eles? Também vais aprendendo muito música?
1: Sim, vou aprendendo muito música.
0: E essas músicas podem também passar para o acordeon?
1: Podem.
0: Sabes ler a pauta?
1: Sei, maioritariamente sim.
0: Uhum. E agora, desde há uns tempos para cá, que estás também em Porto Alegre, mais precisamente na Escola de Artes do Norte Alentejano, no antigo conservatório.
1: Certo.
0: E como é que é essa experiência de estares com o professor Duarte Graça? Há também outros músicos que vêm de outras zonas. Como é que é esse encontro? Também te obriga a evoluir e a crescer um bocadinho na música aqui no Antigo Conservatório de Porto Alegre?
1: Então, o professor é muito simpático, muito alegre, tal como todos que andam lá na orquestra também. É mais assim para conviver uns com os outros e aprender cada vez mais uns com os outros.
0: Queres crescer mais na música? Queres viver da música?
1: Sim, eventualmente sim. Futuramente posso vir a ser um grande músico.
0: No acordeon tens ídolos? Há pessoas que gostes de ouvir tocar?
1: Sim. Kim Barreiros, o meu tio também, mas apesar de eu não ser famoso, é uma pessoa que eu gosto muito de ouvir tocar e que duas músicas que aprendi agora no acordeon, que também tocava na concertina, fui aprendendo com ele.
0: Há muitos jovens a aprender e a tocar acordeon?
1: Lá em Porto Alegre, sim, há muitos, mas aqui na Póvoa não.

E com os acordes talentosos do Tomás, despedimo-nos aqui de Póvoa e Meadas. Um exemplo vivo de que o futuro da nossa cultura e das nossas tradições está bem entregue à dedicação dos mais novos. Foi um momento inserido neste mês de junho, o mês da criança, onde a Rádio Porto Alegre continua a dar palco ao que de melhor se faz na nossa região.

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3: Olá, bom dia. Eu sou Cristina, voluntária coordenadora do Grupo de Apoio de Porto Alegre da Liga Portuguesa contra o Cancro. E encontro-me aqui mais uma vez para vos ir divulgando aquilo que nós achamos que é muito importante. Não vamos parar a divulgação até haver uma pessoa que não saiba que nós existimos, que não saiba que a nossa missão é apoiar o doente oncológico e a sua família. Mas porquê o apoio ao doente oncológico, podem perguntar, e eu digo sempre com todo o respeito por todos os outros doentes, mas a verdade é que o doente oncológico, ao ficar doente, ou seja, ao ser detectado o cancro, normalmente logo a seguir entra de baixa, quando está no mercado de trabalho, e então nos primeiros meses o corte no seu orçamento é um corte muito significativo. De tal maneira que muitas vezes, além de terem que enfrentar a doença, que já é algo importante e que requer esforço e foco, também têm que enfrentar problemas económicos. E nós o que tentamos fazer é minimizar isso, é tentar que o doente se foque no seu tratamento, na sua recuperação, e que não tenha tanta essa preocupação que lhe vai provocar ainda mais stress por não ter dinheiro. Nós portugueses, a grande maioria, vivemos, se ganhamos 100, gastamos 100, e portanto a maior parte de nós não tem o chamado almofada de conforto, não tem onde ir buscar. E apesar de haver pessoas que até são organizadas e até têm esse dinheiro, quando começa a sair e não há nada que entre, ele vai-se gastando. E, portanto, cada vez mais nós temos pessoas com grandes dificuldades económicas. Porquê? Porque lá está, porque temos famílias em que só um dos dois do casal é que trabalha, em que o facto de estar de baixa o corte é grande, mas continuam a ter as mesmas responsabilidades. Continuam a ter renda de casa ou empréstimo para pagar, continuam a ter a conta da água, da eletricidade, do gás, em alguns casos o condomínio, e depois todas as despesas inerentes ao transporte, que muitas vezes têm que usar, à medicação, aos filhos, e portanto há toda uma panóplia de gastos em que nós tentamos apoiar. E através de quê? Há um documento, o documento de identificação do utente, que é um documento que se pode pedir, e qualquer um de nós tem direito a pedi-lo num hospital, num centro de saúde, portanto ao balcão dos serviços administrativos, e em que se vem lá assinalado que a pessoa tem uma insuficiência económica, aí o apoio é automático. E o nosso apoio, atrevemos-nos a dizer que apoiamos o doente em tudo aquilo que ele precisa. No caso de esse documento não ter sinalizado que a pessoa tem insuficiência económica, então aí nós temos que pedir alguns documentos e é feita uma avaliação pela assistente social ou pelas assistentes sociais, que também têm o seu papel de voluntariado na Liga, e em que, depois de analisarmos e de aplicarmos uma fórmula, é decidido se podemos apoiar, ou se é justo apoiarmos ou não. Volto a relembrar que isto é aquilo que envolve dinheiro, mas depois a Liga tem uma série de apoios que são e de atividades que são totalmente grátis. Relembro que temos o rastreio do cancro da mama, conhecido por toda a gente, através daquilo

0: que vulgarmente se chama o carrão, que são as unidades móveis. Temos os rastreios do cancro da pele, o rastreio do cancro de oral, e depois, além disso, temos todo o apoio que é dado através de consultas de psiconcologia, através de reiki, através da consultadoria dos direitos do doente oncológico. Temos as manualidades, que são momentos em que as senhoras, porque por acaso são só senhoras, enquanto vão fazendo algumas coisas de manualidades, podem ser as almofadas, os sacos, entre elas há a brincadeira, o passar bem, e portanto aquela regra do para mãos ocupadas haver um pensamento mais leve ou uma cabeça mais leve. E, portanto, tudo isto é importante, porque tudo isto é o apoio que nós podemos dar. Estamos no Dia Internacional do Doente Oncológico. É um dia, como os outros, mas para todos os efeitos, é um dia em que nos vamos lembrar do doente oncológico e da sua família. Relembro que esta doença normalmente afeta a família toda e muitas vezes a família está pior que o doente. E, portanto, o nosso apoio também é para o familiar e para o cuidador. Se realmente veem que precisam de um apoio, precisam de uma consulta de psicologia, é o momento de perdermos algum preconceito acerca da psicologia e da terapia. Ainda bem que há psiconcologia, ainda bem que há psicólogos que trabalham connosco, ainda bem que há apoio. Não é nenhuma fraqueza precisar de apoio. Aliás, é exatamente o contrário. É preciso ser-se forte para se reconhecer que é preciso apoio. Obrigada.
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0: Alô, pessoas! Esta semana quero falar de uma atividade que me provoca mais ansiedade do que ir ao dentista e mais desgaste emocional do que montar móveis sem instruções. Sim, isso mesmo, vamos falar da epopeia que é ligar para um serviço de apoio ao cliente. Aliás, eu faço tudo para evitar isso, tudo. Há problemas que eu simplesmente deixo existir. Uma infiltração? Vemos depois. Uma encomenda desaparecida? Boa sorte para ela. A aplicação do banco deixou de funcionar? Pronto, a partir de hoje sou oficialmente uma pessoa que vive apenas de dinheiro físico. Porque eu sei o que é que me espera e é sempre uma jornada. Primeiro ligamos e somos recebidos por aquela voz robótica que tem a mesma empatia de uma torradeira.
1: Bem-vindo ao serviço de apoio ao cliente.
0: Não, bem-vinda não sou, certamente. Eu estou a ligar porque alguma coisa correu mal.
1: Para faturação, prima 1. Para apoio técnico, prima 2. Para informações comerciais, prima 3. Para perder a vontade de viver, permaneça em linha.
0: E depois de escolhermos a opção certa, vem a segunda fase do jogo. A fase em que temos de explicar o problema a uma máquina. Uma máquina. Porque, pelos vistos, chegámos ao ponto da evolução humana em que os computadores atendem telefones enquanto os humanos estão escondidos algures numa cave.
1: Diga qual o motivo do seu contacto.
0: Bem, o meu problema é que a internet não funciona.
1: Não foi possível perceber.
0: Avaria. Eu tenho uma avaria.
1: Não foi possível perceber.
0: Avaria.
1: Quis dizer adquirir novos serviços?
0: Não, não quis. Se eu quisesse comprar alguma coisa, não estava a ligar irritada. E quanto mais irritada eu fico, menos a máquina me percebe. É quase uma experiência científica. Avaria, já disse.
1: Não foi possível perceber.
0: A internet não funciona.
1: Não foi possível perceber.
0: Eu tenho cá para mim que ela percebe perfeitamente tudo o que eu digo. Está a divertir-se, à minha custa. Bom, depois chega a parte maravilhosa da espera. A música, aquela música. Com qualidade sonora e equivalente a um telemóvel Nokia submerso no aquário.
1: Estamos a registar um elevado volume de chamadas.
0: Claro que estão, vocês são uma operadora. Se ninguém vos ligasse é que seria preocupante. Bom, e depois temos aquela frase incrível.
1: O tempo estimado de espera é de 4 minutos.
0: Bom, isto seria engraçado se fosse verdade, mas não é. É uma das maiores obras de ficção da humanidade, mais ficção que os filmes da Marvel, porque passam-se 47 minutos no mínimo, 47, e quando finalmente alguém atende, a chamada cai. E é aí que uma pessoa muda, há um antes e um depois desse momento. Bom, a verdade é que os bancos conseguem ser ainda melhores, ou piores, depende sempre da perspectiva. Porque quando finalmente eu me resolvo a ligar, recebo um SMS. Será contactado o mais brevemente possível. O mais brevemente possível. Que expressão fascinante. Porque aparentemente significa daqui a 2 ou 3 semanas, com sorte. E quando finalmente ligam de volta, eu já nem me lembro qual era o problema que eu tinha. Já fiz o luto, já aceitei, já passei pelas 5 fases emocionais. Nessa altura eu já não quero resolver nada. Eu quero fechar a conta, levantar o dinheiro, guardar tudo numa caixa de bolachas debaixo da cama e viver exatamente como viviam os meus avós. Que, pensando bem agora, talvez soubessem qualquer coisa que nós não sabemos hoje em dia. Bem, a verdade e a ironia disto tudo é que, no fundo, a tecnologia foi criada

0: criada para nos simplificar a vida e conseguiu exatamente o contrário. Hoje em dia precisamos de falar com 3 robôs, ouvir 20 minutos de música deprimente e desenvolver uma resistência emocional de atleta olímpico só para conseguir marcar a visita de um técnico a casa. E depois admiram-se que as pessoas andem estressadas. Só que eu estou num ponto em que já nem estou estressada. Eu estou apenas a uma conversa com um robô de ir viver para uma cabana no meio da serra. O meu nome é Ana Nunes e isto não era para ser assim. Mas já que é, até para a semana.
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A reprogramação do Alentejo 2030 integra um conjunto de investimentos estratégicos de cerca de 72 milhões de euros para o território do Alto Alentejo. São mais 2 milhões do que estava previamente acordado. Em nota de imprensa, a Comunidade Intermunicipal do Alto Alentejo, acima, explica que já foi assinada a adenda aos contratos de desenvolvimento e coesão territorial com o Programa Regional do Alentejo 2030, formalizando a adaptação da contratualização territorial à reprogramação intercalar do programa e reforçando o investimento público nos territórios. Os destaques desta programação estão relacionados com a área da habitação acessível, modernização de infraestruturas escolares, eficiência energética, gestão de resíduos, regeneração urbana e refuncionalização de equipamentos e espaços. No cómputo geral, as adendas refletem um aumento global da dotação financeira destes contratos.

contratos de desenvolvimento e coesão territorial, que passa de cerca de 440 para 446 milhões de euros, distribuídos por 5 comunidades intermunicipais: Alto Alentejo, Alentejo Central, Baixo Alentejo, Alentejo Litoral e Lesíria do Tejo. Estes montantes traduzem-se num acréscimo global de cerca de 45,5 milhões, correspondente a um aumento de 10,3% face à contratualização inicial, reforçando significativamente a capacidade de investimento dos municípios.

0: Ações à Rádio Porto Alegre, a vereadora Laura Galão referiu que esta iniciativa, que já se realiza há 4 anos, é uma mais-valia para os produtores de cereja da Serra de São Mamede, que encontram aqui um espaço para escoar os seus produtos.
1: Vamos ter também já o nosso habitual, de há 4 anos para cá, o nosso mercadinho de cereja de São Julião. É um espaço em que os produtores da Serra de São Mamede que produzem a cereja saem para um espaço próprio, só para dedicado à venda da cereja, em que julgamos tornar aqui uma ajuda também aos produtores para o escoamento do seu produto, portanto havendo um espaço e um dia dedicado à cereja de São Julião.
0: O Mercadinho integra o programa anual que celebra as cerejas de São Julião, num mês que volta a ser sinónimo deste produto local. A par do mercado, está também a decorrer a quinzena gastronómica da cereja, até dia 15 deste mês de junho, com a participação de cerca de 20 restaurantes e cafés do concelho. O programa inclui ainda, no feriado de 10 de junho, uma caminhada pela Serra de São Mamede, com apanha de cereja e final no pomar do Monte das Cerejeiras. Depois de 2 agendamentos cancelados, os voos cativos em balão de ar quente voltam a estar marcados para este sábado no Largo do Mercado Municipal de Porto Alegre. A iniciativa organizada pela União de Freguesias da Sé e São Lourenço tem início marcado para as 19 horas. Em declarações à Rádio Porto Alegre, a presidente da União de Freguesias, Raquel Carita, disse esperar que desta vez os voos possam concretizar-se, mas sublinhou que tudo depende das condições atmosféricas.
2: É a terceira tentativa e esperemos que seja a terceira vez, como diz o ditado. Tudo depende das condições atmosféricas. Não chove, mas pode estar vento e pode o balão não levantar. Esperemos que isso não aconteça e que seja desta vez que o balão levante voo. É uma organização da Junta de Freguesia, com o apoio da Câmara Municipal de Porto Alegre, o recinto onde se vai desenvolver a atividade. É junto ao Mercado Municipal de Porto Alegre, no Largo. É uma atividade gratuita, é aconselhável a partir dos 6 anos. É uma atividade que permite ser um momento diferente para promover o convívio e a animação e a participação de famílias e grupos e para valorizar também aquele local. Em simultâneo, uma organização também da Câmara vai se desenvolver a partir das 5 da tarde às 21 no mercado municipal também, para ainda a comemoração do Dia da Criança, atividades com pinturas faciais e também insufláveis, entre outras brincadeiras. Esperemos que a partir das 19, são 2 horas de voo, não significa que sejam 2 horas seguidas, tem a ver com as condições atmosféricas e é uma viagem que vai até aos 5 minutos, pode levantar entre 15 a 30 metros, dependendo das condições atmosféricas. É por ordem de chegada, estão lá delimitados espaços de entrada e saída, a pessoa chega, coloca-se na fila e aguarda a sua vez. Começa às 19 horas e pode terminar, por exemplo, até à meia-noite.
0: Os voos em balão de ar quente junto ao Mercado Municipal de Porto Alegre têm início marcado para às 19 horas deste sábado. Até 28 de junho, a Ronches celebra o São João, padroeiro da Vila Alentejana, com um programa que cruza tradição, fé e animação popular. Em declarações à Rádio Porto Alegre, o presidente da Câmara de Ronches, João Crespo, classificou o São João como a festa rainha do município, sublinhando o seu caráter de reencontro, que nesta altura muitos arronchenses regressam à terra para viver a celebração.
3: Todos os festejos que o município promove e aqueles que são também organizados pelas associações são importantes. Este é de facto o mais importante porque comemora aqui o feriado municipal e enfim, há uma série de atividades que são muito apreciadas pelos arronchenses e é também uma altura onde os arronchenses que estão fora do concelho regressam à terra para celebrar o São João. E de facto o município preparou aqui um programa enfim, muito variado com uma oferta de eventos muito variada para todos os gostos, onde eu destacaria aqui alguns dias que nos parecem mais importantes, desde logo a abertura dos festejos no Jardim do Fosso, que é no dia 19, onde abrimos

0: não só com a tradicional corrida de touros, mas também com o baile e com a animação musical no jardim, que é o epicentro destas festas, e também o dia 23 e dia 24. Isto porquê? Porque 23 é a véspera do feriado municipal, é aquele dia onde o município também aposta um bocadinho mais naquilo que é a oferta, eu diria, cultural, enfim, com concerto e com fogo de artifício no dia 23, e depois o 24, que é aquele dia onde, enfim, celebramos, de facto, o feriado municipal, e onde tem aqui uma série de atividades que enfim, que comemoram precisamente esse dia. De resto, são atividades que também são promovidas por muitas associações, com variadíssimas ofertas, desde o desporto à cultura, enfim, uma série de atividades, e esperamos que seja mais um grande São João em Arronches, e aproveitar a oportunidade para, desde já, convidar os ouvintes da Rádio Porto Alegre a deslocar-se até Arronches entre 6 e 28 de junho, que é um mês de festa. Portanto,
1: durante esse período, Sr. Presidente, Arronches não dorme.
0: Dorme pouco, mas dorme. Temos de descansar. Sim, de facto, são muitos dias, mas é a tradição no mês de junho. Arronches tem esta particularidade de dedicar o mês de junho à grande festa, à festa popular, à festa onde o convívio e o reencontro são de facto marcas importantes, e de facto, enfim, vai ser um mês de festa, e como disse no início, para todos os gostos.
2: O vasto programa do São João em Arronches pode ser consultado nas redes sociais do município. Destaque também para as largadas de touros, agendadas de 9 a 15 de junho, que voltam aqui a assumir um papel de ponto alto das festividades, atraindo visitantes e aficionados de toda a região. Arronches recebe este domingo a 8ª edição do São Mamé de Gran Fondo, que vai reunir 700 ciclistas de vários pontos do país e do estrangeiro. Organizada pela Associação de Desporto e Aventura de Porto Alegre, a DAP, a prova conta com um grande número de atletas portugueses e espanhóis, mas também de França, Alemanha, Bélgica, Países Baixos, Suíça, Brasil e Estados Unidos da América. Em entrevista à Rádio Porto Alegre, José Presato, presidente da DAP, disse que este ano a Vila de Arronches vai acolher a partida, pelas 9 horas, e também o encerramento por volta das 15, no Jardim do Fosso.
3: Na partida, 700 atletas, maioritariamente portugueses, temos 150 atletas espanhóis e depois temos alguns atletas também de outras nacionalidades.
4: Por onde é que vai passar esta prova e as expectativas?
3: Na 8ª edição, a prova vai arrancar e terminar no município de Arronches. Vão arrancar todos os atletas, 700 atletas, às 9 horas de domingo, dia 7, e virão em direção a Porto Alegre, pela estrada principal aqui, para ligar Arronches a Porto Alegre. Depois entrarão na cidade de Porto Alegre, junto à zona dos hipermercados, e subirão até à zona do CAEP, e pela cidade, e nesta zona aí haverá então a separação dos três percursos. Do mini fundo virará para o lado da Pedra Basta, zona de Caia, zona de Alegrete, de Valcavalo, Meter, Esperança e depois Arronches. O meio fundo aqui na zona de separação de Telecto irá para a zona de Salão Frio, e depois irá direto à zona de São Julião, Alegrete, e fará depois também a parte final igual à do mini fundo, de Alegrete, Mosteiros, Arronches, Esperança e Arronches. E o Gran Fundo, este virará para o lado da rampa de Porto Alegre, portanto irá direito aqui em Porto Alegre, irá direito à zona do Arieiro, e depois passará por Castelo Vito, pela zona de Marvão, e depois mais tarde também entrará no percurso aqui das provas junto à zona de São Julião, e fará todo o percurso até ao fim de Alegrete, Valcavalos, Mosteiros, a Esperança, e também a chegada depois por fim em Arronches. Portanto, peço que os participantes, o mini fundo, os 70 km do mini fundo, a chegada será por volta do quarto para as 11, portanto, passado 1h45, 1h50, mais ou menos, e depois, a partir daí, teremos já chegada a Arronches. Os participantes irão chegar, portanto, faseadamente, e esperando que até por volta das 3 da tarde, que é quando é expectável que fique o último atleta depois do grande fundo, e será depois à altura do encerramento da prova, da entrega de prémios, também ali um pouco antes, será no Jardim do Pouso,

0: da logística do evento, será também no Jardim do Povo em Arroz, portanto é uma zona também bastante agradável e com todas as condições para o evento.
1: São Mamed Gran Fondo, oitava edição, este domingo, com partidas e chegadas em Arronches. No entanto, os percursos têm passagens também nos concelhos de Porto Alegre, Castelo de Vide e Marvão, atravessando alguns dos mais emblemáticos cenários do Parque Natural da Serra de São Mamed. A praia fluvial do Alamal, no concelho de Gavião, devastada pelas intempéries de fevereiro, reabre ao público no final deste mês de junho. Em declarações à Rádio Porto Alegre, o presidente da Câmara de Gavião, António Severino, disse que ainda decorrem os trabalhos de reposição da areia e que nas próximas semanas serão também colocados os materiais de salvamento e os chapéus de sol. Por último, será também reposto o bar de apoio. Após a conclusão dos trabalhos, Severino garante que a praia fluvial vai reunir todas as condições de segurança para os utilizadores.
2: Relativamente ao Alamal, esta semana vamos concluir a reposição da areia na totalidade, portanto são muitos metros cúbicos de areia que já estamos a colocar há mais de 3 semanas na praia. Estamos aqui um pouco condicionados na infraestrutura do bar, que é uma infraestrutura modular que durante o mês de junho, na terceira ou na última semana de junho, pensam vir a colocar essa infraestrutura de forma depois a abrir a época. Na próxima semana já vamos colocar todos os equipamentos de apoio de praia, quer para salvamento, quer chapéus de sol, portanto, e já depois fica só a faltar a infraestrutura de apoio do bar para abrir, portanto, em condições. Talvez no final de junho estarmos em condições de abrir a praia com toda a segurança, com o nadador salvador, com todas as infraestruturas, não digo a funcionar em pleno, mas com as condições necessárias para todos os utilizadores.
1: Quanto às restantes infraestruturas balneares, o autarca adianta que o Parque da Ribeira da Venda, na freguesia de Comenda, abre no dia 13 de junho e a Ecolaguna, um dos ex-libris do concelho, no dia 19. O preço dos combustíveis volta a sofrer alterações na próxima semana, com o gasóleo a subir 4 cêntimos e a gasolina a descer 1 cêntimo. Caso se confirmem as previsões para a próxima semana, de 8 a 14 de junho, segundo fontes do setor, o preço médio do gasóleo simples vai subir para 1,90 € por litro, enquanto o preço médio da gasolina simples 95 deverá descer para os 1,918 € por litro. Os preços podem ainda variar de acordo com o posto de combustível.
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Olá, muito boa tarde. Estou aqui mais uma vez e creio que este será o último programa desta fase de falar sobre os canteiros de Gaft, as memórias de um povo. Eu vou talvez acabar este programa como iniciei. Eu não sei se recordam, o primeiro programa eu falei da arte rupestre que está gravada na pedra, portanto, aqui há cerca de 20 mil anos, portanto, na barragem do Fartel, há muitas gravuras rupestres, portanto, gravuras de animais, em que as primeiras civilizações que viviam nos vales começaram já com os seus artifícios que possuíam, fazer algumas gravuras. Estas gravuras são tão submersas pela barragem que foi construída em 1970, salvo erro. Eu comecei por falar se não ficou por aqui essa arte e veio através dos tempos se desenvolvendo, e não ficou por aqui essa mística de trabalhar a pedra. E depois, como aqui na parte, portanto, na margem esquerda do Rio Tejo, se encontrava aqui o jazigo granítico, portanto, e mais tarde se começou depois a... ou se retomou essa arte de... Isto é uma especulação minha, pois, e quem é que me diz que não, e quem é que diz que sim? Portanto, a norte, portanto, na margem direita está Alcains, que também é terra dos canteiros, e em Gaft, margem sul, ficou esta arte de ter na pedra. Pois, e enfim, poderia ter ficado por aqui, através dos tempos, através dos... Isto foram... estas gravuras, segundo os historiadores, têm... são 20 mil anos, é muito tempo, não é? Mas pronto, grão a grão, passo a passo, isso chegou até nós. Pronto, mas eu vou falar também, isto foi quando me iniciei este programa, e também gostava de referir, agora praticamente no último programa que eu estou a realizar, e falar um pouco de mim, quando eu comecei em Gaft, no ano de 1959, quando saí da vida que tinha nessa altura, que fui sacristão por 2 anos e pouco, de 58 a 1960. Em agosto de 1960, o meu pai chamou-me para junto dele para iniciar então essa aprendizagem de canteiro. Eu, contrariado, porque eu gostava de ser carpinteiro, porque passava muito tempo junto à igreja, havia uma oficina de carpinteiro, e eu passava ali muito tempo com eles a ver como se trabalhava a madeira. Mas pronto, o meu pai era canteiro, e eu, obviamente, que tinha que seguir. Era aí, na altura, tínhamos que seguir a profissão dos nossos pais, e isso aconteceu com a maioria, e neste tempo houve muitos aprendizes que mais tarde depois uns continuaram e outros abandonaram. Eu não gostava, mas aí até ir para a tropa, depois tive que me resignar. Eu já citei que logo em janeiro de 1961 eu vim para Porto Alegre trabalhar ao lado dele, para estes arruamentos aqui na Avenida Pio XII e outros, não é? Depois fui para a obra de Junta Autónoma de Estradas ao Bonfim. Daí, esse, eu já citei,

esse empreiteiro que era de Gafte e ainda estava casado com uma prima do meu pai, que era o João Lobo, portanto, dei-lhe mais dinheiro, dei-me mais dinheiro a mim. Eu aqui em Porto Alegre já ganhava, com 13 anos já ganhava 18 escudos, ele a mim deu-me 20 escudos, um canteiro em São Teodoro ganhava 40, e o meu pai aqui, ele ali era, estava como pedreiro, ganhava 35 escudos, dei-lhe 40 e fomos para São Teodoro. Pronto, aí nos fixámos, entretanto foi a minha mãe e a minha irmã, também foram para lá, acabaram por aí, os meus pais acabaram por ficar lá, lá faleceram e lá ficaram em Santa Eulália. E eu, a partir daí, também desliguei um pouco de Gafte, que, enfim, constituí família em Santa Eulália. E mais tarde, depois da tropa, inscrevi-me todas as fábricas e lá fiquei também algum tempo em Lisboa. E mais tarde, depois vim para uma fábrica em Porto Alegre, da qual gostei imenso de trabalhar nessa fábrica. E em 2004, portanto, reformei-me com 40 anos de desconto, 46 de trabalho, visto que comecei a ganhar logo aos 10 anos. Eu tinha 57 anos quando me reformei, atingi os 58 que estava no desemprego, di os papéis para a reforma, reformei-me e depois, e agora? Sempre tive uma vida muito ativa e agora o que é que eu faço? Fico aqui sem fazer nada. Então, em 2003 tinha ido à Itália, vi todas aquelas obras extraordinárias e quando vim comecei a experimentar, assim até em cima das pernas, eu tinha um bocado de mármore e comecei a experimentar a fazer uma obra que tinha visto em Roma, que foi concretamente a Pietà, Nossa Senhora da Piedade, que é de autoria de Miguel Ângelo, o grande escultor italiano, e essa obra inspirou-me, porque hoje é a obra que eu tenho, que eu repeti mais vezes. A questão de informação, por acaso, atualmente, neste período, portanto, termina a 31 de maio, uma exposição que eu tenho, que um título, Rezar na Pedra, que com pietás e três crucifixos, e depois tenho uma obra também da minha criatividade, que diz um pouco da nossa humanidade tão desigual, mas um dia somos todos iguais, é o que aquela obra quer transmitir. Portanto, essa exposição está em Sousel, foi inaugurada 26 de março e estará patente até 31 de maio. E, portanto, ainda pode estar no Museu dos Cristos, em Sousel. Portanto, como eu ia dizer, portanto, eu nasci em Gafte e aos 11 anos, portanto, ao lado do meu pai, contrariado, porque não gostava, comecei a praticar, a bater na pedra, portanto, a aprender a profissão de canteiro, não como eu já referi, que muitos sim, estavam muito tempo, andavam um ano ou dois sem ganhar nada e fazer outros trabalhos. Eu, como fui logo para o lado dele, não passei por essas vicissitudes e foi mais rapidamente a minha aprendizagem. Como eu disse, depois não gostava, afastei-me e vim depois para essa fábrica, reformei-me e como tinha ido à Itália, comecei a experimentar e fazer uma pietá assim pequena até em cima assim das pernas ali, e saiu uma pietá razoavelmente perfeita. E digo, se faço isto em ponto pequeno, posso fazer também e aumentar as dimensões, e assim iniciei a minha arte do artesanato, que hoje para mim é uma terapia. Tenho contribuído com algumas obras minhas, com o meu trabalho, visto que tenho a minha reforma, não é muito importante o trabalho do artesanato para me sustentar, não é? Não é muito importante, portanto, visto que tenho a minha reforma da minha vida profissional, e vou contribuindo com algumas instituições, fazendo, por exemplo, os bombeiros. Já fiz um Santo António que ofereci, fui leiloado, aliás, fui para os escuteiros. Os Santo António, as Senhoras de Fátima, foi para os bombeiros. Eles fazem, quando há aí um programas de enfim, para angariar fundos para os bombeiros, eu ofereci uma Senhora de Fátima, foi leiloada, enfim, o dinheiro foi para os bombeiros, já por duas vezes isso aconteceu. Para os escoteiros a mesma coisa, já ofereci também à Cersei uma Pietá, que também fizeram o mesmo, e vou contribuindo assim para

0: para essas instituições com o trabalho que eu faço, visto que é um trabalho, como eu digo, que é uma terapia, enfim, e essa terapia serve também o facto de oferecer essa obra feita por mim, para angariar alguns fundos, e o facto também de contribuir para essas instituições. Isso alimenta o meu ego, está, enfim, está na minha gesso, portanto, que está, enfim, é isso assim que eu penso, e de uma forma ou de outra também dou o meu contributo a outras instituições com algum trabalho, mas este vou dando assim com o trabalho que eu tenho suplementar, que é o artesanato. Já fiz várias e são muitas exposições. Tenho exposições temáticas. Tenho uma exposição sobre o Alentejo, já fiz aqui em Porto Alegre, no Castelo, já teve patente uns dias, fiz na Galeria de São Sebastião já algumas exposições, inclusivamente no Museu da Tapeçaria também, já tive exposto com outros artistas, e com uma escultora muito conceituada a nível nacional e internacional, que me convidou para expor em conjunto, que muito me honrou, esse convite, e tenho essa exposição sobre o Alentejo, tenho uma exposição também sobre, que fiz a exposição em Vila do Conde quando se comemorou um aniversário da morte do poeta José Régio, portanto, em Vila do Conde. Enfim, tenho feito algumas exposições aqui nos arredores, principalmente aqui no nosso distrito, algumas exposições sobre a arte do granito e a arte de trabalhar a pedra, e fazendo também demonstrações como se trabalhava a pedra. Estive já há 3 anos, esta parte estou presente na FIAP em Estremoz, que é aquela, quanto a mim, a Câmara que agora dá melhores condições aos artesãos, visto que este ano estavam mais ou menos 150 artesãos em Estremoz, que é uma coisa extraordinária, de todo o país estavam ali representados os artesãos. É com muito gosto que estou incluído também nesse grupo, e vou continuar, portanto, e brevemente, provavelmente, vamos falar mais sobre o granito, a memória de um povo, que é assim que termino. Obrigado por todos, por tudo, da Rádio Porto Alegre, o César Azeitona, que é, tem sido extraordinário incentivou-me a fazer este programa, que eu estou muito agradecido, e até uma próxima, e desde já, pela vossa atenção, o meu obrigado, e algum lapso que tenha ocorrido, olha, as minhas desculpas, sou amador, se estou a falar de improviso, estou a falar das minhas memórias, e as minhas memórias, pronto, foram estas, foram todo este trajeto da minha vida, e até uma próxima, e obrigado, boa tarde.
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0: Sejam bem-vindos a mais uma edição de A Playlist do Presidente na Rádio Porto Alegre. Hoje iniciamos uma viagem no tempo muito especial. Ao longo das próximas duas semanas, o nosso convidado é o homem que carrega nos ombros a responsabilidade de gerir e liderar os destinos da saúde da nossa região. Recebemos Miguel Lopes, o presidente do Conselho de Administração da ULS do Alto Alentejo.
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0: Doutorado em Saúde Pública e com uma vasta trajetória

0: Na área farmacêutica e na administração hospitalar, o nosso convidado é o rosto principal da missão de trazer mais cuidados, proximidade e bem-estar para todos os habitantes deste nosso Alto Alentejo. Mas hoje deixamos de lado os relatórios e as exigências da gestão da saúde pública. Vamos conhecer o cidadão, as suas memórias e o seu percurso de vida contados na primeira pessoa. Nesta primeira parte, o responsável pela saúde do Distrito de Porto Alegre partilha connosco os hinos e as canções que marcaram a sua juventude e o início de tudo. Dr. Miguel Lopes, os microfones da Rádio Porto Alegre são inteiramente seus.
1: Gostava de começar por, em primeiro lugar, agradecer à Rádio Porto Alegre o desafio que me lançou para partilhar um pouco convosco aquilo que é a minha playlist de músicas. A escolha, confesso, que não foi uma escolha fácil, mas o que vou procurar fazer ao longo deste programa é partilhar convosco algumas das músicas que marcaram a minha vida, que já completou 5 décadas e que refletem um pouco aquilo que eu gosto de apreciar em termos musicais, que é, acima de tudo, a mensagem que é transmitida quando os cantores, compositores preparam uma obra para partilhar com o grande público. E por isso tenho que começar pelo início da minha vida na juventude. E a primeira música que escolhi para partilhar convosco é uma música que reflete muito aquilo que é a nossa necessidade de trilharmos um caminho próprio. E apesar de ter sido difícil escolher a década de 80, porque foi muito rica, quer em termos internacionais, quer nacionais, eu escolhi inevitavelmente os Chutes e Pontapés e a música à minha maneira. Espero que gostem.

0: abrimos assim as escolhas com o presidente da ULS do Alto Alentejo a viajar-se à riqueza da década de 80. E continuamos sintonizados no percurso pessoal do administrador que cuida da saúde dos habitantes do nosso distrito. Para o seu segundo tema, Miguel Lopes traz-nos a irreverência de uma das bandas mais marcantes de sempre.
1: Em continuação a esta partilha, vou trazer-vos agora aquilo que foi também uma música que reflete muito daquilo que era a irreverência dos anos 80, uma época também muito recheada de grandes bandas. E para mim a banda fetiche que eu tenho são os Pink Floyd, sem dúvida. E em particular esta música que eu acredito que muitos de vós desta geração vão recordar com saudade, que é Another Brick on the Wall.

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1: Esta semana e a próxima estamos com a playlist do Presidente do Conselho de Administração da Unidade Local de Saúde do Alto Alentejo, Miguel Lopes. E deixamos agora o rock mais contestário para entrar na fase em que descobrimos o mundo ao nosso redor de forma mais focada. O responsável pela nossa saúde recorda os tempos da faculdade e as intensas sessões de estudo acompanhadas por uma banda espanhola que marcou a Revolução Cultural de Madrid.
2: E agora, depois destas músicas que ouviram anteriores, que eram mais rock, mais contestação, mais afirmação do início da juventude, entramos naquela fase em que descobrimos um conjunto de sentimentos e um conjunto de percepções que nos fazem ver o mundo ao nosso redor de outra forma, interpretá-lo de uma forma muito mais focada naquilo que são os sentimentos, os princípios, os valores que vamos construindo ao longo da nossa juventude e que depois se refletem na vida adulta. E as músicas que vou partilhar a partir de agora refletem um pouco alguns momentos da minha vida. Esta em particular é uma música cuja mensagem é uma mensagem que nos faz percorrer um conjunto de sentimentos, desde o amor à tristeza, à vingança, ao destino, e que melodicamente é perfeita. É de um grupo espanhol, os Mecano, de quem sou um fã incondicional, uma banda do final dos anos 80, década de 90 espanhola, que percorreu a movida madrileña e toda a revolução que se registrou em Madrid, que depois se expandiu para o resto de Espanha e da Europa, e que se chama, entre muitos êxitos dos quais gosto desta banda espanhola, este em particular é uma música que ouço e que ouvi muito no início do meu período de faculdade e que me acompanhava em muitas sessões de estudos e de realização de trabalhos. Chama-se Naturaleza Muerta. Espero que gostem.

0: Esta semana estamos com a playlist do presidente Miguel Lopes, da Unidade Local de Saúde do Alto Alentejo. É a primeira parte e estamos quase a terminar este momento e a fechar-se esta primeira parte da playlist do presidente. O homem que coordena o bem-estar e a saúde do Distrito de Porto Alegre traz-nos agora uma das suas vozes femininas de eleição.
1: E agora, dando continuidade à minha playlist, trago-vos talvez uma das minhas intérpretes femininas, cantoras, que mais aprecio. E aprecio em particular pela sua voz única, sussurrada, de uma melodia, mas ao mesmo tempo de uma dicção perfeita de tudo aquilo que quer transmitir, que me apaixona. Esta foi uma música que ainda hoje continuo a ouvir regularmente, esta e todas as restantes que acompanham vários dos álbuns desta intérprete, que eu aprecio bastante. Muitos de vós com certeza também partilharão da minha opinião. O seu nome é Shade Adu, e vou partilhar convosco um dos maiores êxitos dela,

By Your Side, que é ao mesmo tempo uma música que também me acompanhou numa fase da minha vida de descoberta, de relações, de paixões. Mas acima de tudo, esta música para mim tem uma dupla interpretação, porque fala daquelas pessoas que nos acompanham e que estão sempre ao nosso lado. E portanto reflete muito daquilo que foram pessoas na minha vida que tiveram esse registro e que ainda hoje algumas se mantêm, outras já partiram, e é uma música que eu gosto muito e ouço muitas vezes.

0: Termina assim a primeira parte de uma viagem fantástica pelas fases da vida de Miguel Lopes, o presidente do Conselho de Administração da ULS do Alto Alentejo. Ficámos assim a conhecer as origens e as grandes influências de quem hoje tem a exigente missão e o compromisso de gerir a saúde de todos nós. No próximo sábado, à mesma hora, não perca a segunda parte deste programa, onde o rosto máximo da saúde do distrito continuará a desvendar as melodias do seu, do nosso coração. Bom fim de semana e até lá na Rádio Porto Alegre.
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0: 16 horas. 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

0: 18 horas. 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
1: A reprogramação do Alentejo 2030 integra um conjunto de investimentos estratégicos de cerca de 72 milhões de euros para o território do Alto Alentejo. São mais 2 milhões do que estava previamente acordado. Em nota de imprensa, a Comunidade Intermunicipal do Alto Alentejo, acima, explica que já foi assinada a adenda aos contratos de desenvolvimento e coesão territorial com o Programa Regional do Alentejo 2030, formalizando a adaptação da contratualização territorial à reprogramação intercalar do programa e reforçando o investimento público nos territórios. Os destaques desta programação estão relacionados com a área da habitação acessível, modernização de infraestruturas escolares, eficiência energética, gestão de resíduos, regeneração urbana e refuncionalização de equipamentos e espaços. No cómputo geral, as adendas refletem um aumento global da dotação financeira destes contratos de desenvolvimento e coesão territorial, que passa de cerca de 440 para 446 milhões de euros, distribuídos por 5 comunidades intermunicipais: Alto Alentejo, Alentejo Central, Baixo Alentejo, Alentejo Litoral e Lesíria do Tejo. Estes montantes traduzem-se num acréscimo global de cerca de 45,5 milhões, correspondente a um aumento de 10,3% face à contratualização inicial, reforçando significativamente a capacidade de investimento dos municípios. Arronches recebe este domingo a 8ª edição do São Mamé de Granfondo, que vai reunir 700 ciclistas de vários pontos do país e do estrangeiro. Organizada pela Associação de Desporto e Aventura de Porto Alegre, DAP, a prova conta com um grande número de atletas portugueses e espanhóis, mas também de França, Alemanha, Bélgica, Países Baixos, Suíça, Brasil e Estados Unidos da América. Em entrevista à Rádio Porto Alegre, José Presato, presidente da DAP, disse que este ano a Vila de Arronches vai acolher a partida, pelas 9 horas, e também o encerramento, por volta das 15, no Jardim do Fosso.
2: Na partida, 700 atletas, maioritariamente português, temos 150 atletas espanhóis e depois temos alguns atletas também de outras nacionalidades.
3: Por onde é que vai passar esta prova e as expectativas?
2: Na 8ª edição, a prova vai arrancar e terminar no município de Arronches. Vão arrancar todos os atletas, 700 atletas, às 9 horas de domingo, dia 7, e virão em direção a Porto Alegre, pela estrada principal aqui, para ligar Arronches a Porto Alegre. Depois entrarão na cidade de Porto Alegre, junto à zona dos hipermercados, e subirão até à zona do CAEP, e pela cidade, e nesta zona aí haverá então a separação dos três percursos. Do mini fundo virará para o lado da Pedra Basta, zona de Caia, zona de Alegrete, de Valcavalo, Meter, Esperança e depois Arronches. O meio fundo aqui na zona de separação de Alegre seguirá para a zona de Salão Frio e depois irá direto à zona de São Julião, Alegrete, e fará depois também a parte final igual à do mini fundo, de Alegrete, Mosteiros, Arronches, Esperança e Arronches. E o Gran Fundo, este virará para o lado da rampa de Porto Alegre, portanto irá direto aqui em Porto Alegre, irá direto à zona do Arieiro e depois passará por Castelo Vido, pela zona de Marvão. E depois, mais tarde, também entrará no percurso aqui das provas de uma zona de São Julião e fará todo o percurso até ao fim de Alegrete, Valcavalos, Mosteiros, a Esperança e também a chegada depois por fim em Arronches. Portanto, espero que os participantes, o minifundo, os 70 km do minifundo, a chegada será por volta do quarto para as 11, portanto passado de 1h45, 1h50 mais ou menos, e depois a partir de aí teremos já chegada a Arronches, os 700 participantes irão chegar portanto faseadamente e esperando que até por volta das 3 da tarde, que é quando é expectável que fique o último atleta depois do grande fundo. E será depois a altura do encerramento da prova, da entrega de prémios, também ali um pouco antes, será no Jardim do Poço. Depois a logística do evento será também no Jardim do Poço em Arronches, portanto é uma zona também bastante agradável e com todas as condições para o evento.
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Gran Fondo, 8ª edição, este domingo, com partidas e chegadas em Arronches. No entanto, os percursos têm passagens também nos concelhos de Porto Alegre, Castelo de Vide e Marvão, atravessando alguns dos mais emblemáticos cenários do Parque Natural da Serra de São Mamede. Este fim de semana há Mercadinho da Cereja de São Julião, em Porto Alegre. A iniciativa tem como palco o Jardim da Avenida da Liberdade, no espaço entre o Plátano do Rocio e o Monumento aos Mortos da Grande Guerra. O Mercadinho funciona entre as 17 e as 20 horas. Em declarações

0: de Cereja de São Julião. É um espaço em que os produtores da Serra de São Mamede que produzem a cereja saem para um espaço próprio só para dedicado à venda da cereja, em que julgamos tornar aqui uma ajuda também aos produtores para o escoamento do seu produto, portanto havendo um espaço e um dia dedicado à cereja de São Julião.
1: O Mercadinho integra o programa anual que celebra as cerejas de São Julião, num mês que volta a ser sinónimo deste produto local. A par do mercado está também a decorrer a quinzena gastronómica da cereja, até dia 15 deste mês de junho, com a participação de cerca de 20 restaurantes e cafés do concelho. O programa inclui ainda, no feriado de 10 de junho, uma caminhada pela Serra de São Mamede, com apanha de cereja e final no pomar do Monte das Cerejeiras. Até 28 de junho, a Ronches celebra o São João, padroeiro da Vila Alentejana, com um programa que cruza tradição, fé e animação popular. Em declarações à Rádio Porto Alegre, o presidente da Câmara de Ronches, João Crespo, classificou o São João como a festa rainha do município, sublinhando o seu caráter de reencontro, que nesta altura muitos arronchenses regressam à terra para viver a celebração.
2: Todos os festejos que o município promove e aqueles que são também organizados pelas associações são importantes. Este é de facto o mais importante porque comemora aqui o feriado municipal e enfim, há uma série de atividades que são muito apreciadas pelos arronchenses e é também uma altura onde que os arronchenses que estão fora do concelho regressam à terra para celebrar o São João. E de facto o município preparou aqui um programa enfim, muito variado com uma oferta de eventos muito variada para todos os gostos, e onde eu destacaria aqui alguns dias que nos parecem mais importantes, desde logo a abertura dos festejos no Jardim do Fosso, que é no dia 19, onde abrimos não só com a tradicional corrida de touros, mas também com o baile e com a animação musical no Jardim, que é o epicentro destas festas, e também o dia 23 e dia 24. Isto porquê? Porque 23 é a véspera do feriado municipal, é aquele dia onde o município também aposta um bocadinho mais naquilo que é a oferta, eu diria, cultural, assim, com um concerto e com fogo de artifício no dia 23, e depois o 24, que é aquele dia onde, enfim, celebramos, de facto, o feriado municipal, e onde tem aqui uma série de atividades que comemoram precisamente esse dia. De resto, são atividades que também são promovidas por muitas associações, com variadíssimas ofertas, desde o desporto à cultura, enfim, uma série de atividades, e esperamos que seja mais um grande São João em Ronches, e aproveitar a oportunidade para, desde já, convidar os ouvintes da Rádio Porto Alegre a deslocarem-se até a Ronches entre 6 e 28 de junho, que é um mês de festa. Portanto,
3: durante esse período, Sr. Presidente, a Ronches não dorme?
2: dorme pouco, mas dorme. Temos de descansar. Sim, de facto, são muitos dias, mas é a tradição no mês de junho, a Ronches tem esta particularidade de dedicar o mês de junho à grande festa, à festa popular, à festa onde o convívio e o reencontro são de facto marcas importantes e de facto, enfim, vai ser um mês de festa e, como disse no início, para todos os gostos.
1: O vasto programa do São João em Ronches pode ser consultado nas redes sociais do município. Destaque também para as largadas de touros, agendadas de 9 a 15 de junho, que voltam aqui a assumir um papel de ponto alto das festividades, atraindo visitantes e aficionados de toda a região. A praia fluvial do Alamal, no concelho de Gavião, devastada pelas intempéries de fevereiro, reabre ao público no final deste mês de junho. Em declarações à Rádio Porto Alegre, o presidente da Câmara de Gavião, António Severino, disse que ainda decorrem os trabalhos de reposição da areia e que nas próximas semanas serão também colocados os materiais de salvamento e os chapéus de sol. Por último, será também reposto o bar de apoio. Após a conclusão dos trabalhos, Severino garante que a praia fluvial vai reunir todas as condições de segurança para os utilizadores.
2: Relativamente ao Alamal, esta semana vamos concluir a reposição da área na totalidade, portanto são

0: muitos metros cúbicos de areia que já estamos a colocar há mais de 3 semanas na praia. Estamos aqui um pouco condicionados na infraestrutura do bar, que é uma infraestrutura modular, que durante o mês de junho, na terceira ou na última semana de junho, pensam vir colocar essa infraestrutura, de forma depois a abrir a época. Na próxima semana já vamos colocar todos os equipamentos de apoio de praia, quer para salvamento, quer chapéus de sol, portanto, e já depois fica só a faltar a infraestrutura de apoio do bar para abrir, portanto, em condições, talvez no final de junho, estarmos em condições de abrir a praia com toda a segurança, com o nadador Salvador, com todas as infraestruturas. Não digo a funcionar em pleno, mas com as condições necessárias para todos os utilizadores.
1: Quanto às restantes infraestruturas balneares, o autarca adianta que o Parque da Ribeira da Venda, na freguesia de Comenda, abre no dia 13 de junho e a Ecolaguna, um dos ex-libris do concelho, no dia 19. O preço dos combustíveis volta a sofrer alterações na próxima semana, com o gasóleo a subir 4 cêntimos e a gasolina a descer 1 cêntimo. Caso se confirmem as previsões para a próxima semana, de 8 a 14 de junho, segundo fontes do setor, o preço médio do gasóleo simples vai subir para 1,90 € por litro, enquanto o preço médio da gasolina simples 95 deverá descer para os 1,918 € por litro. Os preços podem ainda variar de acordo com o posto de combustível.
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5: Amigos ouvintes, estamos aqui neste espaço de comunicação em que conversamos sempre sobre assuntos de alguma forma ligados ao trabalho da Legião da Boa Vontade e convidamos muitas vezes profissionais de saúde para virem aqui conversar connosco sobre vários aspectos da vida, não é? Porque a Legião da Boa Vontade, no fundo, tem como sua ação mais importante a de proteger a vida humana, a vida em todas as suas dimensões, dimensão material, espiritual, psíquica, sentimental, emocional, enfim, o que se lhe queira chamar. E hoje pedimos ao Dr. Rui Chaleira, que é psicólogo, que viesse aqui conversar connosco sobre um assunto que é de facto difícil, é de facto pesado, mas existe, e nós estamos aqui para falar sobre, enfim, sobre tudo que a vida encerra, que é o facto de nós termos às vezes alguém na nossa família que está prestes a partir, que está com uma doença classificada como incurável. Enfim, às vezes até acontecem os chamados milagres em que a pessoa, enfim, sem a ciência perceber muito bem como, recupera ali, ainda vive mais uns anos e, enfim, e ninguém consegue explicar muito bem porquê. Mas outras vezes não, outras vezes a pessoa parte mesmo para o outro lado da existência e enfim, e as famílias e a própria pessoa passam ali por um período de sofrimento, de dificuldade. Doutor Rui, o que é que nós podemos dizer acerca da possibilidade de, a partir do momento em que é diagnosticada uma doença, da qual se diga, olha, você tem aqui mais um mês, dois meses, um ano de vida, e o que é que a psicologia pode fazer em relação a uma família que está a passar por isso e ao próprio indivíduo, é claro, como é que se encara um problema destes?
6: Bom, o primeiro aspecto é não esconder, ou seja, indicar ao doente exatamente isso, tem um ano de vida, meio ano, seja o que for, e indicar-lhe a melhor forma dele encarar isso, ou seja, que é preparar-se para tal, ou seja, tem que haver uma preparação mental, porque o ser humano, digamos assim, a mente humana não é por interruptor, portanto não funciona por interruptor, funciona por preparação. Tem que haver uma preparação e uma, em último caso, até uma equipa interdisciplinar que possa ajudar o paciente, neste caso, a preparar-se para o momento final, digamos assim.
5: Sim, são conhecidos, por exemplo, os cuidados paliativos que envolvem uma parte, digamos, física em que se faz o possível para que o paciente possa ter uma vida tanto quanto possível sem dor e o mais confortável possível e o mais próximo possível daquilo que seria, entre aspas, a normalidade. Isso é um dos aspectos que pode ser acionado e é acionado automaticamente, penso eu, pelo Sistema Nacional de Saúde, enfim, pelos médicos quando há necessidade. Portanto, os cuidados paliativos servem também para isso.
6: Sim, sim. Os hospitais costumam ter programas de apoio, ou seja, têm um programa de cuidados paliativos. Portanto, a maior parte dos hospitais, penso que terão programas desses, com equipas interdisciplinares que vão preparando o próprio paciente até o momento final. Portanto, isto... E mais do que... Eu posso contar uma história, se calhar, para não ser tão técnico, digamos assim, posso contar uma história que se estuda muito, que é de um senhor que estava no final de vida e que sabia que estava no final de vida, e então esse senhor reuniu a família toda na casa dele, chamou toda a família, ou seja, filhos, netos, amigos. Quando eu me refiro a família, refiro-me os próximos dele, amigos, vizinhos até, e então comunicou a todos. Olha, ninguém sabia, ou pelo menos a maior parte dos familiares não sabia. Comunicou: olha, tenho isto assim assim, passa isto assim assim, eu vou partir, e o que eu estou a fazer aqui hoje é a despedida, eu estou-me a despedir de vocês. Houve uns que encararam bem, outros encararam mal. Isto é um caso que estuda muito, um caso, segundo eu sei, foi um caso verdadeiro, estuda-se muito este caso. Porquê? Porque a própria família é mais difícil de aceitar do que a própria pessoa. Há pessoas que não aceitam, é evidente. Há indivíduos que não aceitam o final de vida, não lutam até o final, e devem lutar mesmo, mas não aceitam a partida. E depois há outros, que é este caso, que aceitou perfeitamente, reuniu a família e disse: este vai ser a minha última oportunidade, estou-me aqui a despedir. Apenas para vos dizer que gosto muito de vocês, isto tal, tal, tal, tal, tal. E o senhor expôs lá as suas opiniões todas e despediu-se. Portanto, se calhar nos cuidados paliativos não é só o próprio utente, não é só o paciente que sofre, é também a família, os amigos, tudo o que rodeia. Portanto, e essa parte também tem que ser cuidada, tem que ser tratada, porque cuidar só do doente é evidente que é necessário, mas também é necessário depois a outra parte toda, é todos aqueles que ficam, que rodeiam o doente e que têm necessidade depois de cuidados. Não da mesma forma, é evidente, mas há uma necessidade enorme, principalmente na parte psicológica, para encarar isso com naturalidade. Portanto, digamos que a parte psicológica de preparação do próprio doente e da família passa um pouco por aí também. Fazer compreender que faz parte da vida, por mais que não queiramos, há um momento que temos que ir.
5: Existe algum tipo de estudo que nos ajude a entender se as pessoas que têm, por exemplo, fé, que têm uma religião, que têm, se essas pessoas, essas famílias, esses enfim, doentes, se têm mais facilidade em lidar com esse tipo de situações do que outros que vejam a vida apenas de uma forma materialista?
6: Isto é um pouco subjetivo, mas em termos genéricos, sim. O ser espiritual, um ser mais espiritual, que tenha uma fé, encara de forma mais... eu não queria arranjar uma palavra aqui muito, muito forte, mas encara de uma forma mais natural a partida. Porque em muitos casos até compreendem que se calhar é uma outra etapa que aí vem. Quem não tem fé espiritual provavelmente entende que acabou, pronto, vai para a terra e o que teve a fazer cá acabou e pronto, fica por ali. Na parte espiritual, como compreende que provavelmente vai continuar, pelo menos no seu entender, vai continuar um outro caminho, uma outra forma de estar perante si, perante Deus e perante seja de quem ele entende, aí se calhar encara de forma mais aceita de melhor, digamos assim, talvez o termo seja esse, aceita melhor a partida.
5: Aliás, eu lembro-me que o Sr. já nos disse aqui uma vez que as pessoas precisavam de ter um objetivo, não é, na vida, para se sentirem equilibradas, realizadas, e talvez a pessoa que seja mais espiritualizada consiga ver, enfim, nessa passagem para uma outra etapa, se o encarar assim, também um certo objetivo, como quem diz, enfim, já cumpri a minha missão aqui e agora tem outra missão, se calhar, de outro lado qualquer, e a pessoa até se sentir mais confortada por isso, e a própria família.

0: vir a coisa dessa forma.
1: Exatamente, é como o Jorge diz, existe um conforto, portanto a fé faz com que a pessoa tenha mais conforto, ou seja, quase a compreender, portanto o meu objetivo aqui acabou, agora vou partir para uma outra etapa, para uma segunda etapa, portanto, digamos assim. E então há um encarar diferente perante o acontecimento. Não quer dizer que quem seja, quem não tenha fé, quem não tenha espiritualidade, quem não tenha religião, seja lá o que for, também não encare bem. Isso tudo depende do ser humano. Há ser humano pessimistas, outros otimistas. Portanto, tudo depende do ser humano. Mas os estudos apontam que realmente a espiritualidade, a fé, a religião, digamos assim, ajuda bastante nesse processo. É um processo que é mais facilitado com quem tem fé e com quem acredita para além da vida, digamos assim, para além desta vida. Isso sim, isso aumenta-se.
0: É. Muito bem, agradeço estes minutos de conversação, porque estes temas são temas importantes, são temas que precisam de ser abordados, são temas que não podem ser tabus, e nós aqui na Legião da Boa Vontade gostamos de ajudar as pessoas de todas as maneiras a viverem melhor a sua parte material, ajudando aí, como a Legião da Boa Vontade faz, dando cabazes com alimentos às pessoas que precisam, ajudando as crianças, os sem-abrigo, os idosos, mas também ajudando as pessoas a entenderem melhor, não é? a sua parte não material, digamos assim. E há momentos da vida em que, enfim, seja porque se chega a uma idade mais provecta, ou seja, porque a pessoa está mais fragilizada, é como estávamos aqui a dizer, precisamos de nos sentirmos apoiados também numa dimensão que vá para além da materialidade. Muito obrigado, Dr. Rui Charneira, psicólogo, de vez em quando vem aqui conversar connosco para nos ajudar a entender à luz da psicologia questões importantes da vida, e havemos de voltar certamente a conversar. Ora bem, queridos amigos, vocês já sabem que temos o nosso site, o lbv.pt, que podem visitar para conhecer melhor o trabalho da Legião da Boa Vontade, e além disso estamos no Facebook e no Instagram, basta procurar ali por LBV Portugal para que vocês encontrem a Legião da Boa Vontade, e há o telefone 22 519 0500, para onde podem ligar durante a semana, durante o dia, para qualquer questão que queiram colocar.
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0: 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Hoje em dia, este tipo de recorde já não é incentivado, claro, porque pode ser perigoso para a saúde. É impressionante o tempo todo que ficou sem dormir.
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Muito boa noite a todos, sejam bem-vindos para mais uma edição de Volta ao Mundo. Eu sou a Liliana Pego e esta noite vamos celebrar a alegria, a inocência e a magia da infância, já que o nosso tema de hoje é Dia da Criança. Vamos viajar por diferentes culturas e continentes para descobrir como as crianças são celebradas através da música. Desde hinos que marcaram gerações a temas um bocadinho mais modernos, mas que continuam a fazer as delícias dos mais pequenos, vamos ouvir canções bastante animadas, cheias de ritmo e que possivelmente nos farão recordar a nossa própria infância. Preparem-se para um programa cheio de boa disposição e cantado naturalmente e como é habitual nas línguas nativas dos vários países por onde vamos passar. Para abrir o nosso programa, começamos em Portugal com um fenómeno que há muitos anos conquistou os corações dos mais novos. Estou a falar do Panda e dos Caricas. São um verdadeiro sucesso. Em Portugal, o Dia da Criança é celebrado no dia 1 de junho, com muitas festas, brincadeiras, e aposto que esta é uma das músicas que se ouve.

Ocupando aí as Caricas, a dar o pontapé de saída para a nossa celebração do Dia da Criança, e de Portugal voamos até bem longe, até ao Japão, um país onde a infância é celebrada com cores e tradições milenares. No Japão,

tradicional que todas as crianças japonesas aprendem para este dia. Chama-se precisamente Koinobori e descreve precisamente estas carpas coloridas a voar pelo céu acima dos telhados, simbolizando o crescimento vigoroso dos mais pequenos.

simplicidade e o simbolismo deste tema do Japão. E agora vamos para um país também bem grande. Vamos até ao gigante sul-americano, o Brasil. No Brasil, o Dia das Crianças é celebrado a 12 de outubro, coincidindo com o dia da padroeira do país, que é a Nossa Senhora Aparecida. É um dia com muita festa e presentes, naturalmente, e também, claro, muita música. E quem melhor para representar a alegria infantil brasileira do que a eterna rainha dos baixinhos? Ora bem, Xuxa, com o seu clássico Hilarie, um hino que marcou gerações e que continua a fazer crianças dançar.

0: inconfundível Xuxa e o seu Hilarie do Brasil, que fazia parte da minha banda sonora quando eu era criança e tinha esta música numa cassete, que entretanto teve um terrível acidente e em que se partiu a fita. Coisas que acontecem. E do calor tropical, seguimos para a França, onde a música infantil também tem o seu charme. O Dia da Criança na França não tem assim uma data fixa, mas é frequentemente celebrado nas escolas e em eventos familiares. O artista Aldebert é um nome incontornável da música infantil francesa contemporânea e é conhecido pelas suas letras inteligentes e melodias cativantes. Ele tem uma música que é assim num género de rock mais animado, que fala das travessuras e da liberdade de ser criança, com um humor que naturalmente agrada a miúdos, porque, por exemplo, este tema que vamos escutar a seguir chama-se Pour louper à l'école, que significa para faltar à escola.
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Alderia, sua divertida canção de França. E para fechar esta primeira parte do nosso programa, vamos agora até ao México. No México, o Dia del Niño é celebrado a 30 de Abril, com naturalmente festas, doces e muita música. O maior ícone da música infantil mexicana é sem dúvida Cri-Cri, o Grilito cantor. Francisco Gabilondo Soler, o homem por trás de Cri-Cri, criou todo um universo mágico de personagens e de histórias. Um deles é El Ratón Vaquero, que significa o rato vaqueiro, e é um clássico rítmico que nos transporta para o folclore e para a imaginação das crianças mexicanas.

0: que queria fechar com alegria esta primeira metade do nosso Volta ao Mundo. Vamos fazer uma pequenina pausa, mas fique por aí porque na segunda parte ainda temos uma viagem marcada por diversos países. Até já!
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Estamos de regresso ao Volta ao Mundo, aqui na sua Rádio Porto Alegre. Hoje o nosso programa é dedicado ao Dia da Criança. O Dia da Criança assinalou-se em Portugal no dia 1 de junho, mas estamos a assinalá-lo hoje, e vamos recomeçar a nossa viagem pelo continente africano. Vamos agora até à Nigéria. Na Nigéria, o Dia da Criança é celebrado a 27 de maio, é um feriado escolar nacional e tem sempre muitas atividades e muitas celebrações em torno deste dia. A música nigeriana para os mais novos é cheia de ritmo e de alegria. Vamos ouvir aqui um tema do projeto Só Kids TV, um projeto que tem canções que todas as crianças nigerianas conhecem, mas com uma batida assim um bocadinho mais moderna e

alegria aqui das rimas tradicionais da Nigéria com Só Kids TV. E de África seguimos para a Europa, vamos até a Itália, um país com rica tradição na música infantil. Em Itália, o Dia da Criança não é assim tão proeminente como noutros países, mas a música infantil tem um lugar especial. Lembra-se do Zé Quirodoro?

O Zaquiro Douro é um festival de canções infantis que existe desde 1959 e é uma verdadeira instituição. O Piccolo Coro dell'Antoniano é um coro que interpreta algumas destas canções e o Crocodilo Como faz o crocodilo, é uma das músicas mais famosas. É uma canção muito divertida e cativante e que continua a conquistar milhões de crianças.

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Il Cocodrillo Come Fa, música de Itália. Seguimos até a Macedónia do Norte para ouvir uma canção que passou por outro festival de música infantil, neste caso um festival que é uma verdadeira instituição cultural desde os anos 70. Em 2015, uma jovem chamada Mizel Matic apresentou Cap Cap. É um tema cheio de energia e que conquistou na altura o público mais jovem. Espero que o conquiste assim também.

Cap Cap por Mizel Matich, uma das vozes que mantém viva a tradição deste concurso de música que continua a ser uma porta de entrada para novas gerações de artistas na Macedónia do Norte. E agora, uma paragem pela Índia, um país onde as crianças são vistas como esperança do futuro. A música indiana, especialmente a de Bollywood, já falámos, tem temas maravilhosos dedicados às crianças. Do filme de onde é retirado este tema, conta-se a história de um menino com dislexia. Fala também da sua superação através da arte. Trazemos, assim sendo, Boom Boom Bolé, uma canção vibrante que celebra a imaginação e a liberdade de ser criança. 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

Boom Bole, música de Índia, aqui o cantor Shan com um coro de crianças a dar voz a esta alegria. Seguimos agora até a Alemanha, onde a música infantil também tem os seus clássicos. Na Alemanha, o Dia da Criança, ou do Kindertag, é celebrado a 1 de junho também, tal como em Portugal. Há um compositor e cantor infantil que é muito popular na Alemanha, que tem um nome assim um bocadinho esquisito. Tem uma carreira que já abrange várias décadas e tem uma música que eu também não me atrevo a dizer o nome. Lamento. O certo é que o tema significa, em português, que bom que nasceste. É um hino de aniversário e de celebração que é cantado em todas as festas infantis e que transmite uma mensagem de carinho e alegria pela vida.

0: E depois de escutarmos esta música da Alemanha, chegamos à reta final do nosso programa. Mas antes de vos apresentar a última música da noite, deixo já o convite para o próximo sábado. Na semana que vem vamos explorar as novas tendências da música folk com artistas que pegaram nas raízes e que as transformaram em algo novo e emocionante. O próximo programa terá como tema o folk contemporâneo, aqui uma espécie de tradição reinventada. E preparem-se porque vamos ter aqui uma seleção de temas que vos farão redescobrir a beleza do folk. Por hoje, e para encerrar este programa especial do Dia da Criança, fechamos com uma viagem até à Colômbia. O Dia de la Niñez y Recreación é celebrado no último sábado de abril, com atividades lúdicas e culturais. Marta Gómez é uma cantora e compositora colombiana. É conhecida pela sua música com raízes folclóricas e mensagens positivas. Canta alegre, é uma canção que nos convida a celebrar a vida com alegria. Tem aqui um ritmo assim suave, mas cativante, e é perfeito para fechar este programa dedicado aos mais pequenos. Eu sou Liliana Pego, foi um prazer fazer esta viagem consigo, mais uma vez. Fico bem, fico com a Rádio Porto Alegre, tenha um bom fim de semana e até para a semana.
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3: Manhã de sábado, 6 de junho, estamos novamente aqui para mais uma edição do Sábado às 9, esta a 733, como habitualmente, com o professor comendador Ribeirinho Leal. Olá, viva!
5: Um bom dia para o senhor, um bom dia para os nossos ouvintes. Temos que desejar a todos um bom fim de semana também e agradecer a amizade das pessoas para connosco, que é uma coisa que nós notamos no dia-a-dia e que é muito importante. E eu, quando digo... a brincar, e é verdade, é que eu não recebo honorários, não recebo dinheiro nenhum da Rádio Porto Alegre, é verdade, mas recebo a amizade dos nossos ouvintes, que nem sequer paga impostos, nem onera o IRS, está...
3: Felizmente ainda não.
5: Está a ver o Rui como é que é? Bom, antes de começarmos a conversar, assim, as suas perguntas, eu quero dizer, no próximo dia 10 de junho vamos ter um feriado nacional. É o dia de Camões. Eu tenho uma predileção especial por Camões. Camões terá nascido em 1524-1525 e há várias localidades de Portugal que querem chamar a si a honra de lá haver nascido o grande poeta. Terá sido em Constância, terá sido em Lisboa, terá sido em Coimbra, não importa. O que importa é que Camões existiu e foi um homem da baixa nobreza, um homem um bocado boêmio, um homem combatente, e foi um homem muito inspirado. Foi tão inspirado que nos deixou o grande poema Os Lusíadas, que é uma das maiores obras de toda a humanidade. Portanto, ao longo da densidade dos séculos, o poema Os Lusíadas é um dos mais importantes, mais ilustres, mais lidos, mais bem concebidos também. É claro que Camões, para escrever Os Lusíadas, inspirou-se mesmo na Eneida de Virgílio, que relatava a viagem de Eneias. Ele, o foco principal dos Lusíadas, é a viagem de Vasco da Gama de Portugal até à Índia. Esteve para chamar ao seu poema Gameida.

Eneias Eneida Gama Gameida, mas depois reconsiderou e acabou por lhe chamar Lusíadas, e de facto é um nome muito mais bonito, muito tem que ver connosco. Camões, eventualmente terá passado aqui assim por cabeça de vidro. Se não passou, o próprio Camões, houve familiares que passaram por cabeça de vidro. Sabe-se da existência da família Camões em cabeça de vidro e sabe-se ainda, lá está ainda um monte, que é o Monte de Camões. Portanto, era propriedade dessa família. Camões, no seu poema épico, mistura

0: As armas e os barões assinalados, que da ocidental praia lusitana, por mares nunca dantes navegados, passaram ainda além da Taprobana. Em perigos e guerras esforçados, mais do que prometia a força humana, e entre gente remota edificaram novo reino que tanto sublimaram. E também as memórias gloriosas daqueles reis que foram dilatando a fé, o império e as terras viciosas de África e de Ásia andaram devastando. E aqueles que por obras valerosas se vão da lei da morte libertando, cantando espalharei por toda a parte, se a tanto me ajudar o engenho e arte. Cessem do sábio grego e do troiano as navegações grandes que fizeram. Calce de Alexandre e de Trajano a fama das vitórias que tiveram. Que eu canto o peito ilustre lusitano a quem Neptuno e Marte obedeceram. Cesse tudo o que a musa antiga canta, que outro valor mais alto se levanta. Camões andou lá pelo Oriente a combater, andou por lá combatendo e diz-nos a tradição que ele terá salvo a nado o poema Lusíadas, nadava com um dos braços, que o outro salvou o seu poema, ainda bem que o salvou. Ele chega a Portugal e dedica o poema é El Rei Dom Sebastião. Dom Sebastião em paga se concede uma tença. O que é uma tença? Uma tença era um subsídio. Sim. Pequeno. E digo que era pequeno porque o Camões, e temos que localizar no ano em que ele viveu, nos anos em que ele viveu, ele morreu, século XVI, Camões tinha um escravo, tinha um nome, era o Jau. E o Jau, sabe-se, que andava pelas ruas de Lisboa a pedir esmola para ambos. A ironia disto, está a ver? Um homem que foi um gênio literário teve que servir da amizade de um criado, de um escravo, para angariar o sustento de ambos. Camões morre em 1580 e tem uma frase engraçada: morro, mas morro com a pátria. E na verdade foi em 1580 que nós perdemos a independência para os reis Filipes, para a dinastia filipina, e durante 60 anos vivemos sob esse jugo. Camões morre no dia 10 de junho de 1580, portanto há 446 anos, mas ele lá pelo Oriente, por onde andou, um dia apaixonou-se por uma chinesa. É sempre bonito quando o homem se apaixona.
1: Com certeza.
0: Uma pessoa apaixonada tem outra atitude perante a vida. Tem uma atitude mais positiva. Olha a vida com maior otimismo, porque o amor, na verdade, transforma e tem o poder de recriar a pessoa. E essa rapariga morreu nova. E Camões dedica-lhe um soneto. Eu já adquiri este soneto mais vezes na rádio, mas eu gosto tanto dele. Ele é tão profundo que, se o Guina se importar,
1: com certeza,
0: eu vou ler outra vez.
1: Vamos a isso.
0: Alma minha gentil que te partiste, tão cedo desta vida descontente, repousa lá no céu eternamente e viva eu cá na terra sempre triste. Se lá, no assento etéreo onde subiste, memória desta vida se consente, não te esqueças daquele amor ardente que já nos olhos meus tão puro viste. E se vires que pode merecer-te alguma coisa a dor que me ficou da mágoa sem remédio de perder-te, roga a Deus que teus anos encurtou, que tão cedo de cá me leva a ver-te, quão cedo de meus olhos te levou. Já é de uma profundidade e de uma beleza extraordinárias, de maneira que eu gosto de ler sempre este poema, este soneto de Camões. No mesmo dia, 10 de junho, como é o dia de Camões, o dia de Portugal, o dia da raça, se quisermos, como se dizia no meu tempo, nós sabemos que o céu tem uma propedêutica, isto é, tem uma forma de levar as pessoas a compreender. E é quando, das aparições de Nossa Senhora de Fátima, o céu mandou um anjo falar com os três pastorinhos. É a propedêutica do céu, é a preparação do céu. E então o anjo disse aos pastorinhos: olhem, eu sou o anjo de Portugal. Não se sabe concretamente qual é que foi o dia em que ele apareceu, mas como nesse dia se celebra o dia de Portugal, a Igreja convencionou, e muito bem, que nesse dia é também o dia do anjo de Portugal.
1: Okay.
0: E se o senhor for lá em Fátima, nos Valinhos, à Loca do Cabeça, está lá uma escultura, o anjo, feito pela escultora Maria Amélia Carvalheira, muito bonito, e está o anjo a dar a Sagrada Comunhão aos três

0: pastorinhos. Portanto, eu gosto muito de Camões, repito, quando ele fez 500 anos de nascido, falei aqui quase semanalmente do Camões, li muitos sonetos de Camões e foi pena que Portugal não tivesse tido a hombridade, a dignidade de dar um destaque maior a quem tão longe levou o nome da nossa pátria e tanto e tão bem cultivou a língua portuguesa. E agora, amigo Rui Anacleto, já estou à sua disposição.
1: Começamos aqui por um tema, uma preocupação do Presidente da República por causa do aumento das mensalidades dos lares que, no espaço de um ano, subiram entre 200 a 250 euros por mês.
0: Amigo Rui, eu por acaso estou dentro desse assunto, porque faço parte da direção de um lar, não importa agora qual é que é, e sei que os lares aqui no interior, aqui, penso supostamente que é em todo o interior, as pessoas que vão para os lares têm umas reformas muito pequenas, são quase reformas miseráveis. E a Segurança Social não comparticipa, convenientemente, não acompanha o aumento do custo de vida nem sequer da inflação. Portanto, as Santas Casas da Misericórdia e os lares vivem todos com dificuldade e o Presidente da República tem razão em chamar a atenção para isso, porque há pessoas que têm reformas de 300 euros. Mesmo que paguem mesmo que pagassem os 100%, 300 euros não paga a estadia numa pessoa num lar. E depois diz-se também, têm filhos, mas por vezes os filhos não têm a capacidade económica necessária e suficiente para poderem cobrir essa despesa dos pais. De maneira que o Estado, que é tão pródigo a dar a quem não merece, e estou a pensar nas tais pensões vitalícias, etc., por aí fora, o outro dia um senhor chamado qualquer coisa Centeno, que era do Banco de Portugal, reformou-se com 50 ou com 60 anos, talvez, com uma reforma brutal, mas ao mesmo tempo, como nós aqui dizemos ao longo dos anos todos, há pessoas com 300, 400, 500 euros, que eu admiro-me até como é que essas pessoas são capazes de sobreviver. Enfim, prover a sua alimentação, medicação se for necessária e outros cuidados de saúde, essas pessoas têm que viver forçosamente numa linha abaixo da pobreza. É imoral, é indecente, quando há pessoas num país como o nosso a viver na pobreza e há outros a viver na opulência. Os que vivem na pobreza têm mais um contra ainda, foi aqueles que trabalharam e trabalharam no duro. Aqueles que têm reformas chorudas, normalmente, são aqueles que andaram a passear pelas secretárias e a tramar até a vida aos outros, com frequência, e esse é a questão bem na vida. Está mal, amigo Rui. Portanto, o Presidente da República tem muita razão nessa afirmação que fez.
1: E depois há outro problema que tarda a ser resolvido, que temos mais de 3.500 camas de hospitais ocupadas por pessoas que já tiveram alta, mas não têm para onde ir.
0: É isso. É isso, porque dever-se-ia investir em cuidados paliativos, dever-se-ia investir em camas nos lares, mas não. Em que é que se investe? Olha, investir-se, por exemplo, em autoestradas, onde muita gente não pode passar, porque as portagens são caras, já que tenho falado nisso. Até aqui há uns meses, não sei quantos agora, ainda não haverá um ano talvez, há 23, tinha que se pagar. E eu, se queria ir a Fátima, pagava mais só naquele troço da A23, entre o Fratel e Torres Novas, do que gastava em gasóleo. Agora, por acaso, esses preços foram retirados. Também não concordo muito com isso. E vou dizer porquê. Embora eu seja pagante quando lá passo, mas eu sou a favor daquele que utiliza pagar. Ora, que culpa é que tem? Sei lá, a sua avó, por exemplo, está no lar lá em Marvão, de ir para a portagem, de passar na autoestrada, mas também está a pagar.
1: Está a pagar. Portanto,
0: eu sou a favor daquele que paga, daquele que passa, que usa, que pague. Agora, que não seja um preço tão exagerado que a pessoa depois não, que seja incomportável. Voltando à sua pergunta, dever-se investir, na verdade, em camas para as pessoas idosas, repito, em cuidados paliativos, e não estragar dinheiro, porque o dinheiro que se investe tem retorno. O dinheiro que se esbanja vai para o lixo. É a mesma coisa que deitar-o para o mar. Exatamente igual. Olha, eu vejo às vezes por aí sim, pronto, agora não vou falar em nomes de terras, festas que se fazem. Festas da romba, com artistas que ganham milhares. E o que é que fica depois disso tudo? Os copos

0: se bebem um churrasco, um porco assado e pronto, mais nada. Mas depois há obras que não se fazem. Porquê? Porque o dinheiro foi canalizado, foi mal canalizado, foi esbanjado em vez de ser investido. Investir na saúde, investir nos lares de idosos, é investir no homem. E o homem é o rei da criação. O homem foi criado à imagem e semelhança de Deus, para mim que sou cristão e católico. Portanto, primeiro que tudo está sempre o homem. E depois é que estão as autoestradas e as pontes e as festas e os comes e bebes, amigo Rui.
1: Felizmente ainda vai havendo boas notícias. Portugal está a testar uma nova injeção inovadora contra o cancro da cabeça e do pescoço.
0: O cancro é uma doença que mata anualmente milhares de pessoas, não só em Portugal como no mundo inteiro, e os cientistas que estão a trabalhar nesse processo de combater o cancro são dignos, são merecedores dos nossos maiores elogios, porque até há pouco tempo o cancro era uma doença incurável, ainda hoje sei lá, ainda o é, embora haja alguns processos de abrandar o sofrimento das pessoas e prolongar a vida. Portanto, agora há uma coisa também que temos que falar. Um cientista que está num gabinete, num laboratório, a estudar, quanto é que ganha ao fim do mês? Não ganhará muito, ao pé de um deputado ou ao pé de um ministro. Cá estou a dizer mal da política, mas isto é assim mesmo, isto é a verdade, não é? Isto é a verdade. O cientista tem que ser apoiado. O cientista tem que ser bem pago. O cientista tem nas suas mãos a vida dos seres humanos. Os políticos também têm, mas é para destruírem muitas vezes. Muitas vezes é para destruírem, não é para edificarem. O cientista é a favor da vida, da saúde. Portanto, o cientista devia ser reconhecido, devia ser pago convenientemente. E segundo informações que eu tenho, não será, porque cá está, o dinheiro vai para um lado, não pode ir para o outro. O bolo é sempre o mesmo. Agora, se a fatia for maior para o Rui, para mim já fica menor. Portanto, todo cientista tem que ser apoiado. Portugal tem tido grandes crânios. Portanto, os grandes crânios não se esgotaram com o Camões, nem com o António Sardinha, nem com outras pessoas. Agora, olha, nós sabemos que a Via Verde é uma invenção dos portugueses. O cartão multibanco que nós usamos aí é a invenção dos portugueses. Essas pessoas têm que ser apoiadas, porque se não o forem, acabam por ir para o estrangeiro, por se ir embora, e poder-se-iam descobrir muito mais coisas. A sociedade poderia estar muito mais evoluída no sentido positivo do que não está. Porquê? Porque as pessoas não são devidamente compensadas nem recompensadas, amigo Rui.
1: Depois, há outras notícias menos positivas, que é o caso da Comissão Europeia, que sugere ao governo português que aumente o IMI para obrigar as pessoas, os proprietários, a colocar as casas à venda ou no mercado de arrendamento.
0: Isso é destas coisas que, enfim, isso quase não tem hipótese de ser comentado. Isso é uma história que nós aqui já temos abordado, é com o César e talvez com o Rui também. O IMI é caro, mas se uma pessoa vai arrendar uma casa, tem que pagar o IMI, e depois a renda que vai oferir do inquilino vai onerar o IRS. Portanto, isto é uma bola de neve.
1: Sim.
0: Não pode ser. Tem que haver aqui uma parcimónia, tem que haver aqui assim um bom senso, que normalmente não há, tem que haver bom senso, porque toda a gente tem direito a viver numa casa. Viver numa barraca está mal. Está errado, para a nossa consciência está errado. Toda a gente tem o direito a uma casa, à saúde, à dignidade, etc. Agora, tem que haver políticas sábias e não oportunistas para que cada pessoa possa ter a sua casa, ou comprada ou arrendada. Mas as leis que estão, se eu arrendar uma casa ao Rui, o Rui cedeu, quem paga o IMI, quem paga o IRS, e quem fica com o IRS onerado, eu deixo ser o dono da casa, passa a ser o inquilino. Pois ninguém arrenda.
1: Naturalmente.
0: E o que é que acontece depois? As rendas, aquelas poucas que há, são cada vez mais caras. Tem que ser mesmo assim. Portanto, há aqui a lei da procura e da oferta. Como a procura é muita e a oferta é pouca, aqueles que têm valem-se disso para subirem, para aumentarem aquilo que pedem de renda pelos seus apartamentos ou pelas suas casas.
1: Outro dado, Portugal é dos países europeus com maior dependência do uso de automóveis.
0: Dos automóveis. Pois, falo por mim já, meto a mão na consciência e digo, meia culpa. Eu também, para me deslocar, preciso do carro todos os dias. Eu até nem posso vir em transporte público, não o tenho. Compatível com os meus horários. Mas nós

0: Mas, na verdade, abusamos do automóvel. Há horas, aqui em Porto Alegre, que é uma cidade pequena, perto das 5 horas, mais ou menos, se eu quiser ir para a casa do meu pai, que é ali ao Bonfim, vejo-me aflito para lá chegar, que as filas são intermináveis. Mas, de manhã, quando abrem as aulas no ciclo e no liceu, é a mesma coisa. Portanto, nós, na verdade, abusamos muito do carro. E mais, se pudermos levar o carro até dentro de casa, não o deixamos ficar à porta.
1: Está bem.
0: Olha, um exemplo de civismo que eu ouvi aqui há tempos, no estrangeiro, agora não me lembro em que país é que era. Aqueles que primeiro chegavam ao trabalho, deixavam o carro mais longe, para que aqueles que chegassem sobre a hora terem onde parar o carro.
1: Esperto.
0: Mas nós cá em Portugal fazemos ao contrário. Vou pôr o carro mais perto de casa, e é um exagero isto. Eu também o faço. E repito, meia culpa. Eu também uso e abuso do carro. Mas muitas vezes quem mora na cidade podia muitíssimo bem evitar a utilização do automóvel. Podia, até fazia bem andar a pé.
1: Sim.
0: Eu moro longe, portanto, não posso. Mas quem mora aqui na cidade, se morasse na cidade, não mexeria no carro senão episodicamente. Primeiro que era mais barato, andar a pé é mais barato. Apesar de haver só um senhor que põe meias solas e tacões nos sapatos, que é o senhor Lino. Mas andaria mais a pé. Nós abusamos do automóvel. Depois, estamos aqui no interior e nem sempre há transportes compatíveis para a pessoa ir e vir, lá vai o carro. E depois em Lisboa, nos dias em que há greve, isso é uma coisa que nem se pode falar nisso, porque está tudo infestado de automóveis. E depois fazemos poluição. E é claro, depois todos dizem, há o efeito de estufa, há a destruição da camada de ozônio, e é tudo isso, é verdade. Mas eu tenho culpas no cartório, e todos nós temos culpas no cartório quando abusamos do automóvel. Antigamente, os gatos iam para a escola a pé. Agora, os pais vão pôr os gatos mesmo à porta da escola. Não é um quilómetro, um metro, nem dois, mesmo à porta. Tudo isto é abusar. Nós temos abusado do ambiente, como dos oceanos. Os oceanos estão todos poluídos. Porquê? Por mim, pelo senhor, por nós todos. Primeiro, nas zonas litorais, há muito esgoto que vai diretamente para o mar. Pronto. Depois, aqueles que vão à praia, vai para lá o copo de iogurte, vai para lá a garrafa de água, não sei, plástico. E depois, beatas. Eu aqui há uns anos, e não há muitos, na costa da Caparica, andaram uns jovens, eu fui lá, meu pai estava lá e eu fui lá, andavam uns jovens a apanhar beatas. E fizeram uma estrada de beatas com quilómetros. Eu percorri aquilo tudo. Beatas que a pessoa tiram para a areia. Mas se o senhor for lá acima à Serra de São Mamede, aqui em Porto Alegre, vai lá ver esquentadores e fogões e frigoríficos e colchões e toda a sorte de lixos. Ainda aqui há tempos, andou aí, não sei quem é que foi já, um grupo, não sei quem era já, jovens, andaram lá em cima na serra e trouxeram não sei quantos quilos cá para baixo de lixos. Ora, é assim, nós, homens, é que estragamos o ambiente porque não sabemos usá-lo com parcimónia, nem aquilo que temos ao nosso dispor. Nós devíamos ter a preocupação de deixar aos vindouros o mundo, já não digo melhor, mas pelo menos tão bom quanto nós o recebemos, que não foi já grande coisa. Mas vamos deixar um mundo pior, porque é o carro... E é o plástico e é tudo isso a fazer poluição. Então.
1: E depois temos o caso das guerras, que está a levar muitos portugueses a cortar e a adiar as férias, a pensar no que poderá vir por aí nos próximos
0: tempos. Pois, não sabe o que é que por aí vem. Acho que o Algarve, de algum modo, é capaz de ter sorte com isso, porque aquelas pessoas de Portugal que vão para o estrangeiro, agora aí, talvez comecem a evitar um pouco de sair e ficarem por cá, e se assim for, é bom. Porque eu acho que nós devemos gastar em Portugal aquilo que ganhamos cá, nem irmos dar aos outros. Isto é uma opinião minha, que é discutível, não é dogmático. Isto é a minha opinião, outros terão outra, que é tão respeitável quanto a minha. Mas eu, como só faço férias em Portugal, sou a favor disso. Porque há pessoas que vão passar um dia ao México, suponhamos, ou ao Egito, ou à China, mas depois não conhecem tanta coisa bonita que há em Porto Alegre. A começar por mim, eu não conheço as cascatas lá de cima da Serra de São Mamede. Estou aqui a 10 km ou 15, está a ver, amigo Rui? Portanto, isto é começar por mim logo. Eu não critico ninguém. Faço primeiro uma autocrítica. E eu próprio confesso que não conheço as cascatas da Serra de São Mamede.
1: Somos dois.
0: Já somos dois?
1: Somos dois.
0: Portanto, é assim. Esta história da guerra... O mundo sempre andou em guerra. E costumo aqui dizer, e é assim, desde que há aquele episódio entre dois irmãos, Abel e Caim, que há um...

0: que mata o outro. Nunca mais o mundo teve paz e nunca mais terá. Nem terá nunca. Agora nós temos a obrigação de não encher a boca de paz, paz, paz, paz, mas fazemos a paz. Nós temos a obrigação de ser agentes pacificadores, agentes da paz e não agentes da guerra, porque nós muitas vezes até porque estamos em guerra connosco. E se eu estiver em guerra comigo, começa a estar em guerra também com o Rui, e depois com o Gabriel, e depois com a São Neto, e depois com o César, e depois estou em guerra com a cidade, depois estou em guerra com o mundo, e é assim que as pequenas guerras começam. Começam dentro do homem. E depois, pronto. Agora esta guerra, estas guerras agora da Ucrânia, depois lá em Israel e depois com o Irão, o que é que tem acontecido? Mal para toda a humanidade. E depois dizem assim, o Trump é um malandro. Eu não vou discutir se é nem se não é, mas há uma coisa que eu sei: o Trump não chegou ao poder por nenhum golpe de Estado, foi votado.
1: Exatamente.
0: Foi votado. Não fui eu que votei nele, foram os americanos. Portanto, não se podem queixar. É destas as coisas, não é?
1: É uma democracia. Então,
0: eles é que votaram dele, não fui eu. E nós cá em Portugal, o Sócrates. Mas o Sócrates não chegou ao poder com nenhum golpe de Estado. Foi eleito. O Hitler não chegou ao poder com nenhum golpe de Estado. Foi eleito. Vejam bem como é que é às vezes, como é que a democracia funciona. Eu dizia aqui para o Rui há 8 dias, independentemente das minhas opções, que isso não tem nada a ver, mas sei, todos sabemos, que o rei é preparado para daqui a amanhã ser a pátria encarnada. O Presidente da República vem de paraquedas, aparece aqui assim e tal. E depois, neste concretamente, disseram naquela altura, tem, o doutor ou engenheiro, não sei o que é, António José Seguro, tem 3 milhões e meio de votos, uma grande vitória. Mas nós somos 8 milhões, nós somos 11 milhões de portugueses. Ora, 3,5 para 11. Há 7,5 ou 8,5 que não se reveia neste senhor, não é? Já ali em Espanha, é o rei, e a princesa anda a fazer serviço militar, sim, sim. Na marinha, na força aérea, no exército, preparar-se amanhã para reinar. Há uma preparação. E aqui não. Aqui é o homem que aparece, ou homem, uma senhora, que aparece de paraquedas e depois das coisas estão como são, Nico.
1: Muito bem, e agora é tempo de fazermos aqui
0: já
1: uma pausa.
0: Pronto, o senhor manda.
1: 25 minutos.
0: Vamos
1: e já voltamos. Até já.
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1: E já estamos de volta para esta edição 733 do Sábado às 9, com o professor comendador Ribeirinho Leal.
0: Amigo Rui, livro da semana, 21 lições de filosofia para viver uma vida quase boa. Autor David Ehrlich, editora Planeta. Temos aqui muito que aprender, é um livro muito interessante. Agora, amigo Rui, vamos às efemérides. Dia 6 de junho, que é hoje, faz 133 anos que nasceu o Sr. Eutíquio Moreira Pai. Veio para Porto Alegre, teve dois filhos, o Dr. Emílio Moreira e o Sr. Eutíquio Moreira. Por isso é que eu digo Eutíquio Moreira Pai, porque havia o Sr. Eutíquio Moreira Filho. E no dia 6 de junho, que é hoje, faz 100 anos que morreu o Sr. Aristides da Silva Martins. Era um homem ali da zona de Castelo Branco, que veio morar para o Crato e depois radicou-se em Alter do Chão. Era um homem tão bom, que lhe chamava o Pai Silva. Era o Pai Silva. Foi o homem que esteve sempre do lado do bem, a fazer o bem sem olhar a quem. Portanto, completaria hoje 100 anos de idade. E ainda hoje, faz 85 anos, que foi criada a Casa do Povo, da Povo e Meadas. E também hoje, faz 87 anos, que foi criada a Casa do Povo de Santo António das Areias. Ainda hoje, faz 98 anos, que foi inaugurada, lá em cima, no Largo Frederico Laranjo, a Estação dos Correios de Porto Alegre. A nova Estação dos Correios, que agora acho que é um bar, salvo.
1: Já foi, já está encerrado.
0: Presidiu a inauguração o então presidente, o general Oscar Carmona, e foi um dia de festa para Porto Alegre. Amanhã, dia 7 de junho, faz 24 anos que morreu o Sr. Francisco Caldeira. Eu sei que ninguém sabe quem é, mas era o Ardina Pinta Silgo. Era um homem que toda a cidade conhecia e muito querido toda a gente. Tinha a banca dos jornais lá em cima, ao pé do café alentejano. O pessoal passava por lá, tirava o jornal, punha o dinheiro numa caixinha e ia-se embora. Se fosse hoje, roubavam-lhe o dinheiro e os jornais e até a pele se ele lá tivesse. Portanto, o Pinta Silgo era uma pessoa carismática cá em Porto Alegre e uma pessoa muito querida. E no dia 7 de junho também, que é amanhã, faz 101 anos que ali, no jardim chamado do Tarro, perto do Coreto, foi inaugurado o busto do médico Dr. Alves de Sousa. Foi um homem, médico, que exerceu a caridade através da medicina. Ia ver os doentes, não levava um centavo e deixava ainda, lá na cama, ou debaixo do travesseiro, assim, de uma forma discreta, dinheiro para as pessoas comprarem os medicamentos. O busto está naquele sítio porquê? Porque o Dr. Alves de Sousa era muito amigo de ir para o jardim ouvir as bandas tocar e sentava sempre naquele sítio. E foi naquele local onde ele se sentava a ouvir as bandas que foi erguido o seu busto. Também amanhã faz 255 anos que foi criada a então Diocese de Castelo Branco. Acabou depois por ser extinta. Uma parte daquele território foi inserido na Diocese de Castelo Branco, que depois passou a chamar-se Diocese de Porto Alegre e Castelo Branco. No dia 8 de junho, faz 90 anos, que foi inaugurada a Praça de Doutor José Elias Martins, lá embaixo, na zona industrial já. Antigamente era fora de portas, agora já está praticamente dentro da cidade. E também no dia 8 de junho, segunda-feira, faz 16 anos que morreu um homem que foi um grande poeta, António Manuel Couto Viana, um homem com uma sensibilidade, com uma inspiração totalmente fora de série. Ainda dia 8 de junho, regressamos ao ano de 1940, faz 86 anos que perto de Coimbra foi inaugurado o Portugal dos Pequeninos. Muito interessante, é uma obra do Dr. Bissaia Barreto que mostra aos gaiatos das escolas, daquele nível etário, portanto, como é que era o Portugal todo, ou como é que era o Portugal todo. no dia 9 de

0: junho, faz 21 anos que morreu o médico Dr. Emílio Moreira, filho do Sr. Eutico Moreira pai. Dr. Emílio Moreira, em parceria com o Dr. Augusto Amorim Afonso, e fui amigo dos dois, foram eles que criaram, em Porto Alegre, o Serviço de Cuidados Intensivos. Portanto, são dois nomes que nós nunca podemos deixar cair no ouvido. Também no dia 9 de junho, faz 456 anos, foi criada a também extinta Diocese de Elvas. Cabeça de Vide ainda pertenceu à Diocese de Elvas. É engraçado isto, eu tenho documentos históricos que provam isto. A Diocese de Elvas foi extinta, cá está uma parte pequena, foi assumida pela Diocese de Porto Alegre, estou a pensar ali, por exemplo, em Degolados, e a outra parte foi depois assumida pela Diocese de Évora, Parque Diocese de Évora. No dia 9 de junho ainda, faz 71 anos que foi ordenado sacerdote o padre Manuel André Pinheiro, que era natural de Serpa, mas os pais eram de Monforte da Beira da nossa diocese, e o padre Manuel André Pinheiro, após ter estado em Timor, secretário do bispo Dom José Joaquim Ribeiro, regressou a Portugal após a independência e foi para Lisboa. O então bispo, o Sr. Dom Augusto César, vai a Lisboa e encontra lá o padre Manuel Pinheiro. Oh, Sr. Padre, o senhor é da nossa diocese, venha para Porto Alegre. E ele veio. Ficou a residir no seminário e foi professor no ciclo em Arronches e depois no Liceu Nacional de Porto Alegre. Foi, ao mesmo tempo, diretor do Jornal do Distrito de Porto Alegre. Mas depois morreu o padre António Lopes e morreu já não sei qual é que foi o outro sacerdote, e o padre Pinheiro teve que assumir mais paróquias. Tinha já a Ribeira de Niza e outras, teve que assumir mais. E então depois o Sr. Augusto César pediu-me a mim para ser eu o chefe de redação do Semanário Distrito de Porto Alegre, e o padre Pinheiro dava só o nome, e é um homem que nós não esquecemos também. No dia 9 de junho, faz um ano, morreu a engenheira Maria da Conceição Barradas Grilo, que foi durante 14 ou 15 anos, talvez, agora não posso dizer quantos, a diretora competente da Escola de Hotelaria e Turismo de Porto Alegre. Morreu muito jovem, sim. Era a vizinha do meu pai. Olha, por acaso fui lá a ver, antes dela morrer, uns 15 dias, talvez. Estava na Urra, fui lá visitá-la. Ela até ficou muito contente com a minha visita e também gostei de ir ver, mas vim de lá triste porque vi que ela estava numa fase pré-terminal. Claro. E, portanto, morreu faz um ano, no próximo dia 1 de junho. No dia 10 de junho, dia de Camões, faz 90 anos que foi inaugurada a Praça de Torres de Santa Eulália. O mestre João Branco Núcio tinha estado cá a torear no dia 8 na inauguração da Praça de Torres José Elias Martins, foi depois inaugurar a Praça de Torres de Santa Eulália. Até posso dizer, tenho aqui assim parte do cartel, porque a Praça de Torres de Santa Eulália foi inaugurada em 1885, ainda no reinado de Dom Carlos. Depois entrou em ruínas. O Sr. Capitão Carpinteiro pensou, através da Casa do Povo, inaugurá-la, restaurá-la. E então, quem é que toreou? O cavaleiro foi o mestre João Branco Núcio, que tinha toreado, como eu já disse, na Praça José Elias Martins. E foi o Dom Vasco Jardim, que era um homem, um grande cavaleiro também, descendente dos condes das Alcáçovas. A pé, toreou Juan López Lago. O bandeirilheiro foi Agostinho Coelho. E os touros foram da ganaderia João Torres Vaz Freire de Évora e de Cláudio José de Moura, ali de Monforte. No dia 10 de junho ainda, faz 501 anos, que Dom João III, o homem que conseguiu criar a Diocese de Porto Alegre e elevou a então cidade de Porto Alegre à categoria de cidade, casou com a Dona Catarina da Áustria, mas não casou em Lisboa, casou aqui no Crato. É engraçado, casou aqui na fronteira, casou no Crato. Portanto, no dia 10 de junho, faz 501 anos, que Dom João III e Dona Catarina casaram aqui no Crato. É claro, dia 10 de junho, já dissemos, faz 446 anos que morreu o grande Luís Vaz de Camões. E faz 118 anos que nasceu outro homem que foi também um grande escritor, um grande poeta, o grande Joaquim Passe de Arcos. No dia 10 de junho, e agora cá para Porto Alegre, faz 66 anos... Isso eu passo lá todos os dias. Que foi inaugurado o padrão de Santo Agostinho. Onde é que é o padrão de Santo Agostinho? É um padrão que existe, que é, vai aqui do Pingo Doce para o navio, antes da rotunda, está ali um padrão, granito.
1: Sim, sim, sim.
0: O padrão de Santo Agostinho foi inaugurado no dia 10 de junho de 1960. Santo Agostinho porquê? Porque é uma réplica do outro padrão que foi erguido no Congo pelo cérebro navegador Diogo Cão, em 1482, no Cabo de Santa Maria. Portanto, as pessoas às vezes passam ali pedra.

0: É aquela. Pois. Não, não, é o padrão de Santo Agostinho, evoca o outro padrão de Santo Agostinho, erguido por Diogo Cão. No dia 11 de junho, faz 47 anos, que morreu o Dr. José Sampaio. Dr. José Sampaio, o Dr. Zé, como era conhecido, era o dono da Casa de Saúde, um homem que procedeu a diversas intervenções cirúrgicas, um homem muito bom, um santo homem, como se diria hoje. Para acabar, no dia 11 de junho, faz 118 anos que nasceu São Francisco Marto, a que Nossa Senhora apareceu. Dia 11 de junho, completaria 70 anos de idade, o jornalista Sousa Casimiro, que é um nome aqui importante na nossa rádio. Mesmo para acabar, no dia 12 de junho, faz 24 anos, que morreu o mestre Chico Antunes, que era o Correio de Alter do Chão.
1: E voltamos já a seguir. Até já.
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1: Estamos de volta para a reta final desta edição do Sábado às 9.
0: Ora, amigo Rui, vamos agora aos parabéns. Começamos logo pela freguesia da Ribeira de Niza. Hoje, dia 6 de junho, faz 44 anos que foi inaugurado o busto do Dr. Carlos Maçãs. Foi uma ideia minha, sabe? Eu um dia vou ao Dr. Maçãs e vi lá um velhote que era o Galocha. Era surdo, mudo, que pelo menos ouvia muito mal. O Dr. Maçãs dava injeções, tirava dentes, enfim, fazia tudo. E digo assim, este homem merece ser homenageado. E fiz um texto no extinto jornal do Distrito de Porto Alegre em que eu alvitrava que o Dr. Maçãs fosse homenageado e com um busto. Era, na altura, era presidente da Junta, o Sr. Zacarias da Ascensão Penetra Ceia. Abraçou a ideia e depois ergueu-se aquele busto, tanto faz hoje, 44 anos. Houve um teatro e quem fez Dr. Maçãs foi a nossa ouvinte, Dona Joaquina Jacó. Portanto, o mundo é pequeno. Agora, de algum modo, cá para a nossa casa, o Gabriel, filho da São Neto e do Gabriel Nunes, faz hoje, completa hoje mais um ano de vida. Portanto, parabéns para o Gabriel Nunes Júnior, para a São e para o Gabriel Nunes Pai. E agora damos um pulo até Veiros. O nosso amigo Tio João Maltês, que é um homem que sou muito amigo, no próximo dia 9 de junho, vai completar mais um ano de vida. É há 44 anos, o homem que toca a concertina no rancho folclórico de Cabeça de Vide, a cuja criação eu assisti. Já lá vão tantos anos. Isto é a vantagem de ser um cota, tá? Agora, parabéns à Associação dos Amigos da Terceira Idade das Carreiras. Evoluiu depois e agora tem lá um lar que é modelar na freguesia. Portanto, no dia 9 de junho, faz 38 anos que foi criada a Associação dos Amigos da Terceira Idade das Carreiras. E agora vamos até Lisboa. A Casa do Alentejo em Lisboa, nas Portas de Santo Antão, no dia 10 de junho, festeja o seu 103º aniversário. É uma casa que eu gosto de ir, onde eu gosto de ir, gosto de frequentar. Tem pouco de alentejano, tem muito de árabe, mas de facto, isto na sua estrutura física. Sim. Mas o ambiente que lá se respira é o ambiente de alentejanismo. O poeta Silvais já lá tem levado a efeito em contos de poesia popular e eu mesmo, aqui há muitos anos, há mais de 40 anos já, há 45 anos, preferi lá, no dia 13 de fevereiro de 1981, tenho boa memória ainda, uma conferência sobre Cabeça de Vidro. Agora, vamos até Lisboa. No dia 10 de junho do ano de 1944, portanto faz 82 anos, que foi inaugurado o Estado Nacional do Jamor.
1: Sim.
0: E agora cá em Porto Alegre, o Sr. João Margarido, nosso ouvinte, ele de manhã gosta de entrar quando vai com o carro e dá. O Sr. João Margarido festeja o seu aniversário no dia 10 de junho, quarta-feira. E agora vamos até Campo Maior. No dia 10 de junho, faz 17 anos que na Vila Raiana, como chamam muito bem a Campo Maior, foi inaugurado o Monumento ao Bombeiro. E como o senhor sabe, tenho uma grande simpatia pelos bombeiros, tal e qual como tenho pela Associação dos Dadores Penevros de Sangue. Agora damos um pulo até Borba. No dia 12 de junho, faz 17 anos que é então Vila de Borba foi elevada à categoria ou à dignidade de cidade. Temos lá ouvintes, por exemplo, o Sr. António Passinhas, que faz poesia, e tivemos lá um ouvinte que era um homem muito culto, muito célebre, que era o Dr. João Falcato. Já contei aqui a história, o Dr. João Falcato era um homem, uma espécie de Camões, aventureiro, e um dia mete-se num barco caminho da América.
1: Sim.

0: E a meio da viagem, o barco incendiou-se. Toda a gente entrou em pânico, foram salvos, e muitos ficaram depressivos, doentes. E ele, Dr. João Falcato, a partir deste episódio trágico, escreveu um livro, um romance, chamado Fogo no Mar. É engraçado. Fogo no Mar. Eu tenho lá em casa esse livro, que era nosso ouvinte todas as semanas. Morava ali em Borba e não havia semana nenhuma que o Dr. João Falcato não me ouvisse. E depois telefonava-me. Ah, tá, gostei disto, daquilo, do outro. Era um homem muito simpático, uma pessoa do melhor vizinho que havia. E agora vamos até Santarém. O grupo de Forcados de Santarém, no dia 12 de junho, festeja 111 anos de atividade. Há quem não goste de aromaquia, há quem goste, pronto, cada um é que sabe. Quem gosta, a minha opinião é assim, quem gosta, veja, quem não gosta, não vai.
1: Não chatei os outros.
0: E assim ninguém fica molestado. Portanto, o grupo de Forcados festeja 111 anos de atividade. Agora, cá para a nossa casa, de algum modo ainda, o neto da São Neto, que é o Daniele, completa 19 anos no próximo dia 12 de junho. Portanto, tio, dia 6 de junho, sobrinho, dia 12 de junho. E agora cá em Porto Alegre ainda, mas aqui nas Carreiras, freguesia próxima, no nosso concelho, já lá fomos hoje por causa da Associação da Terceira Idade, o Sr. Francisco Afonso, que durante muitos anos fez parte daquele grupo pró-gastronomia e cultura das Carreiras, festeja o seu aniversário no próximo dia 12 de junho. Portanto, estão aqui os parabéns dados, amigo Rui.
1: Por hoje está.
0: Diga?
1: Por hoje está.
0: Por hoje está. Foi um prazer estar com o senhor e com os nossos ouvintes. Despeço-me com amizade. Até 2 a 8 dias, se Deus quiser.
1: E cá estaremos mais uma vez para mais uma edição do Sábado às 9. Tenha a continuação de um bom fim de semana.
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1: Olá, muito boa noite a todos. Sejam novamente bem-vindos a mais um Conversas em Dó Maior. Hoje que contamos com a presença de uma convidada, desta feita uma acordeonista também. Boa noite, Marta. Como estás?
2: Ora, muito boa noite, Rodrigo. Boa noite a todos os nossos ouvintes que nos estão a ouvir lá em casa. Estou bem, e tu?
1: Vamos então falar aqui um bocadinho do percurso da Marta, de onde é que ela vem, de como é que começou a tocar. Vamos também ouvir aqui algumas músicas e vamos começar principalmente aqui, lá está, pelo início. Marta, como é que este percurso começou, onde e porquê, principalmente?
2: Então, eu quis aprender acordeão. Isto tudo numas idas de férias ao Algarve com os meus pais e havia os bailaricos de verão, cá sempre. E num desses bailaricos havia um rapaz, um jovem acordeonista, que estava a fazer o bailarico e aquele som despertou um interesse em querer aprender o acordeão. Então virei-me para os meus pais, disse que queria aprender e desde aí nunca mais parei. Comecei aos 9 anos, num projeto da minha terra, Campo Maior. Comecei lá com o professor Tiago Afonso. Tive durante 14 anos formação com o professor Tiago Afonso, depois passei para o Conservatório de Elvas.
1: E daí depois, já, lá está, nunca mais houve pausas e foi a tocar até hoje.
2: Sim, então, durante ali ao início andei nos ranchos como o de Campo Maior, o de Arronches, também andei num grupo de cantares de Santa Eulália e depois veio a pandemia. Na pandemia, um bocadinho que mudou tudo, ficámos em casa e aí comecei a querer gravar vídeos, a querer fazer os meus próprios bailes, a preparar-me. Então comecei a fazer os meus próprios vídeos para postar nas redes sociais. Aí comecei a ter visualizações, comecei a ter gostos e apostei um bocadinho durante a pandemia nessa parte. Passada a pandemia, comecei a fazer os meus próprios bailes, como grandes referências, o meu repertório tinha como referências Emanuel, José Madioa, Bombocas, por aí. Então comecei em 2023. Depois, em 2024, conseguimos expandir para Portugal inteiro, onde comecei a fazer bailes de norte a sul do país. Em 2025, assim resumidamente, consegui participar em dois programas televisivos, um deles a Praça da Alegria e o outro foi o Concurso das Estrelas ao Sábado.
1: E já lá passamos, já aprofundamos esse tema um bocadinho melhor lá mais para a frente, porque já houve vários convidados do programa, inclusivamente eu, já passámos por esse programa, portanto é sempre interessante aprofundar um bocadinho mais esse tema. Também aqui, apenas por curiosidade, o acordeão foi sempre de botões, também passaste pelas teclas, como é que foi essa escolha?
2: Inicialmente comecei por as teclas. Toquei teclas aí mais ou menos até 8 anos, por aí. Depois veio a pandemia e aí sim quis trocar para botões. Não numa altura, digamos, apropriada, porque ficámos em casa, mas graças a Deus consegui passar para botões e fiquei pelos botões.
1: Já falámos isso neste programa, julgo que logo no início, que esta passagem, também para os nossos ouvintes que não têm este conhecimento, essa passagem não é fácil.
2: Não é fácil, todo.
1: Eu fiz essa passagem ao fim de 8 anos a tocar em teclas, também muito por uma pessoa me apertar um bocadinho comigo. Continuo a dizer que até hoje foi o melhor que fiz, foi ter mudado para botões.
2: Sim, sem dúvida.
1: Mas não é fácil. A mão esquerda mantém-se igual, mas a mão direita
2: muda. E bem.
1: E faz alguma diferença. Marta, já falaste aqui nas referências no mundo do baile, mas como é que escolhes ao certo as músicas que tocas? É porque gostas? É porque tem que haver aí alguma coisa que desperte o interesse? Ou é só porque ouviste, gostaste? Ok, vamos tocar isto, agir.
2: Então, o meu repertório é escolhido à base um bocadinho daquilo que eu sou e um bocadinho também do que eu gosto. Então, como eu sou uma pessoa, digamos, pelo menos que eu me considero alegre, divertida, então as minhas músicas vão um bocadinho por aí. Também para conseguir animar o público enquanto estou a fazer os meus espetáculos. E depois, um bocadinho também por o que eu gosto de ouvir. Eu sempre

0: Gostei do popular português e mesmo com os meus temas originais, mantive o popular português acima de tudo.
1: E mantens as músicas fiéis àquilo que é o original ou dás-lhe ali aquele teu toque especial, dás-lhe uma volta diferente? Como é que fazes?
0: Depende. Há umas que fazem com o meu toque especial, há outras que vão com o original, mas mesmo assim com o original não faz a 100%. Faz baseado no original, mas um bocadinho ali com o meu toque. É quando há outras que faz com o meu toque mesmo.
1: Também para manter ali um bocadinho a tua própria identidade.
0: Sim.
1: Para além daquilo que é a música em si.

0: mostra que a Marta Ferreira, da música popular portuguesa, não é só música popular portuguesa, porque a Marta Ferreira consegue-se diversificar a vários estilos musicais e géneros musicais. O Kuduro da Marta tem a presença do acordeão, para manter a raiz viva, digamos assim, da acordeonista, e depois tem um toque assim mais moderno, ou seja, o tradicional, que é a raiz, o acordeão, e um pouco um toque mais moderno, para juntarmos o bom dos dois mundos.
1: Então vamos ouvir o Kuduro da Marta.

0: E foi assim o Kuduro da Marta, o primeiro original que vamos ouvir nesta noite. Marta, tu agora estás também agenciada, também aqui passando a redundância numa agência.
1: Sim.
0: Como é que foi esse processo? Como é que te sentes em também já não seres só tu a vender e a divulgar o teu trabalho e também teres alguém a tratar disso? Como é que foi esse processo e como é que é essa experiência?
1: Então, este processo está a ser muito bom, mesmo em termos de divulgação. Lá está, não estou só a ser eu a divulgar agora, é a produtora, é a editora também que está a divulgar. E em termos de divulgação está a ser espetacular. Se eu sozinha já conseguia abranger assim, norte a sul do país, acredito que com este agenciamento seja mais fácil e atingir outras terras.

0: que ainda não tinha tido oportunidade de ter espetáculo.
1: E ouvimos agora um dos teus originais, mas sei que há mais e já os vamos ouvir daqui a pouco. Como é que foi esse processo de como é que surgiu a ideia de começar a escrever algo teu para além daquilo que já cantavas? E como é que foi o processo? Gostaste à partida? Sim, não é? Mas como é que surgiu esta ideia de ok, gosto muito de cantar coisas dos outros, mas agora vou fazer algo meu, vou deixar aqui a minha marca. Como é que
0: então,
1: foi essa parte?
0: São à parte, tanto com o Dor da Marta como na Festa da Aldeia não foram composições minhas. Isto começou primeiro porque era um sonho meu, desde criança, ter as minhas próprias músicas e tudo mais. Mas isto tudo começou porque eu fui, ou seja, participei em dois canais televisivos, na Praça da Alegria e na Estrela Só Sábado, que eu concorri para a Estrela Só Sábado. Depois desse concurso, pronto, já tinha publicado também o vídeo da Estrela Só Sábado na minha página de Facebook e de Instagram. E a produtora entrou em contacto comigo, pronto, meio que cuscou as minhas redes sociais, que sempre meto um bocadinho do baile que eu faço, e pronto, e gostou do meu trabalho, e entrou em contacto comigo, também a perguntar se eu queria fazer algum tipo de parceria, ter uns temas originais, e como isso sempre foi o meu sonho, eu aceitei, então fazer essa dita parceria.
1: E daí surgiram estes dois temas.
0: Esses dois temas.
1: No qual, como explicaste há pouco, está o acordeão, mas também está algo um bocadinho mais diferente.
0: Mais moderno.
1: Embora nos bailes que fazes, mantens o acordeão como ele é e aquilo mais natural. Ou também levas assim um bocadinho desta modernidade para os bailes?
0: Então, inicialmente, neste momento, estou a fazer só eu, o meu acordeão e as bailarinas. Quem pensa, quem diz assim, num futuro que poderei formar uma banda, assim.
1: E é isso, com banda já conseguirás talvez levar esta realidade.
0: Exatamente, essa realidade mais perto do público.
1: E falávamos há pouco do teu percurso, e certamente nesse percurso e ainda hoje requer muito estudo e muito trabalho de casa. Como é que fazes essa logística da tua rotina de estudo e como é que trabalhas essa parte mais de trabalho de casa?
0: Isto é um trabalho constante. É todos os dias, batalhar um bocadinho. Então eu, quando tenho assim um tempo disponível, vou fazer esse trabalho de casa, também para aperfeiçoar pormenores, digamos assim, para levar ao público. E também na parte do estúdio, também aperfeiçoar um bocadinho mais que nos pormenores, que fazem toda a diferença, mas é um trabalho constantemente.
1: Até porque essa profissão, ou essa vida, requer também estar sempre atualizado ao nível de temas novos que saem e alguns pormenores que se calhar no último baile não correram tão bem, ok, agora no próximo temos que melhorar aqui ou ali. É, existe trabalho de casa constante, lá está.
0: Exatamente. Há coisas que a gente faz e depois pensa, ok, agora foi desta maneira, mas para a próxima pode ser melhor. E é nesse trabalho de casa que a gente tem que aperfeiçoar até chegarmos ao público.
1: Exatamente. E sentes que há algum pormenor mais técnico que neste momento estejas a tentar trabalhar ou que seja assim mais complicado de executar? Ou mais ou menos a coisa vai estando?
0: Neste momento a coisa vai estando. É focar-me nos meus temas. Estamos a trabalhar para novos temas também. Mas é ir indo. De momento não há assim nada de bicho de sete cabeças. Já houve, mas já não há.
1: tudo que o tempo vai passando. E no aspecto em tirar músicas novas, em aprender coisas novas, como é que tu fazes esse trabalho? É, vais ouvindo muitas vezes e vais tentando tocar e vais andando ali até que a música saia bem? Ou é uma coisa assim mais rápida? Ouves uma vez e está? E como é que costumas fazer essa...
0: Então... Quando é uma música que fica logo no ouvido, eu consigo tirar facilmente. Porque, digamos que 90% do meu repertório é tirado através de ouvido. Quando uma música que eu ouço, que por acaso não conheço e eu ouço, mas que gostava de colocar no repertório, fico ouvindo ela para aí durante uma semana. Mas, tipo, sempre.

0: possa ouça essa música. Até que ela começa a ficar no ouvido e aí sim eu tiro.
1: E já é exatamente essa semana que é para entrar bem, para ficar sim. bem consolidada, para depois ser mais simples. Embora talvez seja um pouco mais complicado quando há alterações que estão a fazer, porque sabemos que nem todas as músicas estão no tom certo para nós cantarmos e cada um tem o seu, não é?
0: Sim, eu tento sempre tirar na base original, que está o tema, e depois vou por tentativas. Ok, este tom está abaixo, então vou subir para outro. Ou subo meio tom, ou subo um tom, ou às vezes deixo, depende.
1: E vai sendo assim, ajustado sim. pouco a pouco, até a ficar ali.
0: E só sai para público quando, ok, é isto.
1: E falámos há pouco em alguns músicos que influenciam o teu trabalho, mas esses músicos certamente influenciam também estes teus temas originais. Falámos há pouco em Manuel e essa malta assim mais da música popular também influenciam certamente a forma como tu quiseste trabalhar estes temas novos.
0: Sim, apesar de não ter sido a compô-los, né, a fazer nada da música desses temas, eu só simplesmente disse à produtora: o meu estilo é popular português e eu quero manter este estilo, mas com algo mais.
1: E eles foram trabalhando à volta
0: desse, sim, dessa foram base. Trabalhando e também dei as referências, como referi aqui, e foram trabalhando à volta desses artistas, foram apresentando os temas. Se eu gostasse, dizia que gostava, se não gostasse, também estava completamente à vontade para o dizer.
1: Portanto, foi um trabalho, lá está, em cooperação entre eles, mas também com o teu gosto e a tua vontade, digamos assim, exatamente. Daquilo que seria o produto final.
0: Exato.
1: Vamos então ouvir aqui o segundo original, desta vez na festa da aldeia.

0: foi assim na festa da aldeia de Marta Ferreira. Marta, há pouco, antes do Coduro da Marta, falaste-nos um bocadinho do original em si. Queres destacar assim alguma coisa mais relevante sobre este, agora que acabámos de ouvir?
1: Então, a festa na aldeia transparece um pouco o que são as festas na aldeia. E como eu faço norte-sul de Portugal, isto reflete muito o que se passa nelas. São festas cheias de alegria, de animação, e é um pouco por aí. E depois está a parte viva às nossas festas, porque a cada sítio que a gente faz um espetáculo é uma festa. E depois viva o nosso Alentejo, lá está, que é a referência de onde eu sou. Também para não tocar só no Algarve ou só no Norte, dizer, ok, sou do Alentejo, viva às nossas festas, mas também viva o Alentejo.
0: E neste caso o Alentejo anda sempre contigo também, porque são as tuas origens, não é?
1: Exatamente, são as minhas raízes, assim, de início.
0: Vamos então fazer o nosso primeiro breve intervalo. Nós voltamos já de seguida. Até já.

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10: Sejam bem-vindos ao Conversas em Dó Maior.
11: Sejam novamente bem-vindos a esta que é a segunda parte do nosso Conversas em Dó Maior. Volto a lembrar que a nossa convidada de hoje é Marta Ferreira, alentejana, acordeonista, e vamos aqui continuar a conhecer um pouco daquilo que é o seu percurso e o seu dia-a-dia. Marta, lembras-te da primeira vez que subiste a um palco sozinha e ao vivo?
12: Lembro.
11: Como é que foi esse primeiro embate?
12: Tinha horas de acordeão. Tinha horas e ainda me lembro dos temas. Os temas, o primeiro foi o Apito ao Comboio e o segundo foi Uma Moda de Saias, na representação da escola, que eu estava da minha terra. Foi uma pequena representação do trabalho do professor. Eu fui, arrisco-me em dizer que só sabia tocar essas duas músicas, que eu tinha horas. Estava nervosa nessa época e até tinha o vídeo que publiquei.

0: acho que foi em setembro do ano passado que publiquei esse vídeo, que consegui achar o vídeo, passar também para formato, para passar para as redes sociais, e está lá que passaram-se 14 anos que passou esse momento.
1: Já lá vão os aninhos.
0: Sim.
1: E neste mundo do baile, lembras-te da primeira vez?
0: Lembro.
1: Como é que foi?
0: Muito nervosismo.
1: Já depois de todas essas experiências, mas numa vertente diferente, como é que foi essa?
0: Sim,
1: essa
0: ou seja, a primeira vez que eu fiz um baile, muito nervosismo, que sempre com aquele receio de não me enganar em nenhuma nota. Também por ti foi aquele trabalho de caça constante, mas correu tudo bem. Fui a Elvas também, a primeira vez que toquei. Aliás, o primeiro ano que toquei, em 2023, foi mais à base de Elvas, aqui umas zonas de Porto Alegre, mas não saía aqui da região. Em 2024 aí conseguimos expandir, e ainda bem, e depois mantive-me assim por Portugal, de norte a sul, mas as primeiras vezes a gente nunca esquece.
1: É verdade. E sabemos que o público é, se calhar, o maior calcanhar daqueles, porque pode correr bem e o público dançar e estar. Ou também pode haver aqueles sítios, como há muitas zonas do país onde isso acontece, em que o público até está a gostar, mas...
0: Mas que não se mexe.
1: Não demonstra, não dança, não canta, nada. Está lá sentado. E isso às vezes pode ser... Não digo revoltante, mas é chato para quem está em palco. Parece que não está a chegar, mas até está. Como é que lidas com essas situações?
0: Então, são duas situações diferentes. Está quando o público dança e canta, que o tempo passa mais rápido. Mas se o público não dança, não canta, está só ali a olhar, é um bocadinho chato, não vou mentir, é um bocadinho chato, mas leva-se. Só do público estar ali já é bom. Se não fosse bom, ele nem sequer estava ali.
1: Sim, só de estar talvez uma sala cheia já faz diferença.
0: A diferença.
1: E esse nervosismo que falavas ainda hoje te acompanha, mesmo que seja em dimensões menores, mas ainda hoje há sempre aquele nervoso miudinho, ou já não?
0: Ainda existe esse nervoso miudinho, mas lá está, já não é nenhum bicho de sete cabeças como eu fazia no início. É sempre aquele nervoso miudinho, até que a gente entra em palco, e ali na primeira música, no meio da primeira música, ele já vai embora.
1: E como é que lidas com ele antes de subir ao palco? Tens assim alguma espécie de ritual, alguma coisa, ou encaras esse pequeno nervosismo, sobes e ele há de passar?
0: Não, simplesmente encaro ele, subo, há de passar, toco, ou seja, a primeira música com que abro o meu baile é uma música assim que eu me sinta bem à vontade para dançar e tudo, que é para ele se ir embora. Aí ele vai embora e o rachaço é natural.
1: E já tiveste assim durante os teus bailes algum momento mais inesperado, alguma coisa que aconteça, uma peripécia assim diferente, seja com o público, seja contigo? Já te aconteceu assim alguma coisa?
0: Arrisco-me em dizer que eu fiz um espetáculo em que eu tinha a munição a fazer eco. Ou seja, eu não me estava a ouvir, nem sequer o que eu estava a fazer, mas a coisa estava a correr bem. Mas esse foi o maior lapso assim que eu tive, foi esse, literalmente.
1: Nunca te aconteceu, por exemplo, chegares ao sítio e esqueceres, não digo do acordeão, porque se calhar isso era assim mais complicado, mas esqueceres de alguma coisa que fosse talvez fundamental, um cabo, uma coisa mais específica?
0: O cabo não, mas o repertório já ficou em casa. Mas lá está, eu tenho o repertório em dossiê, em tablet e no telefone, ou seja... Então, foi ali.
1: Deu para desenrascar.
0: Deu para desenrascar o telefone.
1: Ali na última hora ainda deu para ir à cábula. Falámos há pouco, vamos agora entrar nos teus percursos pela televisão. Falaste há pouco, estiveste na Praça da Alegria e no Estrelas ao Sábado. Vamos começar, talvez, pela Praça da Alegria. Como é que surgiu esse convite? Aliás, para manter isto por ordem cronológica, qual deles é que aconteceu primeiro?
0: Foi mesmo a Praça da Alegria.
1: Foi a Praça da Alegria.
0: Foi a Praça da Alegria.
1: Então, como é que surgiu esse convite e como é que foi essa experiência de ir à televisão?
0: Então, o convite à Praça da Alegria surgiu lá, está, através das redes sociais, que emitia vídeos a tocar nos bailes e tudo. E o convite surgiu daí. E quando vi o convite, fiquei, pronto, olha, irei, vou ir e vou ver no que dá, mal não deve ser ir. Então, pronto, eu fui à Praça da Alegria, mas já me tinha inscrito na Estrelas ao Sábado. Ou seja, da Praça da Alegria à Estrelas ao Sábado,

0: Outro foi uma coisa muito rápida, ali questão de dias. Mas fui à Praça da Alegria, a experiência foi boa. Apresentei o tema O Baile de Verão, que é o bendito, que me sinto à vontade. Ele foi o Baile de Verão, correu super bem. Deu para mostrar, assim, no país, um bocadinho mais daquilo que eu sou. Não só em termos de vídeos para o Instagram, para o Facebook, mas também um bocadinho daquilo que eu sou como pessoa. Pronto.
1: E foi tocado ao vivo?
0: Foi tocado ao vivo.
1: Porque sabemos que alguns desses programas são tocados ao vivo, outros não são, por várias questões, seja técnicas, seja logísticas, mas esse na Praça da Alegria foi tocado ao vivo.
0: Foi tocado ao vivo.
1: E então, e encarar aquelas 7 ou 8 câmaras que estão no estúdio, todas a apontar na mesma direção, como é que foi essa,
0: então,
1: essa estratégia aí para, antes, por causa dos nervos?
0: Antes de entrar em direto, deram-me ali um tempinho para me habituar àquelas luzes, àquelas câmaras. E depois entrei em direto, sempre havia aquele nervoso miudinho, mas a música era boa, estava a segurar aquilo tudo. E pronto, e correu tudo bem. Consegui mostrar um pouco do que eu sou em termos de música, mas também aquilo que eu sou em termos de pessoa. Deu para mostrar bem.
1: Para mostrar tudo. E vamos agora então ao Estrelas ao Sábado, esse que já foi uma inscrição feita por ti.
0: Exatamente.
1: Geograficamente, embora seja tudo RTP, a Praça da Alegria é no Norte e Estrelas ao Sábado é em Lisboa, portanto foi um estúdio novo.
0: Exatamente.
1: Como é que foi essa experiência? Já houve, como disse logo no início, houve convidados já do Conversa Ainda Maior que já relataram as suas experiências no mesmo programa. Eu também já fui falando sobre isso quando por lá passei, mas agora queremos ouvir a tua experiência.
0: Então, a experiência no Estrelas ao Sábado foi um estúdio novo, mas a experiência foi boa. Fiquei só pela primeira música, mas essa primeira música abriu-me várias portas de onde estou agora. Então, a música que ele fez foi uma rapsódia alentejana. Sendo aqui do Alentejo, não me fazia sentido levar outro tipo de música, apesar de ser o popular português. Mas porque é que eu decidi levar esta rapsódia alentejana? Porque foi uma música que, durante a pandemia, estava na transição do acordeão para outro, e durante a pandemia juntei 4 músicas alentejanas e formei uma só, que era formada pelo Passarinho, a Gotinha d'Água, o Montinho e a Laurindinha. Juntei essas 4 e fui para o programa com essa música. Infelizmente, só fiquei pela primeira música, mas o que contou para mim mais foi, não foi o ter passado, foi mais o conviver com as pessoas, conhecer público novo, conhecer pessoas que também trabalham na música novas, que eu não conhecia, e também da experiência assim da Estaleca. Porque foi após a Estrela Só Sábado que surgiu o convite da produtora.
1: E também, só por curiosidade, qual foi a edição do programa em que estiveste, lembras-te?
0: A edição foi a última, não me lembro.
1: Foi a última que houve?
0: Sim, não foi a Estrela, não foi o campeão ou o desafio, foi o outro.
1: Foi a outra anterior, ok. Porque logo uma das... Aliás, a nossa primeira convidada, a Ana Trindade, teve logo numa das primeiras edições, aliás, cruzámos-nos, eu e ela, lá no programa. Quando ela foi, depois eu com o grupo com que fui, acabámos por ir à semifinal. Ela também ficou pela primeira música das eliminatórias, mas lá está, como esse é um concurso que tem muitas edições já, às vezes por curiosidade pois. Também, é interessante sabermos isto. E pronto, a experiência em si, ao nível do nervosismo das câmaras, é igual?
0: É igual.
1: Porque elas continuam a ser 7 ou 8 a apontar para o mesmo sítio.
0: A ser, mas a gente lá está, na plateia também, ajudam-nos muito, começam a dançar, a cantar. Então a coisa também equilibra ali um bocadinho.
1: E como é que foi a experiência de estar a ser avaliada por um painel de júris tão competente naquilo que está bem dentro deste mundo? Como é que foi essa sensação? Na Praça da Alegria, estavas a ser avaliada?
0: Não. Estava só a apresentar o meu trabalho.
1: E no Estrelas ao Sábado há essa avaliação dos júris, pronto, que depois, e para além do público a votar, os júris também têm uma palavra a dizer. Como é que foi essa experiência nova, digamos assim?
0: Então, ser avaliada pelo júri foi bom, porque até, digamos, a crítica, entre aspas, que me fizeram, que não foi crítica, foi que, pronto, em termos de acordeão, era uma excelente acordeonista, mas estava a cantar num tom abaixo, porque já fui para lá constipada. Então, para segurar ali a coisa, tive que cantar num tom abaixo, e será esse o motivo pelo qual fiquei pela primeira

0: música, mas foi bom em termos de comentários do júri. Não passei à segunda fase, mas foi bom até os comentários.
1: Vamos então novamente ouvir um dos originais da Marta e voltamos já a seguir.

0: E foi assim mais uma dos temas originais da nossa convidada. Marta, há pouco falávamos sobre aqueles públicos mais complicados. Quando há essa situação de ser um público que não expressa tanto aquilo que está a sentir, como é que percebes que o público está a gostar? Que é aquele o estilo de música certo ou que deve, se calhar, variar e mudar um bocadinho, sendo que ele não expressa e não exprime aquilo que está a sentir no momento?
1: Então, mesmo quando o público está, digamos, sentado, imaginemos que agora o público está sentado, há sempre aquele público que bate o pé ou que abana a cabeça e a gente consegue perceber, é cima do palco, ok, não está a dançar, não está a cantar, mas está a gostar. E depois há aquele público que é considerado tipo tímido, não vou cantar, porque ela está a cantar e não vou cantar. Mas quando a gente começa a puxar pelo público, seja é música, seja é conversa, e o público começa a adaptar-se, já a coisa vai levemente.
0: Já dá para perceber se o público está realmente a gostar ou
1: Sim.
0: se estão ali só porque têm mesmo que gostar.
1: Exatamente.
0: Que acaba por ser. Tens assim alguma reação do público que tenha marcado de alguma forma? No final de um espetáculo, ou durante o próprio baile, ou tem assim, alguma reação deles que te tenha marcado?
1: A que me marca sempre é

0: início, quando eu estou a tocar, digamos, a segunda ou a terceira música e o público já está, tipo, na animação, como se estivesse no meio do espetáculo. Já está naquela animação e eu sinto-me extremamente realizada porque, pronto, o meu trabalho é algo que eles gostam.
1: E quando assim começa, certamente já é uma previsão que todo o resto
0: vai correr bem.
1: Vai ser bom.
0: Exatamente.
1: À partida para ambas as partes, porque
0: Exato.
1: É para eles que estão divertidos, mas para quem está em cima de palco também é
0: também
1: importante.
0: Também é bom e o tempo passa, né? A gente dá conta dele.
1: E aquele público, aquelas pessoas que vêm cá à beirinha do palco e pedem músicas, e ele toca aquela e agora toca esta, isso ajuda, atrapalha, enerva? O que é que isso dá?
0: Eu deixo sempre o meu público à vontade. Até que quando estou em espetáculo, não é os discos pedidos, isso ainda é entre aspas. Mas se o público pede assim uma música que eu até sei, eu toco. Quando não sei e eles querem, por exemplo, cantar, eu deixo-os cantar, acompanho por acorde. Faço um pouco para que nos sentimos bem os dois lados.
1: Portanto, não é que ajudem ou que atrapalhem, mas vão fazendo ali uma mistura.
0: Arranjamos um equilíbrio.
1: Um equilíbrio ali entre as duas partes. Vamos então ouvir mais um dos temas originais da Marta e voltamos já a seguir.

0: Marta, tens falado durante toda esta primeira parte do programa que quer a televisão, quer a produtora, foram-te descobrindo através das redes sociais.
1: Sim.
0: Esse teu trabalho de redes sociais, és tu que o fazes?
1: Sou. Eu vou para um baile, gravo algumas músicas, depois vou escolhendo e vou selecionando. Ok, esta adequa-se mais ao meu género, a outra nem tanto, antena público. Mas aquelas que eu sei que o público até gostou e que tem potencial, eu publico. Publicava na época. Publicava e de certa forma, sempre publicando. Na época também tinha os meus contactos, lá todos explícitos, daí a forma fácil, tanto a Praça da Alegria como a produtora que estou a trabalhar, entrar em contacto comigo.
0: E é através, e nessas tuas publicações, é através delas que chegam a ti, seja neste caso a televisão ou a produtora, mas também o público e as organizações para te contratar.
1: Exatamente. A minha base, assim, na música, além de ser o acordeão e tudo, mas a minha estratégia de marketing, digamos assim, é as redes sociais, aposto muito no Facebook e recentemente também comecei com o Instagram, porque há pessoas que têm Facebook, não têm Instagram, outras têm Instagram e não têm Facebook, então uni os dois mundos num só, o público num lado foi o público no outro.
0: E lá está, como estavas a referir, é muito à base de vídeos das tuas atuações ao vivo. Também para verem ao vivo e aquilo que realmente é apresentado.
1: É. Lá está, porque sendo ao vivo, ou seja, se eu gravasse, imagina em casa, não ia ser a mesma motivação, a mesma alegria, tanto com o público a dançar à minha frente.
0: Sim.
1: Então eu publico sempre em baile.
0: Para quem queira ver o teu trabalho também para ver se se adequou à festa ou não, ser ao vivo é o melhor possível. Então queres deixar então aqui as tuas redes sociais para que possam chegar a ti, se quiserem fazê-lo?
1: Claro que sim, então eu no Facebook sou Marta Ferreira e no Instagram é Marta Ferreira Oficial. Quem quiser me contactar, basta mandar mensagem tanto no Facebook como no Instagram, que respondo sempre, não é que seja ao final do dia, mas eu respondo sempre, portanto... É completamente à vontade.
0: E tens lá também os teus contactos para quem prefira...
1: Atualmente já não. Já okay. Não, porque pronto, ter um contacto exposto na internet...
0: Sim.
1: Tanto é organização, como é que faz passar por uma organização, entre N pessoas. Então eu optei por tirar os números de telefone e deixar só o e-mail. Quem não quiser ir através das redes sociais, sempre tem o e-mail, que é Marta Ferreira Oficial, martaferreira@gmail.com, e lá também respondo, não é que seja ao final do dia, mas
0: portanto,
1: está tudo.
0: Quem quiser chegar a ti para te ter na sua festa, já sabe, é só ir ao Facebook ou ao Instagram, lá tem os contactos e depois podem enviar mensagem. À partida respondes e fazem a festa acontecer.
1: Sim, sim, exatamente. Sem dúvida.
0: Vamos então fazer mais um breve intervalo e voltamos já de seguida para a terceira parte do Conversas em Dó Maior. Até já.

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0: 23 horas.
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5: Sejam bem-vindos ao Conversas em Dó Maior.
6: Estamos mais uma vez de regresso nesta que é a terceira parte do nosso Conversas em Dó Maior. Volto a relembrar que a nossa

0: A convidada de hoje é a Marta Ferreira. Para quiser contratar, já sabe, pode ir ao Facebook, Instagram e lá encontrará tudo aquilo que necessita. Marta, para além deste mundo da música, tu tens um trabalho à parte disto tudo.
1: Exatamente.
0: Como é que consegues gerir isto tudo, conciliar? É fácil fazer esta conciliação entre estes dois mundos?
1: Então, fácil... Quando não é, a gente faz para o ser. Então, tenho o meu trabalho e fora do trabalho, então é que me foco neste, digamos, part-time, que é a música. Lá está, fins de semana e feriados é tudo na música. É tudo o foco na música. Mas durante o dia-a-dia, pronto, trabalho de segunda a sexta como auxiliar de crianças do pré-escolar. É um trabalho também que me faz cantar, de uma certa forma, que eles adoram o panda e os caricas e tudo, e mais alguma coisa. Mas é divertido, lá está, eu consigo, não só na música, ter esta alegria e tudo mais, mas também no meu trabalho, por trabalho com crianças desde os 3 anos até aos 6 anos. Então aquilo, o panda e os caricas e tudo, e mais um par de botas, é o meu dia-a-dia, praticamente.
0: Já alguma vez pensaste em levar o panda e os caricas para um baile? Talvez fazer assim uma versão mais animada e pôr a malta a dançar ao som do panda?
1: Não, essa parte ainda não. Não, porque também eu comecei este trabalho muito recente. Então, porque antes trabalhava no turismo. E o turismo e a música aí sim era complicado. Porque era fins de semana, era feriados, era sempre trabalho.
0: Sim.
1: Depois consegui mudar para auxiliar de crianças. E aí sim consegui trabalhar mais na música. Mas lá está, ainda é um trabalho que eu tenho assim recente. Mas quem sabe um dia não me dê assim na cabeça e agora quero um público infantil e vamos já em frente. Exato. Até porque o acordeão consegue-se diversificar.
0: Exatamente.
1: Tanto no juvenil como assim para mais idades, para as terceiras idades. Consegue-se diversificar em vários estilos, digamos.
0: Sim, sim. Aliás, não sei se alguma vez passaste por esse mercado, mas há uma coisa que eu faço com muita regularidade, a trabalhar com lares. Exatamente, porque eles adoram aquilo. Com
1: também...
0: crianças nunca me aconteceu, mas com lares, trabalho com 4 ou 5 lares.
1: Também
0: e eles adoram muito o acordeão.
1: Exatamente. Também já tive essa oportunidade, que foi o lar de Vila Viçosa. Tive essa oportunidade e realmente assim que eu comecei a tocar, mesmo eles estão, e pronto, também é para o que estão, né? Mas assim que ofereceu o acordeão, começaram-se a lembrar de certos tempos e começaram a gostar, e fiz-se mesmo na cara das pessoas a alegria.
0: Ficas num baile, não quer dizer que seja para já, mas também não é impossível acontecer.
1: Não é impossível, mas não é para já.
0: Talvez um dia aconteça num baile da Marta ouvirem tocar panda e os caricas num ritmo um bocadinho diferente. Marta, já alguma vez sentiste a pressão de tocar músicas, digamos, da moda? Daquelas que agora toda a gente toca e toda a gente ouve, e sentiste
1: ao
0: essa
1: início,
0: pressão?
1: Ao início, sim. Porque ao início eu não tinha esta estaleca que tenho agora. Ao início, já não me recordo bem qual era a música, mas sei que comecei a fazer bailes e criou aquela música. E eu ao início ficava, mas quero esta música, mas eu toco as outras, não toco essa. Mas depois comecei tipo a perceber, ok, se o público pede é porque o público gosta. Então comecei a trabalhar e estou sempre tipo atenta qual é a música do ano e vamos tirar.
0: E também tentar andar sempre um bocadinho à frente, ali.
1: Exatamente.
0: Em janeiro, fevereiro, começar a perceber o que é que poderá ser a
1: Por
0: música
1: exemplo,
0: do verão.
1: Este ano dediquei a música do verão, mas este ano o que sofreu muito ao início do ano foi o Botafogo no Terreiro.
0: Sim.
1: Então já para o espetáculo.
0: Exatamente, começar também a fazer, lá está, esse trabalho de casa que normalmente é invisível, mas que sem ele
1: Exatamente.
0: É tudo muito, muito
1: Ou seja,
0: complicado.
1: Até que a gente chegue num palco, há muito trabalho por trás, e o trabalho que a gente faz no palco é só o trabalho final. Porque muitas vezes o artista, porque já estive no contexto de acordeonista e vocalista, apesar de agora estar numa editora e ser considerada só artista. Mas... vou falar no meu eu passado, vocalista, o artista em si não é muito, digamos, valorizado, porque só fui aqui a tocar. Mas tem que ver o trabalho cá por trás. Há um trabalho contínuo, mútuo, constante, até a pessoa chegar ali ao palco, há esse trabalho todo.
0: Muitos anos, normalmente.
1: Exatamente.
0: Atrás de errar a situação onde ao

0: fim de talvez um ano, dois, já se têm muitos palcos e já se têm bons palcos. Há muitos anos de trabalho até se chegar, às vezes, aos palcos pequeninos, quanto às mais vezes, aos grandes.
1: Exatamente, às vezes são os palcos pequenos que nos abrem portas para os grandes.
0: Exatamente, sem dúvida alguma. E como fazes bailes com o acordeão, e tanto os nossos ouvintes sabem também que o acordeão é um instrumento relativamente pesado, como é que tu vais-te sentando? Às vezes algumas curiosidades que me vão ocorrendo, como é que é essa ginástica toda de estar talvez 2 horas de acordeão às costas, sendo que é um instrumento que pesa, vá, com sorte, 10 quilos.

0: Sinais estou a fazer no máximo de 2 horas. 2 horas, mas já seguidas, sem intervalos. Mas as 4 horas era um bocadinho puxado. Já senti ali na última parte, já era um bocadinho assim de arrastão a última parte, porque realmente é um instrumento pesado. E depois também tinha a caixa de ritmo, estava tudo ligado.
1: Então... Sim, acaba por haver um condicionamento até nos movimentos.
0: Exatamente.
1: Há ali cabos que têm um tamanho limitado, não é? Não.
0: Exatamente. E ainda podemos ter cá mais cá, acontece, não descamba tudo.
1: Exatamente. E lá está, estas pequenas curiosidades, porque é um instrumento pesado e os nossos ouvintes sabem disto. E muitas vezes, certamente a ti também te acontece, muitas vezes quando eu estou a tocar, tipo, menino, sente-se um bocadinho, e que isso é tão pesado, você veja lá.
0: Sim.
1: As suas costas. Isso certamente acho que acontece um bocadinho com todos.
0: Exatamente.
1: Aquela preocupação quase maternal.
0: Exatamente.
1: As duas costas, gente.
0: Eu acho que todo o acordeonista passa por isso.
1: Sim.
0: Acredito que todo o acordeonista passa por isso.
1: Essa dor nas costas que acaba por ser uma companheira para a vida.
0: Exatamente.
1: Vamos então mais uma vez ouvir um dos temas originais da Marta e voltamos já a seguir.

Marta, falamos agora de futuro. Vamos falar de um futuro a pequeno, médio prazo, porque nós sabemos que a longo prazo, neste momento, é difícil fazer previsões e as coisas como estão. Falamos, talvez, um máximo 2 anos. Vamos falar aqui de um futuro relativamente próximo.

0: Onde é que gostarias de estar, como artista, como acordeonista, profissionalmente, de modo também assim mais geral? Onde é que tu gostarias de estar e o que é que gostarias de alcançar, digamos, no máximo daqui a 2 anos? Vá.
1: Então, onde gostaria de estar? Era fazer os meus bailes por Portugal, como estou a fazer atualmente, mas com o meu repertório, ou seja, retirar todas as músicas dos outros artistas e manter um repertório só meu. Até porque é para isso que eu estou a trabalhar atualmente. Apesar de terem sido essas duas músicas, esses dois lançamentos, o Kudur da Marta e na Festa da Aldeia, em breve irá sair mais lançamentos. Posso dizer, assim, desvendar um bocadinho do mistério, vai haver videoclipes também, e temos a trabalhar também para novos temas, que é para que um dia, num futuro, digamos, 2 anos, como estamos a fazer de 2 anos, eu ter os meus próprios temas, já ser algo mais meu, mais pessoal, digamos assim.
0: Mais do que um baile, ser um espetáculo, lá está,
1: Exatamente.
0: mais como artista do que propriamente como uma acordeonista que está a fazer um baile. É
1: Exatamente.
0: por aí que
1: Por aí.
0: queres caminhar.
1: Exatamente, até porque sempre foi o meu sonho de criança e aparecendo a oportunidade, agora é agarrar e não deixar
0: E
1: escapar.
0: aproveitar. Exatamente. E gostavas de viver só da música? Achas que isso é possível na tua vida e no teu dia a dia, viver exclusivamente da música?
1: Eu acho que todo músico que trabalha com a música, como é óbvio, acho que tem sempre esse bichinho. Será que consigo? Será que não consigo? Eu gostava, mas para os tempos que a gente vai hoje, não sei se é possível. Mas e só o futuro é que dirá se é possível ou não.
0: Porque sabemos todos que a música é uma profissão muito volátil. É sazonal, no verão trabalha-se muito, no inverno às vezes andamos ali a jogar com preços e a jogar com datas, a ver se conseguimos pôr uma perninha em qualquer lado.
1: Exatamente.
0: E nem sempre é fácil, as contas para pagar são iguais os meses todos do ano e o nosso trabalho acaba por ser numa altura só do ano.
1: Lá está, que
0: Daí.
1: nós conseguimos ter mais trabalho no verão do que propriamente em pleno inverno.
0: Sim, no verão acaba por haver, com jeitinho e as coisas bem feitas, todos os dias há trabalho. No
1: Exatamente.
0: inverno, se conseguimos ter ali 2, 3 dias por mês,
1: Já é uma alegria.
0: já é muito bom. No Natal tem as festas de Natal e a coisa até mais ou menos vai indo. No Carnaval também dá para ir trabalhando, mas nos outros meses
1: Já é um pouco mais parado.
0: é mais fraco. Alguma vez pensaste, não sei se já aconteceu, mas da nossa conversa até agora, faz-me acreditar que ainda não, e foco no ainda, mas gostavas de ir, trabalhar com as comunidades portuguesas lá fora?
1: Claro que sim, sem dúvida. Até porque as comunidades portuguesas lá fora meio que são o nosso Portugal. Apesar de estarem lá fora, mas são o nosso Portugal, fazem parte dele. E lá está. Podem levar o nosso Portugal além fronteiras. A nossa música, a nossa cultura, a nossa gastronomia também, além fronteiras.
0: E acaba por ser um público que vive muito mais aquilo que é português, porque estão
1: Exatamente.
0: deslocados e tudo o que lá vá que seja de cá leva-lhes
1: Aquela alegria, aquele bichinho.
0: exatamente, aquele Portugal vai lá de uma forma diferente que eles, embora estejam numa comunidade portuguesa, onde falam todos português e comem comida
1: Exatamente.
0: portuguesa, acaba sempre por ser diferente.
1: Mas lá está. Há a comida que eles podem fazer diariamente, mas a música, sendo ao vivo, é diferente do que pegar num telefone e meter no YouTube, Spotify. É completamente diferente porque ao vivo tá aquela alegria, aquela animação e toca-lhes um pouco no coração também.
0: Exatamente. E no teu mercado nacional, tu preferes aqueles palcos pequeninos das terrinhas, das festinhas da aldeia, ou preferes aqueles palcos ligeiramente maiores, onde já há uma parte técnica muito mais exigente, mas que para ti te dá muito mais jeito? Nós sabemos que, tecnicamente falando, quanto maior e melhor for a equipa técnica que nos acompanha, à
1: Exato.
0: partida mais confortáveis estamos e melhor será o nosso trabalho. Mas preferes esses palcos maiores, já com uma estrutura muito maior, ou aquele palco da festa da terrinha, que às vezes é uma carrinha, outras vezes são os fartos de palha com umas tábuas? Não sei se já apanhaste situações
1: Sim.
0: dessas. Onde é que tu te sentes mais à vontade?
1: Então, sendo que já experienciei um pouco dos dois palcos,

0: mas sem dúvida alguma os palcos pequeninos são aqueles que me fazem sentir mais à vontade, porque são aqueles que estão mais perto do público, agem mais comigo, chegar mais perto do palco, mesmo dar uma palavrinha, do que aqueles palcos enormes que temos e depois as grades à frente, temos um segurança a cada lado e que ninguém pode chegar, ninguém pode tocar.
1: Isso acaba por ser, já lá está, os tais palcos com outro tipo de estrutura.
0: Exatamente.
1: Quer logística, quer técnica, que muitas das vezes nessas situações a seguir a ti vêm aqueles artistas que mexem.
0: Exatamente.
1: Países inteiros e que exigem, lá está, essa segurança. Mas que para quem trabalha diretamente com o público e que gosta de sentir o público do outro
0: perto.
1: Lado, acaba por perder ali um bocadinho
0: essa
1: ligação e essa dinâmica, exatamente. Vamos ouvir então mais outro tema original da Marta e voltamos já.

0: Marta, depois deste tema original teu, diz-nos, tu também estás presente no YouTube e Spotify.
1: Exatamente.
0: Como é que as pessoas te quiserem ouvir, sem ser no Facebook, se quiserem ouvir a tua música editada e trabalhada, como é que o podem fazer?

0: Como é que pesquisam?
1: Então, no Spotify é só escreverem lá Marta Ferreira, que estou lá eu, com a capa do Kuduro, que é o meu primeiro EP. Já no YouTube é Marta Ferreira Topic, que é o meu canal de YouTube. E lá vou metendo, pronto, este canal é mais dedicado assim para músicas originais, como está atualmente, sendo que ainda tenho e não pretendo apagar o Marta Ferreira acordeonista. Foi como tudo começou e lá metendo também os meus vídeos e tudo.
0: Portanto, quem te quiser ouvir fora das redes sociais, quer YouTube, quer Spotify, basta pesquisar o teu nome e que,
1: exatamente,
0: à partida lá
1: aparece,
0: te encontrará. Vamos então fazer o último intervalo deste Conversas em Dó Maior e voltamos já de seguida para a quarta e última parte. Até já.

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8: Sejam bem-vindos ao Conversas em Dó Maior.
9: Estamos de volta para esta que é a quarta e última parte do nosso Conversas em Dó Maior. Volto a relembrar para os mais esquecidos que a nossa convidada de hoje é a Marta Ferreira. Marta, agora também já num mote mais de finalização e de estarmos já aqui nesta parte final do nosso programa, qual é que é aquela música que, passa o tempo que passar, faças os espetáculos que fizeres, nunca te cansas e tocas em todos?
10: É o baile de verão. Há várias. É o baile de verão, é a cabritinha. E são aquelas músicas que, se eu não tocar, o público vem pedir. Às vezes, por exemplo, o baile de verão não, que é sempre com aquela que abro. Mas a cabritinha às vezes tem mais para a frente, tem mais para o meio, mais para trás. Mas se as pessoas vêm aqui na ato a tocar, vão lá e pedem. É tipo os hits, como se fosse. Os hits da música popular portuguesa que não podem falhar.
9: E aquelas, passa o tempo que passar, nunca te cansas de tocá-las?
10: Não.
9: E qual é que foi, seja do público, seja de alguém que te ouviu, que até não estava no público, seja na televisão, qual é que foi assim o melhor elogio que já recebeste? Tens assim algum especial?
10: Foi exatamente no programa Estrelas ao Sábado, quando a Mónica Sintra me disse que eu era uma grande acordeonista, sem dúvida. Apesar de eu saber que eu era, porque eu acredito no meu trabalho também, não é, digamos, ser convencida, mas a gente tem que acreditar no nosso trabalho para transmitir para o público. Mas sendo a Mónica Sintra uma pessoa bem entendida na música e dizer-me isso, tipo, para mim foi tudo.
9: É especial.
10: Sim.
9: E fica marcado
10: para sempre. E fica marcado.
9: Se tivesses que dedicar uma música a alguém, que música dedicavas e a quem a dedicavas?
10: Então, dedicava o meu tema original na festa da aldeia e dedicava a música aos meus pais. Porquê? Porque foram sempre aquelas pessoas que me apoiaram desde um sonho que eu tinha aos 9 anos. Eu já ainda tenho 9 anos, já passaram 15 anos. Mas sempre acreditaram em mim, sempre me disseram vai para a frente, mesmo quando eu tinha pessoas, porque nesta área da música tem-se pessoas que vai para baixo, faz mais uma crítica para isto para baixo. Meus pais sempre vai para cima e tu consegues e vai, e se não der certo vai outra vez. Então dedicaria a festa da aldeia aos meus pais, porque é o género de música que eu tinha assim mais recente, que é popular português, que é os bailaricos das festas, e foi por aí que eu comecei para aprender acordeão. Mas o primeiro tema foi o Apito ao Comboio, que

0: também aquela música na festa da aldeia que também não pode faltar. Então, na festa da aldeia, por causa disso, é uma música com ritmo de festa. Viva as nossas festas também, de end festas. E viva o Alentejo também, porque eu sou do Alentejo. E mesmo que vá morar para a China, digamos assim, eu sempre sou do Alentejo. Ou seja, é a minha raiz, é a minha cultura, é tudo.
1: E se não fosse a música, o que é que tu devias a fazer como hobby, não é? Mas este hobby que tanto prazer te dá, se não fosse a música, o que é que estaria nesse lugar?
0: Se não fosse a música, tinha que ser a música. Não, não havia outra.
1: Portanto, só uma opção e é a música.
0: É uma não, e é a música.
1: Não há nada que substitua esse prazer de tocar e essa alegria.
0: Não, nada.
1: Que conselho darias a quem está agora a começar a dar os primeiros passos, que quer fazer o seu baile, que quer começar a tocar acordeão, seja para fazer baile ou não, também porque lá está, sabemos que há muitos acordeonistas que não entram por esse caminho, eu, por exemplo, preferi não o fazer, mas querem começar a tocar, qual seria o melhor conselho que lhes poderias dar?
0: O melhor conselho é acreditar em si mesmos. E por muito difícil que o caminho seja até alcançar um objetivo, seja fazer bailes, seja uma ida à televisão, seja uns temas originais, por muito difícil que seja esse caminho, não desistam e aproveitem cada oportunidade que vos apareça à frente, porque nunca sabemos qual é aquela que nos vai abrir as portas. E se a gente puder aproveitar todas, ainda temos aquela descarga de consciência, ainda fui àquele, mas podia ser aquele. E ir a todas é importante, ganha-se experiência, ganha-se aquela estaleca, e sempre querendo ou não, e notando ou não, sempre se influi.
1: Exatamente. E falámos há pouco de onde é que tu te virias num futuro próximo, e agora, deixando o tempo de lado, portanto, os intervalos temporais de um ano, dois anos, deixando essa parte de lado, que objetivos artísticos, lá está, como artista, como Marta Ferreira, é que Sim. gostarias de alcançar, mesmo que não estejas a prever que seja daqui a dois anos, que demore mais, que 5, 6, 7, mas onde é que era aquele sítio que tu gostavas de chegar e no dia que chegares dizias que, ok, podia parar já, mas fiz aquilo que queria e sinto-me realizado e era isto que foi para isto que trabalhei.
0: Então, o meu objetivo, como já referi, é ter um repertório meu. Mesmo, imagina, eu só faço espetáculos agora 2 horas, que eu tinha um repertório para 2 horas. Eu vou querer mais. Eu sou daquele tipo de pessoa, ok, eu atingi este objetivo, mas eu agora vou querer mais. E sempre mais. Então, mas assim, o ponto base que eu quero chegar é ter o meu próprio repertório, ter um reconhecimento maior do que aquele que eu estou a ter, mas ser mais conhecida, experimentar novos palcos, talvez as comunidades também, ir percorrendo norte a sul do país também, porque lá está, há as comunidades, mas o nosso Portugal é sempre o nosso Portugal, é sempre aquele cantinho, e é muito por aí.
1: E já agora, também uma curiosidade que há pouco não falámos, já passaste pelas ilhas?
0: Pelas ilhas, não fisicamente, mas sim pelas rádios.
1: Nas rádios, nas ilhas, já toca Marta Ferreira?
0: Já toca.
1: Vamos aqui também tentar que na Rádio Porto Alegre comece a tocar Marta Ferreira, para os nossos ouvintes também poderem ouvir mais vezes este teu magnífico trabalho.
0: Obrigada.
1: E também conseguires chegar ainda a mais público. Vamos então ouvir mais um tema da Marta Ferreira.

0: Marta, e depois deste teu maravilhoso tema, chegámos ao fim de mais um Conversas em Dó Maior. Resta-me agradecer-te por teres aceito este convite e estares aqui este bocadinho connosco.
1: Eu que agradeço a oportunidade do convite que me foi dada para poder divulgar mais o meu trabalho, dar a conhecer o meu percurso até aqui, que nem tudo foi um mar de rosas, mas graças a Deus correu tudo bem.
0: Restam momentos bons.
1: Sim, restam. Houve muito momento de, ai, será que consigo, mas lá está. Com o apoio dos meus pais, apesar de ter pessoas por trás, não consegues, mas com o apoio dos meus pais tudo foi possível e se cheguei aqui também foi tudo graças a eles. Foi graças ao meu trabalho, sim, mas também foi graças a eles que nunca me fizeram desistir, né? Que nunca me fizeram com que eu ouvisse as pessoas, os comentários negativos, que afinal são comentários de pessoas que não trabalham neste ramo.
0: Sim, normalmente é isso que acontece. Chegamos então ao fim, vamos terminar este nosso episódio com mais um tema da original da Marta. Resta-me agradecer a todos por estarem desse lado. Mais uma vez, obrigado à Marta. Isto foi o Conversas em Dó Maior. Eu sou o Rodrigo Amaro e já sabem, até para a semana às 22 horas na Rádio Porto Alegre. Até para a semana.

sábados à noite. Deixe-se ficar das 22 horas até à meia-noite, sempre sem parar. Eu sou o Rodrigo Amaro. Sejam bem-vindos ao Conversas em Dó Maior.

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0: 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A reprogramação do Alentejo 2030 integra um conjunto de investimentos estratégicos de cerca de 72 milhões de euros para o território do Alto Alentejo. São mais 2 milhões do que estava previamente acordado. Em nota de imprensa, a Comunidade Intermunicipal do Alto Alentejo, acima, explica que já foi assinada a adenda aos contratos de desenvolvimento e coesão territorial com o Programa Regional do Alentejo 2030, formalizando a adaptação da contratualização territorial à reprogramação intercalar do programa e reforçando o investimento público nos territórios. Os destaques desta programação estão relacionados com a área da habitação acessível, modernização de infraestruturas escolares, eficiência energética, gestão de resíduos, regeneração urbana e refuncionalização de equipamentos e espaços. No cómputo geral, as adendas refletem um aumento global da dotação financeira destes contratos de desenvolvimento e coesão territorial, que passa de cerca de 440 para 446 milhões de euros, distribuídos por 5 comunidades intermunicipais: Alto Alentejo, Alentejo Central, Baixo Alentejo, Alentejo Litoral e Lesíria do Tejo. Estes montantes traduzem-se num acréscimo global de cerca de 45,5 milhões, correspondente a um aumento de 10,3% face à contratualização inicial, reforçando significativamente a capacidade de investimento dos municípios. A Ronches recebe este domingo a 8ª edição do São Mamé de Granfondo, que vai reunir 700 ciclistas de vários pontos do país e do estrangeiro. Organizada pela Associação do Desporto e Aventura de Porto Alegre, DAP, a prova conta com um grande número de atletas portugueses e espanhóis, mas também de França, Alemanha, Bélgica, Países Baixos, Suíça, Brasil e Estados Unidos da América. Em entrevista à Rádio Porto Alegre, José Presato, presidente da DAP, disse que este ano a Vila de Arronches vai acolher a partida, pelas 9 horas, e também o encerramento, por volta das 15, no Jardim do Fosso.
1: Na partida, 700 atletas, maioritariamente português, temos 150 atletas espanhóis e depois temos alguns atletas também de outras nacionalidades.
2: Por onde é que vai passar esta prova e as expectativas?
1: Na 8ª edição, a prova vai arrancar e terminar no município de Arronches. Vão arrancar todos os atletas, 700 atletas, às 9 horas de domingo, dia 7, e virão em direção a Porto Alegre, pela estrada principal aqui, para ligar a Ronches a Porto Alegre, depois entrarão na

0: já junto à zona de supermercado e será e subirão até à zona do CAEP e pela cidade e nesta zona aí haverá então a separação dos três percursos. Do minifundo virará para o lado da Pedra Basta, zona de Caia, zona de Alegrete, de Valcavalo, Pedro, França e depois Arrões. O meio-fundo aqui na zona de separação de Telex irá para a zona de Salão Frio e depois irá direto à zona de São Julião, Alegrete e fará depois também a parte final igual à do minifundo, de Alegrete, Mosteiros, Arrões, Esperança e Arrões. E o grande fundo, este virá para o lado da rampa de Porto Alegre, portanto irá direito aqui em Porto Alegre, irá direito à zona do Arieiro e depois passará por Castelo Vito, pela zona de Marvão. E depois mais tarde também entrará no percurso aqui das provas de da zona de São Julião e fará todo o percurso até ao fim de Alegrete, Valcavalos, Mosteiros, a Esperança e também a cidade depois por fim em Arrões. Portanto, espero que os participantes, o minifundo, os 70 km do minifundo, a chegada será por volta do quarto para as 11, portanto passado 1h45, 1h50 mais ou menos, e depois a partir de aí teremos a chegada a Arrões, porque os participantes irão chegar, portanto, caseadamente e esperando que até por volta das 3 da tarde, que é quando é expectável que fique o último atleta depois do grande fundo. E será depois à altura do encerramento da prova, da entrega de prémios, também ali um pouco antes, será no Jardim do Poço, depois da logística do evento, será também no Jardim do Poço em Arrões, portanto é uma zona também bastante agradável e com todas as condições para o evento.
1: São Mamed Gran Fundo, 8ª edição, este domingo, com partidas e chegadas em Arrões, no entanto, os percursos têm passagens também nos concelhos de Porto Alegre, Castelo de Vide e Marvão, atravessando alguns dos mais emblemáticos cenários do Parque Natural da Serra de São Mamed. Este fim de semana há Mercadinho da Cereja de São Julião, em Porto Alegre. A iniciativa tem como palco o Jardim da Avenida da Liberdade, no espaço entre o Plátano do Recio e o Monumento aos Mortos da Grande Guerra. O Mercadinho funciona entre as 17 e as 20 horas. Em declarações à Rádio Porto Alegre, a vereadora Laura Galão referiu que esta iniciativa, que já se realiza há 4 anos, é uma mais-valia para os produtores de cereja da Serra de São Mamed, que encontram aqui um espaço para escoar os seus produtos.
2: Vamos ter também já o nosso habitual, de há 4 anos para cá, o nosso mercadinho de cereja de São Julião. É um espaço em que os produtores da Serra de São Mamed que produzem a cereja saem para um espaço próprio só para dedicado à venda da cereja, em que julgamos tornar aqui uma ajuda também aos produtores para o escoamento do seu produto, portanto havendo um espaço e um dia dedicado à cereja de São Julião.
1: O Mercadinho integra o programa anual que celebra as cerejas de São Julião, num mês que volta a ser sinónimo deste produto local. A par do mercado, está também a decorrer a quinzena gastronómica da cereja, até dia 15 deste mês de junho, com a participação de cerca de 20 restaurantes e cafés do concelho. O programa inclui ainda, no feriado de 10 de junho, uma caminhada pela Serra de São Mamed, com apanha de cereja e final no pomar do Monte das Cerejeiras. Até 28 de junho, Arrões celebra o São João, padroeiro da Vila Alentejana, com um programa que cruza tradição, fé e animação popular. Em declarações à Rádio Porto Alegre, o presidente da Câmara de Arrões, João Crespo, classificou o São João como a festa rainha do município, sublinhando o seu caráter de reencontro, que nesta altura muitos arronchenses regressam à terra para viver a celebração.
3: Todos os festejos que o município promove e aqueles que são também organizados pelas associações são importantes. Este é de facto mais importante porque comemora aqui o feriado municipal e enfim, há uma série de atividades que são muito apreciadas pelos arronchenses e é também uma altura onde os arronchenses que estão fora do concelho regressam à terra para celebrar o São João. E de facto o município preparou aqui um programa enfim, muito variado com uma oferta de eventos

muito variada, para todos os gostos, e onde eu destacaria aqui alguns dias que nos parecem mais importantes, desde logo a abertura dos festejos no Jardim do Fosso, que é no dia 19, onde abrimos não só com a tradicional corrida de touros, mas também com o baile e com a animação musical no jardim, que é o epicentro destas festas, e também o dia 23 e dia 24. Isto porquê? Porque 23 é a véspera do feriado municipal, é aquele dia onde o município também aposta um bocadinho mais naquilo que é a oferta, eu diria, cultural, enfim, com concerto e com fogo de artifício no dia 23, e depois o 24, que é aquele dia onde

0: E esperamos que seja mais um grande São João em Arronches e aproveitar a oportunidade para, desde já, convidar os ouvintes da Rádio Porto Alegre a deslocarem-se até Arronches entre 6 e 28 de junho, que é um mês de festa. Portanto,
1: durante esse período, Sr. Presidente, Arronches não dorme?
0: dorme pouco, mas dorme. Temos de descansar. Sim, de facto, são muitos dias, mas é a tradição no mês de junho. A Ronche tem esta particularidade de dedicar o mês de junho à grande festa, à festa popular, à festa onde o convívio e o reencontro são de facto marcas importantes e de facto, enfim, vai ser um mês de festa e, como disse no início, para todos os gostos.
2: O vasto programa do São João em Arronches pode ser consultado nas redes sociais do município. Destaque também para as largadas de touros, agendadas de 9 a 15 de junho, que voltam aqui a assumir um papel de ponto alto das festividades, atraindo visitantes e aficionados de toda a região. A praia fluvial do Alamal, no concelho de Gavião, devastada pelas intempéries de fevereiro, reabre ao público no final deste mês de junho. Em declarações à Rádio Porto Alegre, o presidente da Câmara de Gavião, António Severino, disse que ainda decorrem os trabalhos de reposição da areia e que nas próximas semanas serão também colocados os materiais de salvamento e os chapéus de sol. Por último, será também reposto o bar de apoio. Após a conclusão dos trabalhos, Severino garante que a praia fluvial vai reunir todas as condições de segurança para os utilizadores.
3: Relativamente ao Alamal, esta semana vamos concluir a reposição da areia na totalidade, portanto são muitos metros cúbicos de areia que já estamos a colocar há mais de 3 semanas na praia. Estamos aqui um pouco condicionados na infraestrutura do bar, que é uma infraestrutura modular que durante o mês de junho, na terceira ou na última semana de junho, pensam vir a colocar essa infraestrutura, de forma depois a abrir a época. Na próxima semana já vamos colocar todos os equipamentos de apoio de praia, quer para salvamento, quer chapéus de sol, portanto, e já depois fica só a faltar a infraestrutura de apoio do bar para abrir, portanto, em condições. Talvez no final de junho estarmos em condições de abrir a praia com toda a segurança, com o nadador salvador, com todas as infraestruturas, não digo a funcionar em pleno, mas com as condições necessárias para todos os utilizadores.
2: Quanto às restantes infraestruturas balneares, o autarca adianta que o Parque da Ribeira da Venda, na freguesia de Comenda, abre no dia 13 de junho e a Ecolaguna, um dos ex-libris do concelho, no dia 19. O preço dos combustíveis volta a sofrer alterações na próxima semana, com o gasóleo a subir 4 cêntimos e a gasolina a descer 1 cêntimo. Caso se confirmem as previsões para a próxima semana, de 8 a 14 de junho, segundo fontes dos setores, o preço médio do gasóleo simples vai subir para 1,90 € por litro, enquanto o preço médio da gasolina simples 95 deverá descer para os 1,918 € por litro. Os preços podem ainda variar de acordo com o posto de combustível.
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